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8: 9:03, voltamos com a noite na Espaço, no oferecimento Energia Esportes Boutique Animal. A cooperativa Vinícola São João convida produtores, profissionais do agro e toda a comunidade a participar da segunda-feira do agronegócio, inovação e soluções para a viticultura. O evento acontece no dia 26, das 8:30 às 17, no Senecop São Marcos, em Farroupilha, com entrada gratuita. Participe desse importante momento de integração, inovação e valorização de quem faz o agro acontecer. Mais informações pelo telefone 99662-3311. 9-4, Brasil venceu, terminou há pouco 3-0 para cima da Escócia. Brilho do Vinícius Júnior, o ataque do Brasil funcionou muito bem, Matheus Cunha tem se mostrado um bom jogador, marcou gol também, o Bruno Guimarães funcionando muito bem no meio campo, entrou no finzinho o Neymar, tocou algumas vezes na bola, teve um chute a gol, teve boas cobranças de escanteio, se mostrou que tá nesses minutos que jogou em condição, não chegou a se machucar. Talvez pro próximo jogo ele não consiga jogar mais do que isso, pode ser a mesma coisa, vai entrar no finzinho, mas quando tiver na casa dos 30 minutos não dá pra ver que o Neymar tá em condição de jogar mais tempo de jogo, mas pelo menos fez a alegria da torcida. O Neymar não adianta, ele é um ídolo mundial, mesmo que não jogue em alto nível há um bom tempo, a entrada dele era muito expectativa de bastante pessoas e ele foi muito ovacionado quando ele entrou. mas talvez não vai ter o ritmo suficiente, seja até onde o Brasil for, não vai ter o ritmo suficiente para jogar como titular, para ser jogador de entrar na metade do segundo tempo. É o que deu para ver hoje. Também o Endrick entrou na reta final, não teve chance de fazer nada demais. O jogo já estava bem já na marcha lenta, os jogadores do Brasil já poupando energia. Vem aí a fase de mata-matas. Como a gente falou, o Brasil deve pegar o Japão na próxima fase, mas vai ser amanhã que o grupo vai ser definido. Por enquanto, a Holanda tem 4 pontos, Japão também 4, Suécia 3 e Tunísia 0. Só que a Holanda vai pegar a Tunísia, que foi goleada 2 vezes. Então a Holanda termina em primeiro, ao que tudo indica. E a outra vaga fica entre Japão e Suécia. O Japão tá jogando mais que a Suécia, que levou um pau da Holanda no último jogo. Foi 5-1 para a seleção holandesa contra a Suécia. 9:06. Aqui na Espaço tem Barão Vermelho

9:34. Agora o intervalo, na volta tem mais música aqui na noite, na Espaço, nessa quarta-feira fria, 4 graus agora no centro de Farroupilha. 9:34. Já voltamos.

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2: O cuidado com links recebidos por mensagem reduz riscos digitais. Evitar clicar em links desconhecidos ajuda a prevenir golpes e protege dados pessoais contra possíveis fraudes. 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
5: 9:37, voltamos com a noite na Espaço, no oferecimento Energia Esportes, Boutique Animal, a churrascaria Ronda Charrua atende ao meio-dia de terça-feira a domingo. Os destaques no site da Espaço. Agora é oficial, McDonald's confirma instalação em Farroupilha e obras devem começar nos próximos dias. Conheça o Alba, divisor de águas na construção civil da Serra Gaúcha. Procurado pela justiça, é preso no centro de Farroupilha. Dupla presa por teleentrega de drogas em Bento. Com Quinta da Arte dessa semana terá recital de piano com alunos da Escola Pública de Música. CSG alerta para risco de gelo nas rodovias da Serra Gaúcha. Voluntários realizam força-tarefa de limpeza na Igreja Matriz de Flores da Cunha. Centro de Compras Farroupilha projeta crescimento nas vendas de inverno e aposta em atendimento diferenciado. Proerd forma 750 alunos e reforça prevenção às drogas em Caxias. Esses outros destaques: site, aplicativo e redes sociais, Facebook, Instagram, Espaço FM. Agora, 9:38, deixa eu mandar os abraços, pessoal que tá na escuta participando, Tid, boa noite, sempre sintonizado, também aqui, grande Vanderlei de Nova Prata, Brasil passou em primeiro, mas analise o grupo, o mais fácil foi o do Brasil, foi nivelado mais para baixo. De fato, né? Não era um grupo de... O Brasil não teve um rival à altura no seu grupo. A Escócia é um país com poucas participações na história da Copa, o que dirá o Haiti. O Haiti era pior ranqueado no ranking da FIFA entre as seleções da Copa. O Marrocos, que tem sido uma grande geração do futebol africano. Mas a gente tem que ver quando o Brasil enfrentar uma seleção forte mesmo. E eu, olha, acredito que o Brasil não passe. Se pega uma Noruega da vida, que pode ser o caminho do Brasil nas oitavas de final. Se o Brasil avançar da fase 16avos de final, a lógica, pelo favoritismo, é o Brasil enfrentar a Noruega nas oitavas. Aí o time do Haaland é outra coisa, hein? Isso se a Noruega não terminar em primeiro, aí o Brasil pode pegar a França nas oitavas. Já contra o Japão, se for, porque pode ser a Suécia também, não só o Japão, mas a Suécia tá viva naquele grupo. Se o Brasil pega o Japão, vai ser talvez o duelo bem difícil, muito mais complicado que foi o Marrocos. Então, o Brasil ainda não enfrentou um adversário forte de verdade. Vanderlei, obrigado pelo comentário, pela participação. Diogo também na escuta. Grande amigo Luciano Silva, junto com a filhota Pet, a Samira, curtindo a programação. Luciano, aquele abraço, obrigado pela companhia. Turma que tá participando, WhatsApp 99611-1971. 4 graus em Farroupilha. Tempo está aberto, daqui a pouquinho tem a previsão. Agora na Espaço tem Oswaldo Montenegro.

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0: 10:02, a noite na Espaço faz um intervalo agora, na volta tem a previsão do tempo para a sequência da semana. O tempo está aberto, uma noite bonita nessa quarta-feira, mas continua bem frio, 4 graus a temperatura. 10:02, já voltamos aqui na Espaço FM, a rádio dos melhores ouvintes.
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3: O hábito de se alimentar em horários regulares organiza o corpo. Manter uma rotina alimentar consistente ajuda o organismo a funcionar de forma mais estável e reduz episódios de fome intensa. A vida é melhor quando se tem saúde.
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0: 10:05, estamos de volta à noite na Espaço, no oferecimento Energia, Esportes, Boutique Animal, Imobiliária Farroupilha, venda e locação de imóveis. 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Para esta quinta-feira, amanhã, começa com nuvens, tempo um pouquinho mais fechado, à tarde o sol volta a predominar, à noite é com o tempo aberto. Ao longo do dia vai esquentar um pouquinho em relação ao que foi esta quarta-feira, a máxima para amanhã é 13 graus. Esquenta mais na sexta-feira, mais um dia bem aberto, sem nuvens no céu, com máxima em 16. Esquenta mesmo no sábado. Vai para 19 a máxima, tempo aberto manhã, tarde e noite. No domingo, por enquanto, inclusive, aumentou a probabilidade, agora é 95% de chance de chuva ao longo de todo o domingo, com máxima em 16 graus. Então, instabilidade só domingo. Até lá, sol todos os dias, noites com tempo aberto e vai esquentando todos os dias. Amanhã, a máxima é 13 graus. No sábado, chega a 19. Agora, 10 horas com 7 minutos, 4 graus, tempo aberto, noite bonita aqui em Farroupilha. Na Espaço, tem Alphaville.

Agora 10 minutos faltando para as 11 horas. A noite, né? Espaço continua com música boa nessa quarta-feira. Nesse momento aqui no centro de Farroupilha, permanece 4 graus. Temperatura não mexeu até agora. Intervalo e na sequência

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12: 11:05, voltamos com a noite na Espaço, num oferecimento Energia Esportes e Boutique Animal, com informação mundo afora, um terremoto violentíssimo na Venezuela. A magnitude 7.5, que é muito alta, causou muitos estragos e muitas mortes. Notícia aqui, terremoto de magnitude 7.5 atingiu a Venezuela e foi sentido em Caracas. Prédios desabaram na capital do país e autoridades confirmam mortes. O Serviço Geológico dos Estados Unidos reportou 2 tremores principais com epicentros separados por apenas 5 quilômetros de distância. Um de magnitude 7.2 e outro de 7.5 no epicentro, separado em só 5 quilômetros. são os sismos.

Os mais fortes registrados na Venezuela em mais de 100 anos. O Serviço Geológico Americano projeta que possa haver milhares de mortos. É provável que haja um elevado número de vítimas e danos extensos, e é provável que o desastre seja generalizado. O epicentro do tremor mais forte foi registrado na cidade venezuelana de El Guayabo, a 168 quilômetros da capital, a uma profundidade de 13 quilômetros. O tremor também foi sentido em diversos locais do norte do Brasil, como Manaus, Belém do Pará, Amapá e Roraima, onde moradores também deixaram prédios. Alguns prédios vieram abaixo em Caracas e casas desabaram, disse o ministro do interior, Diosdado Cabedio, na televisão estatal. Olha, tem fotos já mostrando gigantesca destruição dos prédios, pessoas sendo resgatadas em meio a escombros. Deixa eu ver as novas manchetes. Equipes de resgate trabalham em busca de sobreviventes em Caracas. Delcy Rodrigues, que é a presidente interina da Venezuela depois que o Maduro foi preso, decreta estado de emergência e suspende aula e serviços não essenciais. A agência americana projeta milhares de mortos. A autoridade venezuelana confirma mortes. Não há relatos sobre vítimas brasileiras até o momento, diz o Itamaraty. Filme de terror, sobrevivente relata como escapou de prédio. Mapa mostra os locais afetados por terremoto. Maior aeroporto da Venezuela fechado após parte do teto desabar. Tem imagem aqui, pessoal está no chão, ajoelhado, tem fumaça cobrindo as pessoas. Sobre o Brasil, prédios são evacuados em Belém, Manaus e Macapá. Tem um registro, alguém filmou a piscina, talvez de algum hotel, de algum apartamento, de um prédio, enfim. A água balançando. Imagina, é uma coisa chocante. Nós aqui, a gente não tem esse problema aqui no sul. Teve alguns tremores já que foi registrado em Caxias, mas nós não convivemos com terremotos aqui no Brasil, especialmente na região sul. Muitos estragos e provavelmente muitas mortes na Venezuela. Agora em ponto, 11 horas da noite. Deixa eu mandar aqui mais abraços. Alex, obrigado pela mensagem, pela participação. E também o recado aqui, a Maria de Bento Gonçalves, curtindo bastante a seleção musical. Obrigado, Maria. Aquele abraço, valeu pela sua companhia nesta quarta-feira, com 4 graus na temperatura. Entramos na última hora da noite no espaço. Começamos com Ronan Keating.

0: 11:49 na corrida, reta final da Espaço Intervalo e na volta as últimas desta quarta-feira. 3 graus aqui em Farroupilha. 11:00.
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6: Fim de papo, uma noite, né? Espaço dessa quarta-feira. Muito obrigado pela sua companhia. Voltamos nessa quinta, às 8 horas, logo após a Voz do Brasil. No site da Espaço, agora é oficial, McDonald's confirma instalação em Farroupilha e obras devem começar nos próximos dias. Conheça o Alba, divisor de águas na construção civil da Serra Gaúcha. Procurado pela justiça, é preso no centro de Farroupilha. Dupla presa por teleentrega de drogas em Bento. Esses outros destaques, site, aplicativo e redes sociais da Espaço FM. Encerramos com Natália Embrulha. A Espaço volta às 6 da manhã com o programa Rogério Portolan. Boa noite, boa quinta-feira, até mais.

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5: Muito bom, muito bem. Com licença, bom dia. 6:01, 6:01, bom dia. Temperatura aqui no prédio da Espaço FM. Nós estamos com 2 graus positivos. Pessoal já informando para cá, tem informações de temperatura negativa. Eu vou pedindo que isso ajuda também para informar como é que tá a temperatura na tua rua, no teu bairro, na tua localidade, na tua cidade. Manda para cá, gente. Muito frio hoje, não só no termômetro, a sensação também, uma madrugada gelada. Vai amanhecer, já tá amanhecendo aí, muito frio, muito. Eu tô olhando toda a previsão aqui. A previsão é de sol e nuvens para hoje. Sobe até 11, 12 graus a previsão, geada também em vários pontos de Farroupilha e Serra Gaúcha, 2 graus positivos, 6:02, com licença cooperativa Vinícola São João, Sesc, a força do sistema Fê Comércio, ao seu lado, Buscaíno, imóveis e projetos. Gente, hoje uma quinta-feira, pé no fundo tem utilidade pública, é uma quinta-feira movimentadíssima, muita coisa acontecendo hoje também. Espaço te aquece, é o tema de inverno. Tema de inverno do Dub Mix Espaço FM. Deixa eu conferir o recado aqui para começar bem. Espaço te aquece. Manhã gelada, temperatura 2 graus positivos por aqui. Manda informação, como é que tá a temperatura aí na tua casa, na tua rua, na tua localidade, no teu bairro. Manda. 6:02, bom dia.

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1: Senhoras e senhores, bom dia, boas-vindas. 6 e 7, espaço te aquece, Dub Mix, tema de inverno 2026. Deixa eu agradecer a turma que tá com a gente, já tem prestação de serviço, Willy Lima. O pessoal tá sem energia elétrica mais de 48 horas. Eu vou enviar pedir um socorro aqui pro Diogo Rodrigues, da Iluminação Pública de Farroupilha, com contato com a equipe querida aí da RGE. Alguma coisa grave aí na Libres Gavirag, com a Rua Alegrete, bairro Industrial. 48 horas sem energia. O Willy, aqui também queridíssimo, aqui sempre enviando, já enviou pra gente os últimos protocolos que ele fez. Ok? Já foi feito vários protocolos. Tô enviando pro Diogo também. Diogo, bom dia. Willy vai nos mantendo informado. Mari Jacovás, muito obrigado, bom dia. Feliz aniversário para Sidney Querubim, a esposa Marli, a filha Érica, muita paz, saúde, que Deus te ilumine e sempre. Aqui o recado, nós te amamos, Marli, muito obrigado. Família Querubim, Sidney, obrigado pelo carinho sempre com a gente aqui na Espaço FM, muito obrigado. Já tem um feliz aniversário especial, médica veterinária Maria Luísa Portolan, hoje tá de aniversário. Maria Luísa, feliz aniversário. Carlos Alberto Sandoval, advogado Sandoval, um abraço Sandoval, já recebi na madrugada aí a tua informação, depois o teu contato com a juíza, chama a reportagem que a gente pode de repente ampliar, se o senhor aí concordar também. Muito obrigado. Willy, tô enviando direto aí pro Diogo, pessoal querido também aqui, ó, bom dia, ainda sem energia elétrica na Libres Gavirag, aqui também, só se identifica, aqui mandaram ontem, deixa eu conferir, me manda mais o último protocolo que vocês fizeram aí, vê se tem identificação aqui, sou moradora do industrial, há mais de 48 horas sem energia, me manda o nome aqui, o último protocolo pra gente poder também reforçar, muito obrigado. Olha só, gente, um abraço Deimome, um abraço Deimome, o Armando Deimome, qual é a cidade que tu estás aí, é São Paulo, na divisa aí com Minas, é por aí, qual é a cidade, Deimome, um abraço pra ti, tá frio por aí também, aqui tá 2 graus positivos aqui no prédio da Rádio Espaço, na Avenida Paulo Broilho, com a 13 de maio. Avan Deimome, um abraço pra ti aí, parabéns aí, trabalho impecável sempre, muito obrigado, tá de folga, ok, já vou dar uma olhadinha, já olhei aqui, Sandoval, um abraço, Sandoval, bom trabalho, Sandoval. Aqui tem um acidente com gente ferida gravemente, tá na mão. Guilherme Galafassi, muito obrigado, bom dia, nas ondas da Espaço FM. Pessoal que tá chegando, interagindo, família Pompeimaier, muito obrigado. Giovana, bom dia. Gisele Lovato, nas ondas da Espaço FM, muito obrigado. Karine Bianchi, nas ondas da Espaço FM, muito obrigado. Valderê São Marcos, município de São Marcos, muito obrigado. Manda pra cá, a interatividade sempre muito bem-vinda. Vai pro WhatsApp 99611-1971. Temperatura 2 graus positivos. Tem informação, a chegada aqui da informação: falecimento da senhora Antonieta Fur, aos 86 anos de idade. Família Fur querida, toda a família. Aqui o Carlos, Guigão, a turma, família querida, a senhora Antonieta Fur, 86 anos. A despedida vai acontecer na Capela C, Memorial São José, e o sepultamento às 15. Cemitério Público Municipal, atendimento, Grupo L Fórmula. 6 horas e 10 minutos. Padre Marcelo, bom dia.
2: Ave Maria, cheia de graça, o Senhor é convosco. Bendita sois vós entre as mulheres. Bendito é o fruto do vosso ventre, Jesus. Santa Maria, Mãe de Deus, rogai por nós, pecadores, agora e na hora de nossa morte. Amém. E que desça sobre você, sobre o nosso Brasil, sobre nossas famílias, a bênção do Deus Todo-Poderoso, o Pai, o Filho e o Espírito Santo. Amém.
1: Amém, amém. Saúde, segurança, proteção, trabalho, felicidade. Amém. Muita fé, muita fé. Bom dia. 6 e 11.

0: Japão. É, São Cristóvão rogai por nós. Boa viagem, São Brás nos proteja, São Brás nos proteja. Aqui Rádio Espaço, aqui Panorama, show de informação. Diogo Rodrigues, já tô te enviando aí o pessoal do bairro industrial há 48 horas, sem energia. Ito Tonini, um abraço, Ito. Obrigado pelo recado de ontem. Professora Márcia Rollins esteve aqui, vários assuntos importantes com a Márcia. Ito, Ito Tonini, um abraço, Ito. Muito obrigado, Ito, Ito, Ito Tonini. Florianópolis não pode faltar. Como é que tá a temperatura por aí em Veranópolis, em Florianópolis? Alô, Florianópolis, Santa Catarina. Estamos aí, deixa eu ver aqui, 7 graus. Alô, Florianópolis, muito obrigado. Nas ondas da Espaço FM, Leonardo, muito obrigado. Família Viegas, que privilégio. Nas ondas da Espaço FM, interage com a gente, 99611-1971. Família Prebianca, alô, São Marcos, família Prebianca. Caroline, muito obrigado. Família Prebianca, Farroupilha, bom dia. Família Vedana, Joyce, nas ondas da Espaço FM. Josi, muito obrigado, a Josi Soares Furlaneto, nas ondas da Espaço FM. Muito obrigado. Patrícia Trevisan, Patrícia, família querida. Bom dia. Natália Guerra, nas ondas da Espaço FM. Júlio César Castilho de Freitas, Júlio, um bom dia muito especial. Uma excelente, produtiva quinta-feira, 6 horas e 14 minutos. Com esse frio, gente, a gente tá falando bastante das vendas do setor malheiro de confecções, a pronta entrega. Farroupilha recebeu recentemente um trabalho interessante e necessário do Bibo Nunes lá em Brasília. Farroupilha recebeu o título, o selo de capital brasileira da moda de inverno. O presidente da SIX, o Rafael Portolan Coloda, faz um rápido comentário. Coloda.
1: É com uma satisfação muito grande que a gente recebe, né, a apresentação do selo, o selo que chancela, que Farroupilha veste o Brasil, Farroupilha aquece o Brasil, porque aqui se tem uma história em cima desse setor de moda, esse setor têxtil, das malharias especialmente, que faz com que ela seja reconhecida nacionalmente. Teve a lei que foi aprovada, né, de autoria ali do deputado Bibo Nunes, que o município trabalhou bastante também para que isso se concretizasse. Então, ali mostra, né, que a união de esforços entre as empresas, o município e até a própria estrutura federal chancela aquilo que é de merecimento de Farroupilha. E a gente também gosta sempre de destacar que nesse setor eu acho que é um dos que mais emblemáticos no sentido de representar o que Farroupilha é. Uma cidade que cresceu através da força do trabalho, né, de pessoas muitas vezes nos porões de casa, empreendendo e fazendo com que o seu negócio prosperasse. E hoje a gente tem expoentes nacionais e até exportando, né, para o mundo uma moda de qualidade que mereceu então esse selo, né, e o título, né, de capital nacional da moda de inverno.
2: E o que que isso representa para o setor, o senhor como presidente de uma entidade que representa todas as empresas de Farroupilha?
1: Olha, nós temos um carinho muito grande por esse setor, tanto que nós nomeamos um diretor, né, que é o Itacir da Ibiamar, que é o diretor do setor têxtil. Ele é um setor que, mais do que os números que aparecem na economia, ele está atrelado à própria identidade da cidade. Farroupilha, de muito tempo, se conhece como sendo uma cidade que trabalha com a malha, com a questão do têxtil. Então, é uma das nossas identidades. E ter essa chancela nível nacional, e como foi dito aqui, inclusive, pelo presidente da Secoros, o Marcelo, que se está exportando, mostra o potencial que Farroupilha tem num setor que está atrelado à identidade da cidade. Claro que, graças a Deus, né, Farroupilha é uma cidade próspera em vários setores.
0: Rafael Portolan Coloda, presidente da SIX, Câmara da Indústria, Comércio e Serviços, Agronegócios de Farroupilha. Isso aqui é bater no peito e se orgulhar. Farroupilha é a capital brasileira da moda de inverno. Pessoal que hoje, em plena quinta-feira, terças e quintas, muita gente desde a madrugada fazendo compras por aqui. Eduardo Stockmann, secretário municipal, que é responsável pela área da indústria, comércio, serviços de Farroupilha.
3: A gente fica muito feliz com mais um título chancelado aqui, que a gente teve a oportunidade de participar e de ajudar a desenvolver.

0: devolver esse selo. Agora então a gente lança ele aí para que os nossos empresários, os funcionários, suas equipes aí possam usar ele no dia a dia e a gente conseguir expandir aí para todo o Brasil ainda mais esse trabalho que a gente faz aqui, né, na nossa querida cidade e que leva a moda de inverno para todo o Brasil. Assim como falaram aqui algumas outras pessoas, né, a gente aquece aí o país, né, com os nossos produtos aí que são trabalhados aí com muita qualidade, com design, com moda de primeira aí e que a gente fica muito feliz de poder lançar esse selo hoje.
1: Secretário, e de que forma os empresários, o setor poderá utilizar como um benefício esse selo?
0: Esse selo, então, a gente até deu algumas sugestões aqui, vai estar disponível no site da prefeitura para todos os empresários aí envolvidos que queiram pegar, né? Ele e usar no dia a dia com etiquetas, sacolas, carimbos, né? Podem fazer aí também totens, material de divulgação dentro das suas lojas, das suas empresas, né? Para que quando as pessoas venham aqui comprar, que a gente tem aqui a informação que são em torno aí de quase 40 mil pessoas que vêm por mês fazer compras aqui na nossa cidade do setor malheiro, elas possam reconhecer que a gente é a capital da moda de inverno. Então a gente sugere que todos aí coloquem dentro das suas empresas esse selo aí pra gente fortalecer ainda mais essa visão que temos da cidade.
2: Stockman, muito obrigado. Eduardo Stockman, Rafael Colada, muito obrigado. 6 de dezembro pra gente bater no peito e divulgar Farroupilha, capital brasileira da moda de inverno. Serra Gaúcha também ajuda a divulgar, é Brasil inteiro. E o detalhe, repito, terças e quintas hoje, muita gente fazendo compra em Farroupilha, que está o melhor inverno dos últimos tempos. Maio marcou história também. 6 e 19, para quem está vendendo, boas vendas, para quem está comprando, boas compras. Pessoal que vem de várias partes do Rio Grande do Sul e também do sul do Brasil, hoje em Farroupilha, os guias, todo o pessoal, os lojistas, boas-vindas a Farroupilha, boas compras, boas vendas, vambora. 6 e 19, pessoal, manda foto para cá também, manda imagem aí dos pontos de venda, malharias com seus pontos de venda, né, o pessoal também do Farroupilha Center, pessoal do Centro de Compras Farroupilha, do 585, do varejo das malharias, boas-vindas. 6:20, ofertas da semana, Bristot Carnes. Giovana, bom dia, Giovana, feliz aniversário. Hoje é Giovana Bristot, empresária, empreendedora, também tá de aniversário, já tem um feliz aniversário hoje, muito especial. 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Aqui o Diogo Rodrigues, avisa o bairro industrial. O Diogo Rodrigues, que é responsável pela iluminação pública, sempre ajuda a comunidade, né? Junto, fazendo meio campo junto com a equipe da RGE. Bairro industrial, região da Libres Gaviraga, 48 horas sem energia. Diogo, qualquer novidade aí, muito obrigado. João Dias, nas ondas da Espaço, 2 graus positivos, bairro industrial. 6:21, abrindo o portal de notícias. Agora é oficial. McDonald's confirma instalação em Farroupilha e obras devem começar nos próximos dias. Luciano Paese, o Clair Israel aqui com a gente. Prefeito Jonas, prefeito, muito obrigado aí. As informações ontem de primeira, McDonald's confirma instalação em Farroupilha, obras devem começar, e até o Clair jogou, claro que sempre que se cria uma expectativa, de repente, mas o pessoal tem um trabalho direto, quem sabe no Natal farroupilhense, a região em Farroupilha já comendo Big Mac do McDonald's, esquina da Júlio, com a rua Tiradentes, conheça o Alba, divisor de águas na construção civil da Serra Gaúcha. 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Vá conhecer o Alba, um divisor de águas na construção civil de Farroupilha. Matéria para conferir. Procurado pela justiça, é preso no centro de Farroupilha. Trabalho aqui, brigada militar. Indivíduo foi abordado pela brigada durante a operação Proscriptos. Na noite de ontem, a brigada militar prendeu um homem de 34 anos na área central durante a operação Proscriptos. Durante patrulhamento ostensivo, a equipe abordou o indivíduo e, ao verificar sua situação, constatou um mandado de prisão em aberto. O homem, que possui antecedentes por furto qualificado duas vezes, foi preso e levado à delegacia de polícia. Dupla presa por teleentrega de drogas em Bento Gonçalves. Dá uma olhadinha na quantidade. Hoje tem Quinta da Arte. Os pianistas aqui, Quinta da Arte dessa semana, terá recital de piano com alunos da Escola Pública de Música. Isabela Balzan, uma artista que ela tem 12 anos. Isabela, ela diz que vai, ela quer ser psicóloga, mas é um talento na música aqui. Toda a equipe, professor Luiz Nil, o Rodrigo Ziliotto, o Edson Paese, o espetáculo, gente, frio pra caramba, mas vale a pena prestigiar o talento, os pianistas mirins aqui de Farroupilha, Escola de Música, CSG. Isabela, família Balzão, parabéns. CSG alerta para risco de gelo nas rodovias da Serra Gaúcha. Polícia identifica adolescente que tentou roubar idoso em Carlos Barbosa. Mulher é morta e tem corpo esquartejado pelo companheiro em Marau. Uma senhora de idade aqui. Notícia ontem só tinha manchete, hoje tem mais detalhes. Inês Bresciani Serafim, 68 anos. Companheiro, marido está preso. Desmoronamento atinge van na rodovia 453 em Westfália, Brasil. Aqui, Vini Júnior vence a Escócia 3-0, 2 do Vini Júnior, e aguarda adversário no mata-mata da Copa do Mundo segunda-feira. 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Terceiro jogo do Brasil, a gente vê melhoras. E ontem o time jogando em conjunto, junto, um astral bom do time. Neymar também, 15, 20 minutos discretos aí, mas tu dá pra sentir que, pô, essa dobradinha Neymar e Vini, dá pra escrever uma história muito bonita aí. E o time vem melhorando. Obviamente, o adversário, o jogo foi bonito. 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Hoje à noite tem clubes de serviço tomando posse, nova diretoria. Hoje à noite tem jantar do Sintrafar, hoje à noite tem rodada de negócios CDL Mulher, terceira rodada de negócios CDL Mulher, tem vagas esgotadas. Talento de Farroupilha brilha no Rio Grande do Sul e garante vaga em disputa nacional de fit dance. É a professora, educadora, coreógrafa, educadora social Jaqueline Xavier. Matérias para você conferir em espaçofm.com.br. Alô, Rio Grande, 6:26.
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2: Agora 6h29, frio, muito frio, 3 graus positivos aqui. Tá variando entre 2 e 4 graus por aqui, gente. Hoje uma temperatura, pessoal, aqui com 1 grau positivo, 2 graus positivos. Vambora, gente. Amanhã, e não vai esquentar muito hoje, entre 11 e 12 graus a máxima, segundo a meteorologia. Nas ondas da Espaço FM, família Fedato, Taline, muito obrigado, Taline. Nas ondas da Espaço FM, Camila Boss, nas ondas da Espaço FM, muito obrigado, Denise Long, família Long, muito obrigado, nas ondas da Espaço FM, bom dia, feliz aniversário para Leandro Fagundes, tudo de melhor sempre, com muita saúde, muitas conquistas, aproveite seu dia, a esposa Denise, os filhos queridos Lorenzo, Marlise e Marcelo, e Marcel, Maxiel, os netos. Te amamos muito. A Denise manda o recado aqui. Leandro, para gravar e guardar. Muito bom, Leandro. Já tem homenagem completa. Envia tua homenagem pelo WhatsApp 99611-1971. Que a presença da Espaço Móvel para registrar assunto importante. Até o recado que eu falo todo dia. Tem sugestão de pauta? Envia para Espaço 99611-1971. Morador aí da região da Domênico Fim, da Rua Guaíba, na região do Medianeira, chamaram a reportagem da Espaço, o pessoal tá pedindo asfalto, o pessoal tá pedindo melhorias da galeria pluvial que tá ameaçando cair, Arroio Medianeira, é na região do antigo Buraco Quente, é nessa região, o Luiz Carlos Miller com a Espaço Espaço Móvel conversou com moradores. O pessoal está preocupado com a galeria, já desmoronou, está ameaçando aí queda de novo, perigo. O pessoal pede melhorias na região, na extensão da Rua Domênico Fim com a Rua Guaíba, alô, bairro Medianeira, por favor.
11: Continua na mesma. Agora, inclusive, até está abrindo um buraco ali. Está abrindo ali, você viu ali, não tem um pau ali. Tá abrindo um buraco ali, né? É perigoso, né? Uma vez já desmoronou, né? Aqui pra trás também já desmoronou, agora há pouco tempo, né? Seria também uma boa, né? Arrumar, né?
1: Por isso que é importante que o pessoal venha dar uma olhada.
11: Então, é importante a pessoa... Não é só olhar, não adianta, né? Tem que vir fazer, né?
12: Olha, eu nunca vi ninguém medir na estrada, mas precisa desse asfalto. É necessário, né? Porque eu acho assim que a gente contribui também, né, com a sociedade. A gente também é trabalhador, é pessoas que sobrevivem aqui na região, né? E a gente precisa melhoria, sim, com certeza. Esse asfalto vai ser muito bom para nós aqui embaixo.
1: É o prolongamento da Rua Domênico Fim.
12: Isso aí. Que falta pouco, né? Não é muito, né? Não é um exagero de asfalto, é pouco, né? Então acho que dá para fazer, sim, dá para melhorar aqui para nós.
1: E depois pode acessar inclusive a Rua Guaíba, onde vocês têm aquele problema antigo da galeria.
12: É verdade. Essa galeria agora inclusive ali tem um buraco, né? Já dá para ver ali que um vizinho até colocou uma madeira ali que já rompeu ali, né? Porque a galeria ela não é toda completa, né? Ela é partes feita, né? Então, tem partes que ela não é feita, que é só a terra, só a barro, né? E ali já rompeu ali mais uma vez. Inclusive aqui na minha casa já rompeu uma vez. Nós só tiramos o carro e caiu.
1: É o que eu ia falar com você. Em uma época houve um problema aqui na galeria. Foi resolvido?
12: É, em parte sim. Em partes não. Então, aqui na frente da minha casa eles fizeram. Mas aí já lá não, ó, porque lá já rompeu. Então tem partes que são feitas e tem partes que não foram feitas. Eu espero que eles olhem aqui para nós.
13: Ali, aquela rua ali em cima, ali, foi falado que é para fazer um assaltamento ali, a gente tá no aguardo também, até devido às poeiras que o pessoal ali de cima reclama muito, devido à poeira, quando passa muito caminhão carregado, que vai ali em direção à barragem ali para baixo ali, então é muito complicado, sabe? Então a gente aguarda que em breve seja feito esse assaltamento aí para que fique melhor para todo mundo, né?
1: O pessoal já chegou a tomar alguma noção de medição da estrada? Você viu alguma coisa nesse sentido? Sabe algo em relação a isso?
13: A princípio, a respeito, não ainda, né? Porque o pessoal não tem nenhuma medição por enquanto, mas acredito que em breve eu acho que o pessoal vai começar a medir para fazer o levantamento do que precisa para fazer esse assaltamento aí, né?
1: Vocês precisam desse asfalto?
13: Com certeza precisa, sim.
1: E quanto à Rua Guaíba, que é onde tem a galeria aqui no Medianeira, vocês também com um problema já na galeria? Em outras oportunidades, a Espaço até esteve aqui, a gente fez uma matéria sobre as melhorias na galeria, mas até onde você avançou?
13: Cara, para dizer para ti assim, Miller, assim, ó, hoje eu tô para dizer para ti aqui que vai fazer 4 anos agora em novembro deste ano, 4 anos, e até então começou com um buraco pequeno até, né? Então foi no decorrer do tempo aí que a gente vem pedindo, eu falo, agora faz uns 2 meses e pouco que eu não falo com o Darcy Leves, né? E eu falo diretamente com ele, ele me passa as informações, só que essas informações devido a todo esse tempo aí tá demorando demais, sabe? E a solicitação daqui, solicitação dali, só que a gente não tem visto resultado nenhum, sabe? Então eu acredito que para resolver esse problema aqui não seria tão difícil. Tem na frente da minha casa aqui, quem você tá vendo aqui, tem na frente da casa do vizinho e também ali, então agora abriu mais um ponto a uns 30 metros para baixo daqui de casa, mais dois buracos ali que tá complicado também, então eu acredito que tá na hora de dar uma melhorada, né? Porque tá bem difícil aqui. Tá na hora de nós tomar uma providência, os vereadores se mobilizar também. Pá, pessoal da prefeitura, prefeito, pelo amor de Deus, dá uma olhada pra nós aqui embaixo aqui, pelo amor de Deus, né? Nós somos trabalhadores, a gente precisa que a galeria esteja em dia até para que não aconteça um acidente mais adiante, como daqui a pouco uma enchente aí, né? E a gente acaba ficando debaixo d'água e que Deus o livre, né? Então, seria possível isso, né?
2: Obrigado, Miller. 6:35. Moradores nos mantêm informados. Recentemente conversei com o secretário de obras, o Matheus Paim. O Matheus Paim conhece bem o problema, tá? O chamado radar aí da Secretaria de Obras e Trânsito, esse local. É a região aí do antigo chamado Buraco Quente aí. A galeria tá desabando, segundo os moradores. O pessoal pede asfalto também. Chama a reportagem da Espaço. Precisou, manda pra cá. Pede, faz o... Só manda pra cá o endereço, marca o horário que a reportagem vai conferir. teu bairro, a tua localidade, tua cidade, manda pra cá no 99611-1971, Rua Guaíba, Rua Domênico Fim, região aí do Medianeira, 6:36, jornais chegando, jornais em circulação. Quem tá chegando agora, bom dia, temperatura 3 graus positivos, tempo tá parcialmente nublado. 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Buscaino Imóveis e Projetos, tradição que Farroupilha conhece, tradição que Farroupilha confia. 6:37, jornais chegando, rodada de ontem, Copa do Mundo, Brasil 3, Escócia 0, Marrocos 4, Haiti 2, África do Sul 1, República da Coreia 0, República Tcheca 0, México 3. Rodada de ontem da Copa do Mundo. Para hoje, quais os jogos programados para hoje? 17:00, Equador e Alemanha. 17:00, 17:00, Curaçao e Costa do Marfim. Às 20:00, Tunísia e Holanda. Também a destaque para hoje, às 20:00, Japão e Suécia. 23:00, Turquia e Estados Unidos. 23:00, Paraguai e Austrália. Datas dos Jogos do Brasil, calendário já para segunda-feira. Deixa eu liberar destaques aqui: o Correio, Porto Alegre. Brasil goleia a Escócia em Miami e garante o primeiro lugar no seu grupo. Também a destaque: Vini Júnior marcou 2 vezes, enquanto Matheus Cunha completou o placar de 3-0. Frio começa a perder intensidade no Rio Grande do Sul a partir de hoje. Michele Bolsonaro diz que Flávio desrespeitou em novo abalo na campanha do senador. Jacques Wagner deixa a liderança do PT, do governo Lula, após reunião com Lula, depois de escândalo. Aí, de repente, todo mundo esquece. Jacques Wagner deixa a liderança do governo. Terremotos derrubam prédios e agências projetam mais de 10 mil mortos na Venezuela. Torcida vibra em Porto Alegre com o show de Vini Júnior, com a entrada de Hendrick e a volta de Neymar. Governo da Venezuela declara emergência e confirma que há mortes por terremotos. Venezuela. Muito nervoso, mas feliz, diz Neymar após estreia na Copa do Mundo. Manchetes: rindo à toa, destaque para o Vini Júnior. Mais manchetes: Itamaraty exige desculpas por tarifaço dos Estados Unidos. Homem é morto a pedradas ao cobrar dívida em Sapucaia do Sul. Dólar sobe com o exterior, e atinge 5,20 e atinge maior nível desde 30 de março. Cacique Raoni se recupera após cirurgia no intestino. Homem é morto a pedradas, é o destaque da área policial. Passa para cá mais informações. 6:40. Bom dia.
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4: Exercícios simples de resistência ajudam a dar sustentação ao corpo e reduzem riscos de dores e limitações físicas ao longo do tempo. 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
2: Agora 6h44, bom dia, temperatura 4 graus, eu tô chamando hoje uma super quinta-feira. A gente vai ter jantar, assembleia do Sintrafar lá no Salão Luterano. A gente vai ter 2 clubes de serviço hoje com novidades, com posse de diretoria. Nós vamos ter hoje também reunião do G50 em Flores da Cunha, tudo cobertura da Espaço FM. Nós vamos ter a rodada de negócios CDL Mulher já. A gente vai ter informações, porque não tem mais vagas. Aqui, parabéns à CDL Mulher aqui de Farroupilha. Vamos ter mais informações já. Não tem mais vagas. Casa cheia, que bom. Restaurante Parque dos Pinheiros. Uma super quinta-feira. Hoje, no fim de expediente, a gente vai receber a direção da Confortec. O Ademar vai estar com a gente, mas vamos falar de energia solar, falar também sobre carros elétricos, enfim, instalação das tomadas, enfim, tem muito assunto, é utilidade pública. 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Ademar, muito obrigado. Já antecipadamente vai estar ao vivo com a gente hoje no fim de expediente. Ele vai estar no intervalo das 18h15. O Ademar vai estar com a gente. Deixa eu ver também, professor vai estar por aqui. O Cícero Zanoni também vai estar por aqui. Prestação de serviço. Quanta energia sistema. Vamos falar, gente, de energia solar, mas tem utilidade pública aqui. Muito obrigado. Gente, uma quinta-feira, super quinta, movimentadíssima. Deixa eu liberar 6h46 os falecimentos que o Grupo L Fórmula está atendendo. Caxias do Sul, Ernesta Zata Bonato, 78 anos. Luiz Pereira Viana, 82. Tereza Andrade dos Santos, 90 anos de idade. Caxias do Sul também, Henrique Soares, idade 93 anos. Jefferson Antônio da Rosa, 57. Marlene de Oliveira, 73. Neuzita Pasquale Mazotti, 79 anos. Em Bento, Amélio Perim, 76 anos. Aqui em Farroupilha, querida Antonieta Fora, a senhora Antonieta Fora, 86 anos. A despedida vai acontecer Capela C, Memorial São José. Família Fur, querida, já tem homenagem, participação na íntegra. Sepultamento hoje às 15 horas, cemitério público municipal. Município de São Marcos, nenhum atendimento até o presente momento. Temos aqui Santa Maria, Nouberto Betim Furquim, 79 anos. Ozolon Fernandes Oleques, 80 anos. Em Osório, Francil Coralino Afonso Machado, 77 anos de idade. Falecimentos, atendimentos, Grupo L Fórmula, Memorial Crematório e Capelas São José. Deixa eu passar em. Willy, já passei tua informação, pessoal do bairro industrial sem energia 48 horas. O Diogo já tá com os últimos. Aqui o pessoal fez o protocolo. O Diogo já tá providenciando junto também a RGE. O que que tá vindo pela demora? Pela demora. Tony Santos, um abraço, Tony. Tudo certo, nas ondas da Espaço. O Tony Santos está com a gente em Iguaçu, Paraná. Aqui está com frio, 1 grau. 1 grau, alô Iguaçu, Iguaçu, Paraná, nas ondas da Espaço FM. Deixa eu mandar um abraço pro pessoal de Farroupilha que estão aí na divisa São Paulo com Minas Gerais. Armando Deimome, Deimome, que é um dos profissionais da pintura mais tradicionais, não só da região do Rio Grande do Sul, conhecimento impecável. Então, a trabalho aí na região de São Paulo, Minas. Armando, me permita aqui, só um flashzinho.
19: Rogério, bom dia, nós estamos aqui em Mococa, na divisa de São Paulo com Minas Gerais. Nós estamos aqui visitando uma das maiores empresas de tinta do Brasil e trazer umas novidades para Farroupilha. Mas que nós temos muita umidade aí, tem uns lançamentos muito interessantes.
2: Muito bom.
19: Então nós estamos aqui em Mococa, se preparando para voltar. Visto que aqui chove muito, choveu muito aqui desde terça-feira, muita chuva. Mas não é frio aqui. E o ambiente é bem bom. Um abraço aí, Rogério.
2: Obrigado, Armando. Obrigado por esse carinho aí, de manhã cedinho já no aplicativo, nas ondas da Espaço FM. Qualquer novidade aí, Demome. Abraço para ti e pra turma toda. 6h49. Teu rádio tá ligado na Espaço FM. Vamos lá com feliz aniversário em seguida. Tem despertar para o novo dia. 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Só deixa uma provocada boa, porque o espetáculo é hoje à noite. É uma super quinta, tem muito espetáculo hoje. Tô falando em Farroupilha e região. Quem sabe você já imagina reunir clássicos do Raul Seixas, do Belchior, do Zé Ramalho e do Bob Dylan no mesmo show. Isso vai acontecer hoje à noite.
20: Um sujeito normal.
2: Raul Seixas,
20: não
2: Belchior.
20: Quero lhe falar.
2: Meu grande amor.
20: Meu grande amor.
2: Belchior,
20: das
2: Zé Ramalho,
20: que aprendi,
2: Raul Seixas e Bob Dylan.
20: Quero lhe contar como eu vivi e tudo o que aconteceu comigo.
2: Zé Ramalho aí com a Vorra versão original. É hoje à noite, Teatro do Sesc em Caxias do Sul, na Moreira César, 2462. Rock na sanfona, mais um Sodré. Rock na sanfona, dobradinha, dupla rock na sanfona. E o Samuel Sodré. Zé Ramalho, ó.

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1: Cara, aqui é o repertório do show aqui. Eles tiveram essa semana aqui no estúdio Rock na Sanfona, mais Samuel Sodré. É só as clássicas do Zé Ramalho, do Belchior, do Raul e, é claro, do senhor Bob Dylan.

0: É hoje à noite, lá no Teatro do Sesc em Caxias do Sul, na Moreza César, 2462, 19:30. Vai estar uma noite gelada, mas vai ser um show para esquentar. Bob Dylan, Belchior, Raul e Zé Ramalho no repertório. 6:53.
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0: afastai de mim vós que praticais o mal. Portanto, quem ouve essas minhas palavras e as põe em prática, é como um homem prudente que construiu sua casa sobre a rocha. Caiu a chuva, vieram as enchentes, os ventos deram contra a casa, mas a casa não caiu, porque está construída sobre a rocha. Por outro lado, quem ouve essas minhas palavras e não as põe em prática, é como um homem sem juízo, que construiu sua casa sobre a areia. Caiu a chuva, vieram as enchentes, os ventos sopraram e deram contra a casa, e a casa caiu, e sua ruína foi completa. Quando Jesus acabou de dizer essas palavras, as multidões ficaram admiradas com o seu ensinamento. De fato, ele ensinava como quem tem autoridade, e não como os mestres da lei. Palavra da salvação. Glória a vós, Senhor. Reflexão. A decisão pelo Evangelho e pelo seguimento de Cristo não pode ser apenas da boca para fora, ou seja, uma decisão superficial, abstrata, apenas com palavras. Jesus diz que julgará seus seguidores pelo modo como aplicaram na vida concreta todo o ensinamento que ele deixou. Como viver o Evangelho no cotidiano, em todas as suas relações e ações. No dia do juízo, nossas palavras não bastarão. Precisaremos mostrar a coerência entre o que professamos e fazemos. O longo discurso de Jesus, no Sermão da Montanha, nos apresenta o ensinamento de Jesus, que deve ser colocado em prática para edificarmos uma vida, casa, bem fundamentada, sobre a rocha. Programação da paróquia Jesus Ressuscitado. Dia 26 de junho, sexta-feira, às 19h30, missa em Santa Catarina, bairro Santa Catarina. 27 de junho, sábado, às 15h, missa em Igreja de Deus Montibérico, terceiro distrito. Às 16h30, missa em São Gabriel das Dores, Rio Burato. Às 18h, missa em Santa Catarina e São Peregrino, bairro Centenário. Dia 28 de junho, domingo, às 8h, missa em São José de Marte, Nova Senza. Às 9h30, missa em São Roque, bairro São Roque. E que Deus Pai de bondade sempre vos abençoe. Ele que é Pai, Filho e Espírito Santo. Amém. Louvado seja o nosso Senhor Jesus Cristo, para sempre seja louvado. Amém.
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1: Senhoras e senhores, bom dia! 7:02. Fala com feliz aniversário. Feliz aniversário, Rádio Espaço, feliz aniversário, que delícia. Gente, uma agenda linda, movimentada, muita gente querida se aniversariando hoje. E a gente tá com uma quinta-feira, eu falava há pouco, uma super quinta. Tem muita coisa acontecendo hoje. Farroupilha, Serra Gaúcha. Vamos chegando. Interatividade, que é a presença da reportagem, que é sugerir assuntos pra gente abordar, colocar na pauta. Fica à vontade. Vai pro 99611-1971. 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Ferragem De Biase. 7:04, Ferragem De Biase, aqui no Panorama Show da Informação. Aqui o vereador Juliano Bongarte. Juliano, um abraço e Juliano, bom dia. Juliano, nos passa informação de um acidente que aconteceu ontem aí na rua São Vicente no final da tarde. Juliano, tem imagens até pra gente poder publicar? Pessoal que teve aí no acidente ontem, final da tarde, na São Vicente, tiver imagens, manda pra cá. Envia pelo WhatsApp 99611-1971. É que o Juliano vem cobrando já há muito tempo, a gente é testemunha disso, providências aí na rua São Vicente, questão de sinalização também. Juliano, por favor.
2: Um acidente na rua São Vicente, entre uma caminhonete e um motociclista. Inclusive, o motociclista teve que ser atendido por SAMU e foi levado para o hospital. Não tem mais informações do estado do rapaz que se feriu, mas é o problema, é aquilo que mais de um ano eu falo. Se mudou a sinalização da via, piorou. O excesso de velocidade. Conversei pessoalmente com o secretário, conversei pessoalmente com o prefeito, fiz inúmeros pedidos junto à Câmara de Vereadores, pedido de providência, requerimentos, e até agora nada. O problema está grande, o excesso de velocidade. Vai se esperar morrer alguém para se tomar uma atitude?
1: Juliano Bongarte, vereador do PSB, o Juliano também, que é, o Juliano é morador, conhece muito bem a rua São Vicente. Pessoal que tiver imagens, Juliano, tiver imagens, manda pra cá do acidente. Vamos lá com feliz aniversário, espaço, feliz aniversário, que delícia. Clareando, tempo bom, pouca nebulosidade, frio, temperatura 4 graus, 7:06, é clima de Copa do Mundo, na Irmelu Esportes. 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Bom dia! Gente, hoje a agenda tá muito especial. Eu tenho a turma também que tá chegando no WhatsApp, vou divulgando aos poucos aqui. Hoje, a turma da casa aqui tá em festa. A doutora Maria Luísa Portolan, médica veterinária, homenagem do esposo Lucas, os pais Jerônimo e José, o irmão Jerônimo Filho, a cunhada Débora, e aí a turma em geral, a Jocely, o Alcir, a Daniela, o Rodrigo, o Rogério, a Lúcio, o Rudimar, o Olivan, a Rosane, o Rami, o Vinícius, o Lucas, o Nicolas, o Diego, o João Vicente, toda a equipe da Boutique Animal, a equipe da Espaço. Maria Luísa, muita saúde, realizações, conquistas, felicidades. Maria Luísa Portolan, feliz aniversário. Ana Paula Salsen Conte, homenagem Troféu Trombini, Farroupilha Esporte e Lazer, Ari Silvestrin, Eliana Dias Belusso, Guilherme Luiz Kornoski, Daniel Gandolfi, Robson Jardim de Carvalho, homenagem Big Fair, Alencar Bernardi, homenagem da Dinda Josmari, os pais Walter e Beatriz e toda a equipe da Big Fair, Heitor Rodrigues da Silva, homenagem Big Baby, Vicente Benvenuti de Lima, homenagem do Acolher e o pessoal da Big Fair, Mirela de Souza Pisorno, Thaís Kuhn, Broliato Class, Pedro Busnello, homenagem objetiva, contabilidade. Hoje o Eduardo Franceschetti, o advogado Eduardo Franceschetti, presidente do MDB de Farroupilha. Eduardo, Duda, feliz aniversário. Esposa Paula, o filho Guilherme, toda a equipe da objetiva, contabilidade. Gisele Faleiro Marholt, homenagem Malharia Anselme, Leandro Edgar de Oliveira, Fabiano Souza de Souza, Robson Luiz Viega Gatelli, homenagem Máquina Sazi. Hoje está de aniversário empresária, empreendedora, a Giovana Bristotti. Tem homenagem, o Wagner mandou uma homenagem bonita aqui, deixa eu ler já em seguida. Giovana, votos de muita saúde e felicidade, homenagem especialíssima do Wagner, dos filhos lindos queridos, o Francisco e o Benjamin, os pais queridos Orval e Marisa, o irmão Matheus, a cunhada Jéssica, colegas, enfim, toda a equipe do grupo Bristotti, da distribuidora Bristotti, feliz aniversário. O Wagner escreveu assim, ó, Giovana, hoje é um dia muito especial, quero parabenizar minha companheira de vida, Giovana Bristotti, pelo seu aniversário. Meu amor, que teu novo ciclo seja repleto de saúde, felicidade, conquistas e momentos inesquecíveis. Obrigado por estar ao meu lado, compartilhando sonhos, desafios e tantas alegrias. Te amo, com carinho, Wagner. Giovana, para guardar aqui para a vida inteira. Wagner, obrigado pelo recado. Giovana, muita saúde. O Edson Giordani já mandou recado ontem também. Cook, a turma toda te homenageando também. Carona, Rádio Espaço e que delícia. Giovana Bristotti, feliz aniversário. Vera Lúcia de Oliveira, homenagem dos pais João Nestor e Neide, irmãos Carlos e Veridiane, esposo Luiz Cláudio, filhos Jean e Luísa, netos Vitor, Arthur e Lucas, Nora Caroline, sobrinhos Bárbara e toda a equipe do restaurante Ronda Charru. Alô, Vera, Vera, feliz aniversário. Carona Rádio Espaço, a Vera Lúcia da direção. Vera, hoje é, a Vera nunca esquece de ninguém. Hoje é teu dia, Vera. Vera Lúcia de Oliveira, da direção da churrascaria Ronda Charrua. Luiz Cláudio, família querida, bom dia. Hoje o Ademar Galafassi está de aniversário, esposa Jaqueline, aqui os filhos Vinícius, Gabriela e Lauren e toda a equipe do Santa, família Galafassi. Ademar, bom dia, parabéns. Tô falando agenda especial, Caroline Antoniazzi, homenagem do Farroupilha Runners, Tiago Marconzoni, homenagem, movimento de Emaús Farroupilha, Brenda Pedroso, a avó Seni, o irmão Patrick, a cunhada Manuela, a sobrinha Antonella, a avó Seni tá com a gente. Alô, Seni, bom dia, Seni, bom dia. Hoje a Brenda tá de aniversário, tua neta querida. Seni, muita saúde para ti também. Bruno Maia, homenagem dos pais Josi e Emerson, irmão Felipe, Carmen Lúcia Pegoraro Sinhac, o esposo Mário, os filhos Williane, William e Vinícius, noras Ana Paula e Rafaela, família Pegoraro, família Sinhac, Carmen, feliz aniversário, 7:11, clareando, tempo bom, com nebulosidade, frio, temperatura 5 graus. Daniel Daiprai, homenagem da esposa Luciane, o filho Lucas, os pais Faustino e Zélia e o irmão Adriano, família Daiprai, bom dia. Daniela Piano, homenagem da mãe Zete, a irmã Nicole, a avó Lore, os primos Márcia, Milena, Carlos e Gustavo, família Piano, Daniela, bom dia. Dirceu da Silva, homenagem do cunhado Mário Neis, Elisete Maurina Araújo, homenagem do esposo Valmir, Flori Daniel dos Santos Siqueira, homenagem da esposa Lúcia, os filhos, genros e noras, Gabriel de Deus da Silva, homenagem homenagem dos pais Johnny e Simone, o irmão Arthur, a voz Dinarte, Dexila, Adão e Zaira, Geni Ferreira da Silva, o esposo Isanir, os filhos Edicília.

0: dedicação e o amor pelo que fazemos. Obrigado por fazerem parte desses 35 anos de história. Que venham muitos outros capítulos repletos de sabor.
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2: 7h13, segue o Feliz Aniversário Rádio Espaço, Feliz Aniversário, que delícia, aqui na Avenida Paulo Broilho, com a 13 de maio, Centro Farroupilha, no prédio da Espaço, 5 graus, pré-lançamento 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Feliz aniversário, que delícia. Inês Damin Marquete, homenagem do esposo Moacir. Família Damin, família Marquete, bom dia, Inês. Yolanda Breda Arcari, homenagem dos filhos queridos Giovano, Jomara, Josimar, os netos Ana Júlia, Mariana, João Cláudio, Nora Angélica, Genro Cláudio. Yolanda, feliz aniversário, muita saúde. Isadora Gabriela de Lima Marcon, homenagem do pai Sérgio, os irmãos Marcos e Gabriel. Sérgio, bom dia, parabéns, feliz Adora. Yuri Garcia, homenagem dos pais Diego e Tatiele, avó Lúcia, os irmãos Monique, Carlos, Evelyn e Elisa. Hoje, Lucas Guazelli Mancalossi, os pais Felipe e Kellen, os avós queridos, o Eloy e a Délcia, Dindos, Ezequiel e Nube, irmã Helena, prima Maria Eduarda, família Guazelli, família Mancalossi. Eloy, bom dia, parabéns pelo Lucas. Lucas Guazelli Mancalossi, Luiz Alberto Brentano, cunhada Maria Lúcia na homenagem. Feliz aniversário, Marcelo Artos, homenagem da mãe Mari Helena e também das tias. Marilde Herpes, homenagem dos filhos queridos Bruna e Guilherme. Maristela Macalossi Neca, homenagem dos sobrinhos Guilherme, Gabriela e Júlia. Carona Rádio Espaço e que delícia. Professora Maristela Macalossi Neca, bom dia. Marlise Mantovani, o esposo Gilmar, os filhos Marcos e André, noras Leila e Karina, os netos Amanda, Samuel e Helena. Família Mantovani, bom dia, Marlise. Nara Niquete, Nara, homenagem do esposo Jairton, pais Adair e Eloá, as irmãs Joyce, Vanessa e Grace, cunhados Paulinho e João Augusto, sobrinhos Caliane, Lucas, Gabriela e Guilherme, toda a equipe dos Neutrons. Nara, muita saúde, felicidade, pessoal da gráfica, pessoal da livraria Niquete, pessoal dos Neutrons, homenageando Nara, muita saúde. Rosângela Giongo, homenagem do esposo Beto, o filho Gustavo, hoje o Sidney Querubim, a esposa Marli mandou recado, já vou ler o recado na íntegra. Filha Érica, família Querubim, Sidney, feliz aniversário. Theo Excel Corá, Theo Corá, homenagem dos pais Alexandre e Fabiana. Alô, Fábio, alô, Alexandre, parabéns pelo Theo, homenagem dos irmãos queridos, o Luca, o Enzo, a avó Carmen, professora Carmen, bom dia. Hoje o Theo Corá tá de aniversário, os amigos, a turma em geral, o Birajara dos Santos, homenagem da esposa Daiane, o filho Pedro Henrique, alô, Bira, Valcire Josiane Bergonce, aniversário de casamento, homenagem da filha Kathleen, o Gerro Natan, os netos Helena e Gabriel. Gente, hoje vou ficar a manhã inteira aqui com feliz aniversário. Tem muita gente querida e tá faltando muita gente. Não tá aqui teu nome. Tem que acertar algo também, porque a agenda tá aí. De repente não foi atualizado algum nome, manda pra cá. Vargas, um abraço. Vargas, alô, região de Nova Milano. Família Agostini, sempre nas ondas da Espaço FM. Wagner, bom dia. Homenagem. Giovana Bristotti, feliz aniversário. Pessoal da Boutique Animal, hoje a Maria Luísa Portolano aniversariando. Willy, qualquer novidade aí sobre falta de energia? O pessoal tá 48 horas sem energia na Libres Gavinaghi com a rua Alegrete, bairro industrial. Pessoal com a gente em Iguaçu, no Paraná. Tony Santos, um abraço, um grau por lá. Deixa eu ouvir o recado. André, não vi teu recado ainda aqui. Já vou conferir o áudio também. Irani, muito obrigado. 6 graus em Livramento. Gustavo tá com a gente.

0: a conexão já não pode faltar. Leandro de Souza Berniz, um abraço para ti também. Vamos cobrar resolução ainda hoje. Diogo, qualquer novidade sobre falta de energia, 48 horas aí no bairro Industrial. Com esse frio todo, nossa, tempo encoberto, bairro Industrial aqui, 2 graus, cedinho às 6h15. Obrigado pelas informações. Deixa eu fechar essa rodada aqui. Gostaria de mandar um feliz aniversário pro Sidney Querubim, a esposa Marli, a filha Érica. Muita paz, saúde, que Deus te ilumine sempre. Nós te amamos, Marli Vila Querubim, o esposo Sidney, a filha Érica, na homenagem, Sidney. Muita saúde, parabéns pela família querida. Bairro Industrial, mais moradores aqui. Manda o último protocolo pra gente já repassar pra RGE também. Rua Libres Gavirag, 48 horas, sem energia elétrica. Tem informação, gente, tem informação, tem prestação de serviço, manda pra cá, gente, que a presença da reportagem vai pro WhatsApp 99611-1971. 7:19, clareou, tempo tá nublado, temperatura 4 graus, é muito bom comprar em Sérgio Rossi, materiais de construção. 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É Sérgio Rossi Materiais de Construção. 7:20, repito, 7:20, tempo nublado, temperatura tá variando entre 3 e 4 graus. Amanhã, sexta-feira, sai o vívere, tem previsão de tempo, pelo menos não vai chover. Amanhã tem previsão de vívere, depois de 2 tentativas a terceira vai sair. Vívere de inverno, vai ter neve artificial, essa tá confirmada. Música, comida boa, Júlio de Castilhos, Calçadão, no trecho da Júlio, entre no meio aí da República com Independência. Amanhã, 6 da tarde, vívere de inverno. 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Tô falando, gente, é uma super quinta-feira. Hoje muita coisa acontecendo. Um dos grandes eventos programados para hoje, uma questão de infelizmente, é que o evento de sucesso é casa cheia. Não tem mais vagas para a terceira rodada de negócios CDL Mulher. Coordenadora Yolanda Trujillo, por favor.
1: Então, hoje nós estamos com a terceira rodada do negócios, né? Da mulher, da CDL Mulher aqui de Farroupilha. E não temos mais vaga, e realmente houve pessoas ligando, querendo mais, mas não tem mais como colocar ninguém lá dentro. Nós temos um número limitado, que é a própria exigência do Sebrae, né? Que o Sebrae que faz toda a dinâmica. Então, hoje às 19 horas, vamos lá, as mulheres participando dessa rodada de negócio. Vai ser bem interessante para aquelas que nunca participaram, é uma coisa nova. E lembrando, né, que não precisava ser associada ao CDL, poderia ser uma pessoa da comunidade, como muitas realmente que vão pela primeira vez não são associadas do CDL.
2: E essa parceria com o Sebrae, como é que irá funcionar?
1: Eles vêm, já trazem toda a dinâmica, né? A gente tem que entrar com o espaço e eles trazem tudo montado e eles vão coordenando, né? Porque assim, são 7 mesas com 7 mulheres E as mulheres vão rodando, né? Eles têm uma dinâmica que há uma circulação entre elas mesmo, né? E todas, ao mesmo tempo, cada uma vão falar do seu produto, do seu negócio. Então, é uma forma de se conectar, né? Apresentar o seu serviço para as outras empresas, né?
2: Um momento importante, sem dúvida, de muito networking.
1: É, compartilhar, né? Histórias, compartilhar serviço. O networking é essencial nesse estado, né? Nesse momento. É justamente isso, é conectar-se, apresentar o teu negócio, porque muitas vezes, as pessoas têm um produto que vão procurar fora, sendo que dentro do próprio município exista esse serviço, né? E ali vão estar apresentando tudo isso para as outras integrantes, e é uma forma de divulgar, né? Aí cada uma leva o seu cartão, um flyer, o que elas tiverem da empresa, e vai apresentando para todas as participantes.
2: E que vem também, Yolanda, para cumprir esse propósito da CDL de fomentar o empreendedorismo aqui no nosso município, fortalecer toda essa cadeia que é muito valiosa para toda a nossa região.
1: Ah, não tenha dúvida, né? Justamente é isso. O CDL é justamente a Câmara Dirigentes e lojistas, é justamente sobre isso, é fazer com que essa união entre os lojistas, né, entre os empreendedores, e principalmente nesse que é a rodada para a mulher, gere também esse network entre elas. E isso só tem a ampliar o negócio, só tem a ajuda a divulgar, ajuda a vender mais, que esse também é o nosso intuito, né?
2: Reforça para nós nesta quinta-feira o horário e o local da terceira rodada de negócios.
1: Então vai ser nessa quinta-feira às 19 horas ali no Parque dos Pinheiros, né? Lembrando que quando chegar vai ter um coffee break ali para as pessoas, né, tomarem, porque já muitas vão direto pro serviço. E depois aí a gente vai ter alguma coisinha para comer quentinha, né, para esquentar. E vai estar ali às 19 horas no Parque dos Pinheiros. Aguardamos todas lá, e não é preciso só quem vá lá que vai apresentar seu negócio. Pode ir outras pessoas para ver como é que funciona, e da próxima vez entra junto nessa rodada.
0: Excelente. Yolanda Trujillo, parabéns, toda a equipe da CDL Mulher, a Yolanda Trujillo, a coordenadora, 7:25. Eu vou passar um número aqui, é que não tem mais vagas, mas qualquer informação, até já para se programar, para de repente ir dar uma sacada, ver como é que funciona e participar. Casa cheia, gente, que bom. 999-766-6167. 999-766-6167. Casa cheia. Hoje, rodada de negócios CDL Mulher. 7:25, oportunidade de emprego. 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
0: Agora 7:28, solzinho, sol mostrando a cara, frio, temperatura 4 graus, sol e muitas nuvens. 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Assine Jornal Informante. 7:29. 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Oportunidade de emprego. A Bento Transportes está com vagas abertas para motoristas, homens e mulheres, para a cidade de Farroupilha, Carlos Barbosa e Bento Gonçalves. Pré-requisitos: possuir carteira de habilitação categoria D e curso de transporte de passageiros. Pessoas interessadas, enviar currículo para o WhatsApp 996226702. 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Acidente sentido Serra Capital, um pouco antes da Polícia Estadual, em Bom Princípio. Carro capotado no meio da pista, trânsito lento. Ainda não tenho maiores detalhes aqui, só agradecer Pedro Dornelles. Pedro, muito obrigado, Pedro. Muito obrigado. Qualquer novidade, manda pra cá. Que tiver fotos, imagens, também nos ajuda. Pessoal que está passando pelo local, Miller, na redação, já puder obter, tentar obter junto com a Polícia Rodoviária, ocorreu há poucos instantes, na região de Bom Princípio, da Polícia Rodoviária, carro capotado no meio da pista, trânsito lento. Ainda mais detalhes, se tiver imagens, manda para cá, sentido daqui para Porto Alegre, da Serra para capital. Pedro Dornelles, se tiver imagens, manda para cá. Hora, 7:32. Tem informação? Envia para cá pelo WhatsApp 99611-1971. Pessoal do telefone, por gentileza, já atende direto aí. 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Conecte Imóveis, sábado, no Espaço Livre. 7:33, sol e nuvens. Repito, o visual tá bonito. Temperatura 4 graus. 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Aqui o pessoal passando informação, aqui comunicando, cano de água estourado, vazamento de água na Rua Santa Catarina, bairro Bela Vista. Suzy, obrigado, Suzy. Se tiver aí mais detalhes, a numeração, enfim, passa para cá. Se tiver imagens, passa para cá, a gente vai passar direto para a direção e também para assessoria de comunicação. Pessoal que está na estrada viajando nas ondas da Espaço FM, muito obrigado. Gilmar Vassolera, um abraço, Gilmar. Pessoal do caminhão aí no Capricho ouvindo a gente, muito obrigado. Tem informação, vai para o 99611-1971. Família Flores, bom dia, GC. Muito obrigado. Hora 7:35. 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Rafael, toda a equipe da Obra e Cia, bom dia. 7:36. 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
0: Agora 7h46, sol e nuvens, temperatura, estamos com 6 graus. 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Eu tenho aqui participação de luto, família Fur querida, só fazer um registro rápido. Pessoal que nos ouve Brasil afora, te mandar um abraço pro Justino Biasus. O Justino tá no Ceará, na região metropolitana de Fortaleza. Estão visitando a família Bruneta, família querida Bruneta, alô Ceará, região aí da região metropolitana de Fortaleza, família do José Paulo Bruneta. Um abraço, Justino, nos ouvindo aí pelo aplicativo, que bom. Brasil afora, que beleza. Uma provocação boa, tá 27 graus lá, tá, gente? 27 graus. Que beleza. E hoje vai passar dos 32 a previsão. Dia lindo. Região aí metropolitana de Fortaleza. Muito obrigado. A gente tem uma audiência legal em Fortaleza. A Berenice Portolan reside em Fortaleza a longa data e também toda manhã cedinho na Currádio, na Espaço FM. Muito obrigado. Justino, um abraço para ti e para a família. Para a família Bruneta, para o José Paulo, livro da família Bruneta, impecável, contando a nossa história aí, impecável. Deixa eu liberar também quem tá na região de Campos, lá no Rio de Janeiro, região de Campos. Gente, uma paisagem linda e uma névoa aqui, paisagem com as montanhas aí, Campos, Rio de Janeiro. O pessoal do caminhão que tá nos ouvindo hoje com essa facilidade de ouvir a gente Brasil afora, tá no caminhão, tá no aplicativo, o Gilmar Vassoler, pessoal da transportadora, o pessoal querido aí, muito obrigado. Gilmar, bom dia.
12: Bom dia, espaço, bom dia, Rogério. Tô chegando em Campos, Rio de Janeiro, aí bati uma foto aí, da neblina aí, nas montanhas aí. Tá, meu amigo. Beleza. Abraço.
0: Abraço pra ti também, Gilmar Vassoler, querido aí. E boa viagem, boa viagem. Paisagem, isso aqui é um cartão postal. Retão maravilhoso, rodovia tá bem cuidada aí. Mas ao fundo, a névoa com as montanhas em Campos, Rio de Janeiro. Quem tá nos ouvindo, onde você estiver, manda recado pra cá. Pessoal da cidade de Farroupilha, quem tá com a gente no bairro, no interior, região, que é a presença da Espaço Móvel, manda pra cá também. Pessoal aí da Rua Guaíba, da Domênico Finho, o pessoal que enviou matéria para cá, hoje já foi o ar hoje de manhã cedinho, o secretário Matheus Paim tem a informação, a questão da galeria no antigo buraco quente aí, problema sério, tá no radar da administração municipal. Praia de Paraíso, cidade de Torres, não pode faltar. O pessoal tá na bike já de manhã cedinho, Moacir Verona, farroupilhense que mora em Paraíso, nas ondas da Espaço FM. 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Gente, opinião, só um fato que aconteceu ontem. Eu não sei que fim levou. Como é que tá a situação? Ontem de manhã, Adriana, queridíssima ouvinte, queridíssima, Adriana mandou foto pra cá, ela mora aí na região São Francisco, São José, e a Adriana ontem de manhã enviou foto de um cachorro que foi atropelado. Sangrava muito na hora que a Adriana mandou um atropelamento grave. Foi comunicado o Departamento de Proteção Animal junto à Prefeitura, com o secretário Paulo Gasperin. Logo em seguida, eles foram até o local e o cachorro já havia sido recolhido. Logo em seguida, circulou em rede social gente pedindo dinheiro para tratar. Gente, tudo bem, eu vou na boa, que o pessoal que fez isso realmente fez, né? Só que o seguinte, não funciona assim. A prefeitura tem um órgão que a gente mantenha com o nosso dinheiro, que foi recolher, entrega o cachorro lá com o órgão da prefeitura, não precisa fazer campanha via Pix para pedir dinheiro. Então a gente coloca uma interrogação aí. Poxa, gente, sabe, opa, quero ajudar. Tudo bem, só que a prefeitura, o órgão da prefeitura se colocou à disposição, foi até recolher o animal e não encontrou mais. E até que eu sei, até o meio-dia pelo menos, o pessoal não tinha comunicado à prefeitura e tá pedindo dinheiro por Pix. Pô, gente, eu coloco uma interrogação aí. Eu vou na boa que o pessoal tava afim de ajudar mesmo. Agora, não é assim que funciona, gente. Não é assim que funciona. Aí eu vou recolher e vou fazer caridade com o dinheiro dos outros. né? Então, se não tem condições, olha, entrega na prefeitura, faz o contato, a prefeitura tem uma equipe no Serviço de Proteção Animal que funciona, que tem dado resultado, né? Então, gente, por favor, eu tô acreditando que foi tudo numa boa aí, que o pessoal quis ajudar. Agora, tu pega, recolhe o animal e logo em questão de minutos, mas nem isso, em questão de segundos, já coloca na internet pedindo dinheiro via Pix para tratar o cachorro. Aí o pessoal se comove e ajuda. Mas se a prefeitura se colocou à disposição para ela bancar, ela recolher, sabe? Aí eu recolhi primeiro, bom, que maravilha, para ajudar. E aí me entrego na prefeitura, já faço o contato, o pessoal vem, recolhe e vamos tentar salvar o animal. Agora, fazer isso, gente, não é. Eu tô indo, tô acreditando que foi tudo bem intencionado. Mas pode ser que não também, né? Então tu recolhe um animal, se é que recolheu, bota foto na internet. E o pessoal que colabora para distribuir a foto, e aí pede dinheiro, né? Eu vou fazer caridade com o dinheiro dos outros. Então, pô, eu vou no bem intencionado, tudo bem. Mas mesmo assim, comunica a prefeitura vai recolher e vai tentar salvar o animal. Sete, o que aconteceu ontem deixou uma interrogação gigante aí. Se a prefeitura não fosse, se a prefeitura não tem, agora se o pessoal tem equipe, funciona, foram buscar. Gente, por favor, o caminho é diferente. 7:53. Nós temos aqui participação de falecimento, uma família muito querida, a família Fur, a senhora Antonieta Fur, aos 86 anos. O atendimento é Grupo L Fórmulo, Memorial Crematório e Capela São José. Rudi Egon Fur, em memória. Carlos Rudimar Fur e família. Cláudio Rudimar Fur, em memória. Vladimir Raul Fur e família. Kátia Regina Fur, Cléo Ronaldo Fur, Cleucir Ricardo Fur e família, Celso Rudinei Fur e memória e família, Cláudia Rosmari Fur, Regis Belaver, esposa e memória, filhos, filho de coração, filhas, noras, netos, bisnetos, trineta, cunhada, sobrinhos e demais parentes da senhora Antonieta Fur, com pesar comunicam que as últimas homenagens estão sendo prestadas na Capela C, Memorial São José Farroupilha, de onde sairá o féretro hoje, às 15:30, para o cemitério público municipal, onde será realizado o sepultamento. Antecipam a agradecimentos. Noticiamos o falecimento da senhora Antonieta Fur aos 86 anos de idade. Repito, a despedida a partir de agora na Capela C, Memorial São José Farroupilha, e às 15 o sepultamento no cemitério público municipal. Gente, só me permita aqui, que são famílias tradicionais queridas da comunidade Família Fur, a toda a família, o Carlos, o Cláudio, de modo especial o Guigão, Vladimir, a família toda, nossos sentimentos. 15 horas o sepultamento, cemitério público municipal, Capela C, a despedida, Memorial São José, na Papa João 23. 7:55.
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4: 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Gente, falei há pouco, o assunto é sério, gente, porque o pessoal pede dinheiro. Eu acredito que seja o pessoal que está querendo ajudar. Mas pode ser que não também. Então, por isso, gente, não funciona assim. A questão dos animais, o que aconteceu ontem? Um cachorro bonito, querido, aí foi atropelado, sangrava muito. Adriana Bart foi a primeira ouvinte que enviou para cá. Logo em seguida, a mesma foto, praticamente aí, estava circulando em site, em rede social, pedindo dinheiro para tratar o animal. A prefeitura foi lá buscar o animal, já não estava mais. Eu não sei que fim levou esse animal. Porque o pessoal não fazia nem 2 minutos, já estavam pedindo dinheiro em Pix. E aí muita gente querida se comove com a foto, com o caso, e passa o Pix. Gente, não funciona. A Adriana, que foi a primeira ouvinte que flagrou, ela escreveu aqui, ó, exatamente, vamos buscar os órgãos competentes para resolver essas questões. A prefeitura é paga por nós e eles têm um órgão que funciona. E eles foram recolher. Demorou um pouquinho, enfim, mas foram recolher e já não estava mais. Vocês receberam esse animal para tratar? Aí o pessoal pedindo dinheiro por Pix. Aí a questão, gente, eu vou acreditar que o pessoal realmente tá, agora a gente não funciona assim. Eu não tenho dinheiro, recolhi o animal, vou entregar na prefeitura, que a prefeitura tem um órgão que vai cuidar, vai tratar. A Mari Jacovás, querida, que sempre ajuda os animais a vida inteira, ela escreveu assim para mim aqui, ó, Tá certo, a prefeitura é responsável pelos animais, mas aqui ela me colocou, eu perdi muito dinheiro desse jeito, mandando Pix para causa animal, que de repente não se sabe. Gente, quem quiser ajudar, tudo certo. Agora a gente tem um órgão que é pago por nós, que é para auxiliar. E nesse caso específico, eles foram recolher e não tava lá o animal e não receberam. Então, gente, por favor, não funciona assim, porque de repente tu tá ajudando. Eu achei muito estranho ontem. Não passou nem 5 minutos aí, menos que isso, já tinha na internet pessoal pedindo dinheiro do Pix. Ah, minha mãe recolheu, não sei o quê. Confere isso, porque não procuraram nenhum órgão competente. Não funciona assim. Cuidado, gente, em repassar recurso. Até vou abordar esse assunto com o delegado, doutor Fernando, que vai estar com a gente. Eu vou acreditar que o pessoal está bem intencionado, mas se não for, como é que funciona? Gente, outro caso aqui, deixa eu abordar em seguida aqui, vamos pro bairro industrial, essa região, pessoal que tá sem energia elétrica, outro assunto grave. 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Gente, um problema sério aqui. A Daiane me manda um áudio pra cá. Daiane, deixa eu utilizar, porque o teu assunto envolve. Cadê os vereadores, gente? Isso aqui é assunto pra vereador ir atrás pra resolver. É um problema antigo. No inverno, a falta de energia, tem trechos do industrial e região, eles estão a 48 horas sem energia elétrica. Um dos motivos é a área dos invasores, a área invadida, que o pessoal consome, aí tem uma carga violenta com as estufas, com o ar-condicionado, e aí quem tá pagando a conta é o pessoal do bairro industrial e região. Escuta só o que a Daiane, porque é um problema antigo no inverno. Gente, te coloca no lugar do pessoal. Há 2 dias, há 48 horas, sem energia elétrica esse inverno todo.
5: Bom dia, Rogério. Nós aqui do bairro Alvorada Industrial, América, nós todos o inverno nós temos nossos problemas de queda de luz por causa dos invasores. Nada contra e nada a favor, só que a RGE nunca toma providência por causa dos invasores. Tem estufa, tem ar-condicionado, e aí a partir das 6:30 até as 8 horas é muita coisa ligada. Eles têm muita coisa ligada na luz, daí nós trabalhadores temos esse problema. Apesar que daí a gente liga alguma coisa, daí a gente que sofre, porque daí queima coisa dentro de casa. Daí quem que é prejudicada? Nós trabalhadores, porque daí quem que vai pagar o prejuízo nosso? Entendeu? Então, se a RGE não se comprometer com essas coisas, a gente também não vai começar a pagar a luz. Entendeu? Porque daí, quem que vai pagar? A RGE não vai pagar nosso prejuízo, Rogério, porque é portão eletrônico, é micro-ondas, é forno elétrico. É tudo. Então, a RGE toma providência, ou nós vamos ter que fazer alguma coisa, porque é todo inverno a mesma coisa. Não é só o bairro Alvorada, é industrial, é América, é vários bairros, Rogério.
4: Daiane, muito obrigado, nos mantém informado. Esse assunto é assunto para a prefeitura, prefeito Jonas, e atrás da RGE, a questão os invasores estão aí, a questão também, vereadores se envolver nesse caso, não é? Gente, tenta te colocar 48 horas sem energia, não é? papo não é crítica, é realidade. Aí no bairro Alvorada Industrial, essa região, 48 horas. Sobrecarga que vem da área aí dos invasores. E aí, quem paga a conta? A Daiane citou exemplo. É o teu dia a dia. Te imagina ficar 48 horas sem energia elétrica, com frio desses. Aí tudo. E é tudo, tudo dentro de casa. Daiane, muito obrigado aí pela manifestação. Vamos trabalhar, Jefferson. 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
11: Hora certa, 8:24, tempo bom, sol e nuvens. Previsão para hoje, não sobe muito, entre 11 e 12 graus. 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
11: 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Deixa eu mandar um bom dia muito especial para Vera, que é a nossa diretora aí da churrascaria Ronda Charrua, Luiz Cláudio, família querida. Vera tá de aniversário. A Vera sempre presta homenagens lindas a todo o pessoal ligado, a família, amigos. Hoje é teu dia, Vera. Vera, muita saúde para ti. Parabéns pelo aniversário, pela família, pelo trabalho. O astral maravilhoso sempre, Vera. Feliz aniversário. Hoje a gente já teve homenagem aqui, a gente já homenageou, mas tem muita gente querida. Maria Luísa Portolan, diretora da Boutique Animal, tá de aniversário hoje. Doutora Maria Luísa, médica veterinária. Maria Luísa, muita saúde, parabéns, conquista sempre. Hoje empresária, empreendedora Giovana Bristotti, tá de aniversário. Giovana, saúde, saúde. Aí, parabéns, família querida, toda te homenageando. Gente, manda tua homenagem pra cá. Tem homenagem às 11, tem homenagem às 5. Hoje a agenda tá gigante, tá, gente? Hoje tá gigante. Hoje é um bom tempo aí de homenagens, muito bom. Gente, 8:26. Problema sério, a questão da energia elétrica, que não é uma questão de dessa temporada, desse inverno. O pessoal tá 2 dias sem energia. Tenta se colocar no lugar dessa turma aí. Tô pedindo que os vereadores se envolvam, o Roque Severino. Roque, muito obrigado sempre. O Roque nos passa informação que, a convite do vereador Darlan de Jesus, a RGE vai estar na Câmara também nos próximos dias. Tem matéria do Miller com o Darlan ampliando aqui. Obrigado, Roque. Tem que se envolver e certamente esse assunto tem que estar em evidência aí. Gente, é o seguinte: tem uma área de invasores, é uma área ocupada, chame como quiser, só que o pessoal é sobrecarga e não tem transformador suficiente para bancar, ainda mais no inverno, é ar-condicionado que o pessoal tem, é aquecedores. Aqui o Gerson, querido Gerson, presidente da Associação de Moradores, também está recebendo aqui as queixas dos moradores, é industrial e região.
13: Bom dia, Rogério. Ontem mesmo recebi reclamação do Murapaz, que ele tem uma oficina, tá? E ele não consegue trabalhar. Ele liga equipamento da oficina, cai a luz. Ele mora na Olímpia de Gaviragui, tá? Ou até eu vou te mandar a foto como tava a noite lá e o áudio dele.
11: Só meia, ele mandou foto, mandou áudio aí do pessoal da oficina. Imagina empresa que tem por aí, tá 2 dias sem poder trabalhar, não tem energia, ou tá em meia fase. Aqui eu recebi informação também, deixa eu colocar no ar aqui, o Diogo Rodrigues, que é responsável pela iluminação da prefeitura, não teria, no caso aqui, obrigação, mas o Diogo, a equipe do Matheus Paim, da Secretaria de Obras e Trânsito, o pessoal se envolve no problema, estão indo atrás também. Diogo, por favor.
14: Bom dia, Rogério, bom de ouvintes sobre a questão da falta da energia elétrica que vem acontecendo no bairro industrial, alguns moradores aí há cerca de 48 horas sem energia. A gente está tratando isso junto à gerência da RGE. Desde ontem a gente encaminhou diversos moradores que façam os pedidos formais ao PROCON. A gente está fazendo os registros. Paralelo a isso, a gente está pedindo uma verificação formal à RGE desses transformadores e dessas redes para que faça a resolução dos problemas. A gente já fez isso num passado não muito distante, em alguns outros bairros, onde tivemos êxito. A RGE trocou os transformadores, colocou espaçadores, onde resolveu a questão da falta da energia. Nessa questão do bairro industrial, a gente sabe da peculiaridade que existe em função das áreas invadidas, mas quem paga a conta tem que ter a energia elétrica, né? Então, estive conversando com o gerente agora pela parte da manhã, eles estarão aí verificando essas questões agora, durante o dia de hoje, e fazendo aí um paliativo e também aí encaminhando um processo aí que façam as trocas desses transformadores, que aumente a capacidade para poder atender essas famílias que estão sem energia. Então, quem tiver com problema de falta de energia aí nessas localidades do bairro industrial, façam as suas reclamações formais no PROCON, que isso nos dá aí força também e amparo na cobrança junto à RGE aqui através da Prefeitura Municipal. Muito obrigado, Rogério, e uma boa quinta-feira a todos.
11: Diogo, para ti também, vai nos mantendo informado. População aí do industrial, se manifeste. 8:30, 8:30. 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Luiz Carlos Miller, que está com a gente, 8:31. Miller, bom dia.
15: Bom dia, Rogério, amigos da Espaço FM.
11: O Miller é o seguinte, foi atrás, até para orientar. Ontem um cachorro. A gente recebeu da Adriana Bart a foto e ela enviou para cá, um cachorrinho estava sangrando muito, o pessoal teria recolhido e depois colocado anúncio pedindo dinheiro. Eu tô falando, gente, claro que a gente tem que entender muitas vezes que tem que atender rápido, mas chama atenção, logo em seguida já pedindo dinheiro via Pix. O pessoal de repente bem intencionado, mas chama a prefeitura, muitas vezes tem que atender rapidinho. Como é que ficou a situação? Prefeitura atendeu, tá atendendo o caso, Miller, dá uma geral.
15: Exatamente, Rogério, eu conversei há pouco com o secretário Paulo Gasperin, que é secretário do responsável pelo departamento também, no departamento animal, e o cachorrinho está sob os cuidados, sim, de uma clínica que é prestadora de serviços pela prefeitura municipal. A prefeitura assumiu esse cachorrinho, que na verdade ele o primeiro socorro que foi feito, foi numa clínica particular. Essa pessoa, quando pegou esse cachorrinho, ele estava com a face, inclusive ele está com a face fraturada, isso foi grave.
11: Sangrava muito, inclusive.
15: Sim, então ele teve muitas fraturas na face. Então, essa pessoa que recolheu levou ele para uma clínica particular. Na clínica, automaticamente, ela teve que fazer um pagamento de cerca de R$ 300 a R$ 400, porque, segundo informações, é de que as pessoas muito largam na clínica e abandonam os cachorrinhos. Então, foi feito esse pagamento de cerca de R$ 300 a R$ 400 nessa clínica e depois a prefeitura foi lá e retirou o cachorrinho. Né? Então agora está sob os cuidados dessa prestadora de serviços esse cachorrinho. Então talvez esse pedido de Pix foi para fazer o pagamento desses R$ 400.
11: Foi bem encaminhado, de repente não tinha, enfim, tá bem, eu tô alertando aqui, a coisa tem que ser, mas de repente naquele intuito de ajudar e como era muito grave, a pessoa já levou na clínica de forma correta, mas é importante salientar, a prefeitura tá atendendo o caso. Exato. E tá bancando agora.
15: Exato.
11: E tá numa clínica que é conveniada, certo? diretamente com a prefeitura aí.
15: Exatamente. Então, esse cachorrinho, o estado de saúde dele ainda inspira cuidados pelo fato de que ele teve uma fratura muito grande no rosto, de toda a face foi fraturada, e depois alertando também de que se um detalhe importante, Rogério, que esse cachorrinho foi constatado que ele é um cachorrinho de rua, ele não teve tutor. Então, por não ter tutor, agora passa a ser de responsabilidade da prefeitura. Então, o secretário nos informou de que ele vai ser agora adotado pela prefeitura. Depois que ele sair da clínica, ele vai ser encaminhado ao canil municipal para doação.
11: Obrigado, Miller. Qualquer novidade vai voltando. 8:34. Muito bom. A pessoa que fez isso ontem aí agiu de forma correta, porque tentou salvar o animal. Mas de repente, enfim, eu entendo completamente aí. É para ajudar, enfim, mas logo em seguida já pediu dinheiro, porque de repente era uma calção, tinha que deixar o dinheiro. Prefeitura está bem encaminhado. Procura a prefeitura, que é paga por nós, tem todos os órgãos responsáveis aí. Ontem, certamente, pela gravidade, tinha que ser atendido rapidamente, por isso que foi retirado do local. 8:34. Utiliza a Rádio Espaço também já para informar, para o pessoal ficar bem, para poder confiar, para poder ajudar. Alguns empreendimentos são construídos, outros entram para a história. 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Paulo, muito obrigado pelo retorno. Paulo, o seguinte, vamos divulgar mais o número que é de socorro aos animais, né? De proteção animal. Qual é o número que o pessoal deve ter aí no WhatsApp? Precisou, já aciona. 8:35.
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11: 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Gente, o assunto animais aqui sempre é um assunto que rende. O pessoal gosta muito dos animais, se preocupa. Aqui tem um ouvinte querido aqui, o Vinícius. Vinícius já fez denúncias há muito tempo. É o excesso de animais abandonados em vários pontos da cidade.
3: Cachorros abandonados em todas as partes da cidade. Então, assim, infelizmente isso vai acontecer mais vezes. Os cachorros estão soltos, os carros, eles atacam os carros. Então, assim, vai acontecer mais. Em quanto tempo vai ter que morrer cachorro para a prefeitura ter uma solução para isso?
11: Obrigado, Vinícius. 8h46, Ecofar comunica aos farroupilhenses que a coleta de entulhos e galhos acontece até o dia 25 de junho, até hoje, no Centro Vicentina, São Luís, São Francisco e São José. Os entulhos deverão ser deixados em frente às residências. Cidadão consciente faz a sua parte para manter a cidade limpa. A cidade é de todos nós, o compromisso também. Centro Vicentina, São Luís, São Francisco e São José. 8h40, último dia hoje. Vai espalhando a notícia. A gente tem um assunto aqui que é necessário colocar no ar e a gente também está acompanhando. A gente já convidou o delegado para falar a respeito, que é sobre o inquérito policial que envolve funcionários da prefeitura, tem concursado, tem contrato temporário, tem ex-secretário municipal, tem funcionários da Secretaria da Agricultura. É um inquérito de administrações passadas, enfim, que já chegou ao Ministério Público. Deixa eu abordar em seguida o delegado, doutor Fernando. Fiz o convite ontem para ele e ele deve estar com a gente amanhã, sexta-feira, no fim de expediente. Fez um trabalho impecável. Começou ainda com o doutor Edson Pillen, agora o doutor Fernando, um trabalho aí gigante, um inquérito com mais de 700 folhas, muito a fundo, muito detalhado. Eu quero abordar em seguida. 8:48. Aqui um convite, gente, delicioso. O restaurante Divino Tempero convida para o primeiro jantar dos filés, que será realizado no dia 18 de julho, às 20:30, no Salão da Igreja Luterana. Cardápio: filé de salmão ao molho de amêndoas, filé de namorado ao molho de camarão, filé de tilápia grelhado ao molho à bela, filé de traíra frito, filé mignon ao molho gorgonzola, filé de peito de frango ao molho mostarda e requeijão. Gente, primeiro jantar dos filés, 18 de julho, Salão da Igreja Luterana. Acompanhamentos: batatas douradas com perfume de alecrim, risoto de alho poró com lascas de amêndoas, mix de saladas da estação e sobremesas. Valor do ingresso: R$140 por pessoa. Crianças até 7 anos não pagam e de 8 a 14 apenas R$70. Mais informações e reservas com o chefe Adeu pelo fone 984-41-8381. Com a chefe Jaque pelo 999-43-3882. Restaurante Divino Tempero, primeiro jantar dos filés. Delícia, 18 de julho, 20:30, Salão da Igreja Luterana. A organização solicita que cada participante leve 1 litro de leite, que será doado ao Hospital São Carlos. Restaurante Divino Tempero. Chefe Adeus, chefe Jaque, deixa eu repetir um dos números: 984-41-8381.
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11: 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Entregar currículo com foto na 13 de maio 302, Centro Farroupilha. O e-mail contasanet@terra.com.br www.ofertasbahia.com.br ou pelo WhatsApp 996228877. Gente, tem um assunto muito grave que só está começando a divulgação. A divulgação veio à tona, é um assunto já antigo que o pessoal comentava no chamados bastidores, enfim, só que agora veio à tona, graças ao advogado Carlos Roberto Sandoval. Sandoval tem dois clientes que estão nesse inquérito citados, né, supostamente envolvidos, enfim, o Sandoval diz que são inocentes. É um caso que envolve Prefeitura de Farroupilha, administrações passadas, e envolve Secretaria da Agricultura. Nomes não estão sendo citados, mas tem muita gente, eles falam, usam a expressão, muita gente importante envolvida, né? E seria o crime a peculato, seria o crime, é um caso já antigo da Prefeitura de Farroupilha. Detalhe, não envolve prefeitos, não envolve prefeitos, envolve ex-secretário, enfim, mas vamos deixar isso no transcorrer, o que vai ser divulgado. Nos bastidores já se fala nome de cinco pessoas conhecidas, enfim, mas vamos deixar o processo todo chegar, tá chegando agora, virar processo. É um inquérito policial, um trabalho assim fantástico, sem nenhum exagero, da Polícia Civil. Começou com o doutor Edson Billion e o doutor Fernando e a equipe. Doutor Fernando, conversei ontem pelo WhatsApp, mensagens, troquei com o doutor Fernando, fiz um convite para ele vir até o estúdio. Provavelmente amanhã, sexta-feira, ele vai estar com a gente ao vivo no fim do expediente. Peculato é um crime contra a administração pública cometido, é dinheiro público, gente. Peculato é um crime contra a administração pública cometido por um funcionário público que se apropria ou desvia dinheiro, valor ou bem público ou particular de que tem posse em razão do cargo em benefício próprio ou de terceiros. Está previsto nos artigos 312 e 313 do Código Penal Brasileiro, pena de reclusão de 2 a 12 anos, além de multa. Aí tem várias modalidades de peculato: peculato apropriação, peculato desvio, peculato furto, peculato culposo, peculato mediante erro de outrem, peculato eletrônico, e assim vai. Crime contra a administração pública cometido por um funcionário público que se apropria ou desvia dinheiro, valor ou bem público ou particular de que tenha posse em razão do cargo em benefício próprio ou de terceiros. O advogado Carlos Alberto Sandoval nos passou a informação, a gente fez o convite, Sandoval veio aqui para o estúdio essa semana e passou, tem vídeo de Sandoval aí no site para repercutir. É um inquérito policial que já está na mão da promotoria aqui de Farroupilha. O Sandoval passou algumas informações, inclusive agora de madrugada, Sandoval nos passava informação que ele usou a expressão aqui, ó, tem novidades do peculato da prefeitura. Abortamos o mandato de segurança e vamos entregar a defesa preliminar por escrito com o rol de testemunhas ainda hoje, nessa quinta-feira. Nos mandou aqui de manhã cedo a informação, durante a madrugada também, era 1:15 da manhã, 1:40. Tem outro caso aqui também, de um acidente que o Sandoval, mas já é outro assunto. Sobre esse da prefeitura que envolve muita gente, a princípio cinco, mas deve ter muito mais. Eu tô aqui, gente, me passaram aqui, não foi o Sandoval, mas me passaram aqui cópias, até um resumo, que tem mais de 700 folhas. Gente, é um assunto que envolve prefeitura, envolve dinheiro público. Sandoval tem dois clientes que ele tá defendendo.
14: E o que eu quero é transparência. Eu quero que seja esclarecido. Você mandou uma mensagem ontem à noite dizendo, Sandoval, esse é um assunto que interessa a toda a população. Por quê? Porque o dinheiro é do povo, o dinheiro não é público. O dinheiro é dos tributos, o dinheiro é dos impostos, o dinheiro é você que paga. Então, eu quero transparência. E na minha humilde opinião, falei para o Gustavo de tarde, não me provoque, porque eu vou entrar com o mandado de segurança para suspender tudo. Já vou explicar o que acontece. Eu vou explicar, inventou a expressão. O que acontece? Tem várias pessoas envolvidas. Eu não vou fazer nomes, eu não vim aqui para colocar bruxas à fogueira, repito. Mas uma coisa que é muito importante, isso aqui precisa ser muito bem esclarecido. Sandoval, tu vai sair daqui e vai levar um tiro na cara. Beleza! Mas eu fiz minha parte. Essa bala vai desviar, porque essa bala não é minha. Então eu quero dizer assim, ó, isso aqui é muito, muito, muito, muito, muito grave. É um escândalo. As acusações que não são minhas. Rogério, você tá louco pra...
15: Eu quero saber o seguinte, Sandoval, quem está nos ouvindo, quem está nos assistindo, quer saber.
14: Vai entender.
15: O que que o pessoal fez de errado?
14: Não, o que o pessoal fez de errado, eu falo em nome dos meus clientes, nada. Mas assim, ó, o que aconteceu? Faz dois
15: pressões. São acusados de quê?
14: De peculato. O que que é peculato? Vou explicar de novo. Peculato é quando você usa, quando você você trabalha na prefeitura, muito bem. Você é motorista da reta escavadeira e alguém te manda lá fazer uma obra, tá? Com interesse político. Isso chama-se peculato. E não tem ordem por escrito. Aí você... Posso fazer uma brincadeira séria? Eu vou te mandar um cascalho, Rogério, mas não espalha. Eu sei o que eu estou falando, a gravidade que tem das minhas palavras. Mas eu tenho 64 anos de idade. Você me conhece a vida inteira e sabe que eu jogo limpo. E eu vim aqui... Falei com você ontem e vim aqui para esclarecer que assim, ó, isso aqui precisa ser muito bem apurado. O doutor Vinícius Cassol entrou de férias, que é o titular desse inquérito policial, 711 páginas, 2 para 3 anos de interceptações telefônicas em todos os funcionários e pessoas envolvidas, funcionários públicos de carreira, CC e demais pessoas de alto nível envolvidas em gravações telefônicas. Eu não vim aqui condenar ninguém. Eu quero a verdade disso aqui. Porque os meus clientes, um cliente meu, pra você ter uma ideia, que é advogado, né, meu colega, ele tem 30 anos de vida pública. Se ele for exonerado, vamos fazer uma equiparação por justa causa, ele não se aposenta. E o meu primo tem quase 8 anos de contrato, que não é contrato por concurso público. Ele nunca mais pode participar de outro contrato. Então eu não preciso falar mais nada.
15: O Sandoval tá falando em nome, no caso, que ele tem dois clientes.
14: Dois.
15: Mas envolve quantas pessoas, se sabe?
14: No mínimo 5.
15: No mínimo 5.
14: Por enquanto. É uma denúncia que nasceu de dentro da prefeitura para fora, extremamente grave.
15: Tem político envolvido?
14: E é só questão política, Rogério. Eu sinto muito.
15: Algum falar político isso. Pode perder
14: eu
15: cargo?
14: Não, por questão de ética, eu não vou responder tua pergunta.
15: Gente, a entrevista completa, Sandoval, você pode conferir no portal da Espaço. Foi no fim do expediente essa semana, foi na terça-feira, ou foi na quarta? Terça-feira foi a entrevista completinha. Esse assunto, gente, só tá começando, tá? Eu convidei ontem o doutor Fernando, nosso delegado, repito, eu acompanhei aqui, gente, é mais de 700 folhas, é um inquérito policial muito bem feito, tem a escuta telefônica, tem começo, meio e fim, um trabalho impecável da nossa Polícia Civil de Farroupilha. Esse assunto só tá começando. Sandoval me passou informação e usou a expressão, abortamos o mandato de segurança e vamos entregar a defesa preliminar por escrito com o rol de testemunhas ainda hoje, quinta-feira. O Sandoval é advogado de 2 dos envolvidos. O Sandoval fala em 5, mas no inquérito aqui tem muito mais gente envolvida. Repito, é um assunto que só está começando. 9:05, tá chegando ao doutor Cassol, que já está trabalhando na promotoria, está recebendo todo esse inquérito policial que vai se transformar em processo, enfim. Repito, muita coisa vai acontecer aqui. O Sandoval, no caso, é advogado de um funcionário concursado e um que é parente dele, é um primo, em terceiro, quarto grau, que seja, enfim, mas é um primo que é contratado em contrato temporário. 9:06. Mais advogados, enfim, no decorrer. O espaço sempre está aberto para todos. Fundamental é ouvir o doutor Fernando, que comandou esse trabalho, esse inquérito policial, nosso delegado. Repito, a gente fez o convite, ele só falta acertar o horário para amanhã. Doutor Fernando, se puder nos informar, e o horário que coloquei à disposição, o horário completo do fim de expediente, qual foi o número? É que é um assunto necessário que envolve dinheiro público. 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Gente, o assunto animais, repito, é um assunto que rende. O pessoal fica impressionado. Aqui, ó, na rua Clóvis Milese, bairro Vicentina, tem uns 10 gatos. Aqui a Fábio manda recado. Tem uns 10 gatos aqui abandonados, vizinhos alimentam. Está bem complicado. Abandonados, foram procriando. Rua Clóvis Milese, bairro Vicentina. A Mari Jacovaz aqui sempre também preocupada com os animais. Responsabilizar os tutores, ter mais mutirões para castração. Obrigado, Mari. 9:07 na fruteira do parque. 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Não perca tempo, 9:08.
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3: 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Gente, já vou falar da super quinta-feira. O que tem de evento hoje por aqui, gente? Uma cobertura boa aqui da Rádio Espaço e vários eventos hoje. Mas deixa eu colocar no ar aqui o vereador Sandro Fantinel, Fantinel de Caxias do Sul. O Fantinel busca assuntos importantes aqui, um assunto que pouca gente está falando, é que o Hugo Mota está colocando em votação. O assunto misoginia, é que muita gente nem sabe o que é e deixa rolar, ninguém se manifesta, só que o assunto é delicado. A misoginia é o ódio, é a aversão, a misoginia é o ódio, a aversão ou desprezo direcionado às mulheres simplesmente por causa do seu sexo, gênero, enquanto o machismo é a crença ideológica na superioridade masculina, a misoginia é a manifestação prática e agressiva dessa mentalidade, podendo se transformar em discriminação, violência ou objetificação. Isso aqui é o termo, né, técnico aí, na teoria. Só que o detalhe é o seguinte, a Câmara dos Deputados está analisando esse assunto, o vereador Sandro Fantinel está preocupado com esse assunto. Deixa eu ver o Fantinel, preste atenção, concorda ou não, se envolva no assunto, o silêncio dos deputados sobre esse assunto. Fantinel.
4: Bom dia, Rogério, bom dia a todos os ouvintes da nossa rádio querida Espaço FM. Eu estou muito preocupado, Rogério, muito preocupado e mais preocupado ainda com o silêncio, sabe? Eu não vejo os nossos deputados se manifestarem, os deputados que dizem que são a favor da família, que são Deus, pátria, família, liberdade. Eu não estou vendo eles se manifestar e isso me preocupa muito, Rogério. Por quê? Porque Hugo Mota resolveu colocar em pauta a lei da misoginia semana que vem, tá? Esse vai ser o terror do nosso país. Vai ser a maior desgraça que poderá acontecer para acabar de vez com as famílias, para separar de uma vez por todas os homens das mulheres. Eu repito, os homens serão escravos. Vocês não estão se manifestando, vocês estão pensando em trabalhar, pagar as contas, comprar um carro novo, uma casa nova, tocar a vida. Vocês não estão acompanhando a política e vocês não sabem o que está para acontecer. O homem hétero será escravo.

0: Escravo nesse país aqui, escravo de todas as mulheres que não são honestas, de todas as mulheres que não prestam. É, essa é a verdade. Que tem muitas que não prestam. A maioria presta, mas tem muitas que não prestam. Serão escravos dessa mulher. Tu, patrão, quem vai mandar na tua empresa não vai ser tu. Vai ser as mulheres que trabalham na tua empresa. Porque se você reclamar, você vai preso. Então, você, dono de loja, dono de comércio, não vai mandar mais nada. O dia que tu só olhar de atravessado por uma funcionária, você vai preso. Essa lei da misoginia vai acabar com a religião. Cadê os pastor? Cadê os padres? Nem a Bíblia não vai mais poder ser lida, porque vários trechos da Bíblia se enquadram na lei da misoginia como crime. Meu Deus do céu, mas ninguém está se manifestando, mas será que não abrem os olhos? Tá todo mundo quieto, vão ficar quieto e vão aceitar quieto isso acontecer? Eu, Rogério, eu simplesmente, ó, eu não sei se eu digo que a sociedade merece isso ou se ela tá na hora de abrir os olhos, é muito triste.
1: Sandro Fentinel, vereador de Caxias do Sul, o assunto tá aí pro Brasil inteiro, tá na pauta pra gente ampliar, 9h20. Fentinel, qualquer novidade também, fique à vontade, opiniões contrárias também, fique à vontade, 9h20. Gente, hoje, quinta-feira, movimentadíssima. Só um detalhe, a penalidade para a prática de misoginia no Brasil, com aprovação de projetos de lei pelo Congresso, inclui pena de reclusão de 2 a 5 anos, além de multas pesadas. Então, deixa eu liberar também aqui o obituário e os falecimentos que o Grupo L Fórmulo está atendendo. Caxias, Ernesta Zata Bonato, 78 anos. Luiz Pereira Viana, 82. Tereza Andrade dos Santos, 90 anos. Henrique Soares, 93. Jefferson Antônio da Rosa, 57. Marlene de Oliveira, 73. Neuzita Pasquale Mazotti, 79. Em Bento, Amélio Perim, 76. Em Farroupilha, querida, a senhora Antonieta For, 86 anos. Dona Antonieta, despedida nesse momento, Capela C, Memorial São José, e o sepultamento hoje à tarde, às 15, Cemitério Público Municipal. São Marcos, não temos atendimento. Santa Maria, Marta Ferreira, 58. Norberto Betim Furquim, 79. Ozolon Fernandes Oleques, 80 anos. Em Osório, Francil Coralino Afonso Machado, 77 anos de idade. José Esfair Filho, de 83. E Nilson Odorico Xavier dos Santos, 94. Também chegou a informação, Wilfred Herman Lange, 87 anos, também em Osório. Atendimentos Grupo L Fórmula.
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1: Agora 9:24, aqui um registro rápido, o nosso comandante Giovanni Gomes, o tenente coronel Giovanni Gomes, vai assumir no dia 10 de julho o 12º Batalhão da Polícia Militar. Dia 10 de julho, 15 horas, na sede do 12º BPM. As mudanças na Brigada Militar. Deixa eu liberar também, gente, é uma super quinta-feira. O que vai ter de eventos hoje aqui, hein? É para chamar atenção. A gente vai ter uma assembleia com jantar lá no Salão Luterano do Sintrafarma, uma assembleia importantíssima, Sindicato dos Trabalhadores Agricultores Familiares de Farroupilha. Nós temos hoje também CDL Mulher, terceira rodada de negócios, casa cheia no restaurante Parque dos Pinheiros. Tem importante reunião do G50 em Flores da Cunha também, empresários, lideranças de Farroupilha também envolvida 100%. Nós temos hoje um espetáculo lindo com gente talentosa, pianistas mirins, Quinta da Arte, hoje 20 horas, Casa de Cultura. As nossos pianistas, onde a gente teve o privilégio de receber a Isabela Balzan, de 12 anos, além de linda, talentosa aqui. Isabela, parabéns para a família musical Balzan, nosso colega Diana aqui, família linda, querida aqui, parabéns. Olha só, o Luiz Nil, que é o professor, o mestre, fez uma turnê recentemente na Europa. Nosso professor da Casa de Música, o Rodrigo Ziliotto, o diretor Edson Paes. Gente, espetáculo de graça hoje, 20 horas, Casa de Cultura. Hoje à noite também, a posse no Lions Clube Farroupilha Centro e Lions Clube Farroupilha Imigrante. O Carlos Gracelli tá de volta à presidência do Lions. Rudimar Butelli tá entregando a presidência. No Lions, aqui só um detalhezinho, o Lions Clube Farroupilha Centro e aqui o Rotary Clube, os dois clubes de serviço, o Lions Clube Centro e o Rotary Nova Vicenza. O Rotary Nova Vicenza, o Alney Cavalete Lima, o advogado Alney Cavalete Lima, tá assumindo hoje a presidência do Rotary Nova Vicenza e o Alex Gobato tá passando a presidência. Gente, parabéns ao Rudimar Butelli. Quando eu falo o nome, é toda a equipe envolvida. O Alex Gobato, agora essa semana o Alex fez aí o trabalho lindo aí na doação de sangue, e desejar bom trabalho o Carlos Gracelli de volta, o Alney Cavalete Lima tá assumindo o Rotary Nova Vicenza. O Carlos está assumindo o Lions Clube Farroupilha Centro. Sim, aquela tradição. Rádio Espaço continua 100% aí à disposição de vocês. JG comanda agora o Shopping Show. Também quero salientar, gente, sábado agora a gente vai ter um espaço livre especial sobre setor imobiliário. O pessoal da Conect vai estar com a gente. Eu quero chamar hoje a atenção. Hoje, no fim de expediente, a gente vai receber a direção da Confortec, que trabalha com energia solar, enfim. Mas a gente vai falar também sobre carros elétricos. O que é eletrificação veicular, a questão das tomadas, utilidade pública. A gente vai estar recebendo aqui o Ademar da direção da Confortec. Também a gente vai receber o professor Cícero, vai estar com a gente, o Cícero Zanoni, engenheiro eletricista, mestre em sistemas de energia, tudo sobre carro elétrico, a questão das tomadas, enfim, questão da energia solar. É utilidade pública hoje, dentro do fim de expediente, que começa 17:55. JG no shopping, a gente volta ao meio-dia, 9:28. Jornais chegando, Caxias, asfalto novo no verão, com investimento de 380 milhões, recuperação da rodovia avança nos 153 quilômetros de pavimentação entre Serra e Litoral. Demais obras seguem em 2027. Liderança confirmada: Brasil 3, Escócia 0. Ontem o que a gente gostou do Brasil foi trabalho em equipe, gurizada num astral muito bom. Neymar fez bem também, fez bem para a seleção, de atuação discreta, mas dá para ver que a dobradinha Neymar e Vini Júnior, se der certo aí, gente. Mudança de hábito impõe desafio aos restaurantes. Setor da Serra já adapta cardápio ao impacto das canetas emagrecedoras. Cortes de juros dão fôlego a investimentos pós-fixados. Obras da ponte do Fandango são concluídas e estrutura será reaberta nos próximos dias. Cachoeira do Sul, Isso aqui é o Jornal do Comércio. Jacques Wagner deixa a liderança do governo Lula no Senado. Sim, aí acabou. Não vão atrás dos rolos. Zero Porto Alegre, seleção embala e avança com show de Vini Júnior. Jacques Wagner deixa a liderança do governo Lula após virar alvo da Polícia Federal no caso Master. Em vídeo, Michele Bolsonaro afirma ter sido desrespeitada e humilhada por Flávio Bolsonaro. Ô, familhinha, família que gosta de se complicar, família Bolsonaro. Ontem a Michele afirma ter sido desrespeitada e humilhada pelo pré-candidato Flávio Bolsonaro. Crise interna, eles se afundam, eles pedem. Crise internacional acelera a transição energética e favorece matriz brasileira. Isso é capa, jornais em circulação. Vera, feliz aniversário. Maria Luísa, feliz aniversário. Giovana, feliz aniversário. Hoje, gente, o nosso roteiro aqui, agenda movimentada. 9:30, bom dia.
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0: 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Muito bom dia, boa quinta-feira, 25 de junho. Segura aí, daqui a pouquinho por aqui tem Espaço Shopping Show te fazendo companhia até o meio-dia, sempre para CFC Farroupilha, Círculo Saúde e Ótica Farroupilha. 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
0: Vamos juntos, eu aqui, você por aí, até o meio-dia nesta manhã de quinta-feira, de tempo bom, temperatura 7 graus, agora aqui na Paulo Broilo, esquina com 13 de maio, dia do ano, hoje, 25 de junho, hoje, quinta-feira, 176 é o dia do ano, a semana é 26, 48,2% do ano já se fuera. Hoje é dia do imigrante, dia mundial do marinheiro, dia mundial do vitiligo também, hoje é dia do cotonete, olha só. Muito bem, vamos juntos até as 12, música e informação no teu rádio, sempre para a Ótica Farroupilha, CFC Farroupilha e Círculo Saúde. Daqui a pouquinho tem previsão do tempo para o estado, para a Farroupilha a estendida, tem horóscopo 100.9, 11 horas nossa homenagem para os aniversariantes, é o shopping te fazendo companhia sempre em ótimo astral. Gypsy Kings.

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1: E hoje começamos o nosso shopping com Gypsy Kings e um super medley e mega mix com Rock Set. A Cooperativa Vinícola São João convida produtores, profissionais do agro e toda a comunidade a participar, para participar aí da segunda-feira do agronegócio, inovação e soluções para viticultura. Evento que acontece amanhã, dia 26 de junho, das 8h30 às 17h, no Senecop São Marcos, em Farroupilha, com entrada gratuita. Participe deste importante momento de integração, inovação e valorização de quem faz o agro acontecer. Mais informações, 54 99662-3311. É amanhã, tá, pessoal? Das 8h30 às 17h, tá? Lá em São Marcos. Muito bem, 54 99662-3311 para informações. 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Vamos falar do tempo. Na volta do intervalo, voltarei em exatos 35 segundos.
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1: 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Vamos falar do tempo, primeiramente, né? Para o Rio Grande do Sul. O Rio Grande do Sul teve mais uma madrugada de frio intenso nesta quinta-feira. A presença de nuvens, né? Manteve as mínimas mais altas do que nos dias anteriores, na maioria das cidades gaúchas. Nos campos de cima da serra, onde o céu ficou mais aberto e o ar mais seco, as mínimas foram menores e muito baixas, com geada forte e severa e congelamento. A geada também aconteceu em boa parte do estado, apareceu em vários municípios. Apesar da presença de nuvens na maioria das localidades, o sol aparece em todo o estado ao longo do dia e com o ar polar perdendo força, à tarde traz alívio. Temperaturas mais amenas encerram o ciclo do frio ou de frio extremo ou intenso, né? Então hoje, Caxias do Sul 14 na máxima, Porto Alegre 17, Capão da Canoa e Torres 17, Santa Rosa 17, Rio Grande 16, Alegrete 17, Uruguaiana também 17, Passo Fundo e Erechim 15. Aqui para Farroupilha, a máxima deve ultrapassar os 11 graus à tarde. Estamos agora com 8 graus, tá? Hoje a previsão para Farroupilha: sol, muitas nuvens durante o dia e períodos de céu nublado, noite com poucas nuvens. Amanhã, 2 na mínima e 14 na máxima. Frio para Farroupilha, né? No sábado, 4 na mínima, 18 na máxima. Sempre falo para vocês que servem, né, como temperaturas de referência. Domingo, dia 28, sol com muitas nuvens, anublado com chuva de manhã. tarde e noite com temporal, 25 milímetros, hein? Chuva de 25 milímetros, isso lá no domingo, 11 graus na mínima e 16 na máxima. Segunda-feira, dia 29, 8 na mínima, 11 na máxima, sol com muitas nuvens e períodos de céu nublado. À noite forma-se nevoeiro, isso para Farroupilha. Terça-feira, dia 30, sol com muitas nuvens, pancadas de chuva à tarde e à noite, 8 na mínima e 9 na máxima. Esse foi então o mês de junho. Vamos começar julho, na quarta-feira, dia 1º, com sol, aumento de nuvens e pancadas de chuva no fim da manhã e à tarde. À noite, temporal, isso lá no dia 1º de julho, que é numa quarta-feira. 8 graus na mínima e 15 na máxima, daí a previsão do tempo. Te prepara aí. Quarta-feira, dia 1º, quinta-feira, dia 2 e sexta-feira teremos chuva aqui em Farroupilha. E no sábado também, lá no dia 4. Olha só. Aí a coisa melhora lá no dia 5. Aí então o frio vai chegar também com bastante força. Tem previsão aí de mínimas, né? Com temperaturas abaixo de zero. E a máxima pode chegar lá no domingo, dia 5, a 8 graus. É uma previsão estendida exclusivamente para Farroupilha. Na volta do intervalo, previsões para áreas. 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
1: Muito bem, 9:59. 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
1: Alô, Arias, a conversa certa resolverá tudo sem drama no amor ou em uma cobrança financeira. O destaque do dia estará na maturidade dos vínculos, a relação íntima ganhará mais profundidade e perspectiva de futuro. Também será um bom momento para transformar um talento em um novo rendimento ou dar forma a um projeto autoral. Planeje mudanças, tá, Arias? Previsões agora para você de Touro. Casa, família e decisões de moradia ganharão um tom mais maduro nesta quinta-feira. Será um bom momento para resolver uma questão patrimonial e fortalecer as bases afetivas. O carinho na vida íntima aparecerá em gestos concretos com apoio mútuo e lealdade. Construa o que trará estabilidade e segurança duradoura. Reencontros à vista, viu, Touro? Previsões agora para você de Gêmeos. De dia positivo para fechar um acordo, assinar um contrato, confirmar uma viagem, acertar documentos ou ter aquela conversa que já não poderá mais ser adiada. O período da manhã pedirá paciência nas relações. À noite, não se apoie só na primeira impressão. Cheque informações. Palavra cumprida abrirá portas. Sucesso profissional e financeiro. Alô, Câncer, dinheiro, trabalho e valorização pessoal estarão em foco com perspectivas concretas. Aproveite para planejar o orçamento, programar compras e negociar melhor uma proposta ou transformar uma habilidade em ganho concreto. O reconhecimento profissional jogará a autoestima para cima. Confie no que terá chance de continuidade. Confie no que terá chance de continuidade e se valorize, tá, Câncer? Na volta do intervalo, previsões para Leão, Virgem, Libra e Escorpião. 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Na volta do intervalo, então, Leão, Virgem, Libra e Escorpião.
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5: Exercícios simples de resistência ajudam a dar sustentação ao corpo e reduzem riscos de dores e limitações físicas ao longo do tempo. A vida é melhor quando se tem saúde.
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1: Alô, Leão, decisões afetivas maduras e escolhas pessoais criteriosas marcarão um dia que trará autoestima, segurança nas relações e trocas significativas. Será bom momento para selar um compromisso, assumir uma posição importante ou elevar um projeto pessoal a outro patamar. Sua presença será marcante e atrairá oportunidades sólidas no amor e no trabalho. Alô, Virgem, uma percepção certeira ou uma conversa reservada ajudará você a tomar uma decisão importante com maturidade. O dia favorecerá conexões com estrangeiros, autoridades e mestres. Pela manhã, evite remoer mágoas antigas e insistir em um problema já desgastado. À noite, encontre amigos e fortaleça sua rede. Tem novas amizades no radar, viu? Pintando. Agora, previsões para você de Libra. Amizades, alianças e parcerias ganharão um ar mais sério hoje. Um amigo influente, uma equipe afinada ou um acordo de confiança poderá render um apoio importante para um plano de futuro. Bom momento para reconhecer quem realmente soma, né? E para fortalecer vínculos de trabalho e afetivos ao mesmo tempo. Construa alianças duradouras, Libra. Alô, Escorpião. A lua em seu signo afinará sua percepção e poder de persuasão. Invista na sua imagem pública, relacionamentos profissionais estarão aquecidos. Cuidado com reações exageradas, emoções estarão à flor da pele hoje. Será um bom momento para mostrar competência e consolidar um espaço profissional. Planos para o futuro a dois no amor. Daqui a pouquinho tem previsões para Sagitário, Capricórnio, Aquário e Peixes.

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2: 10:17, você curtiu Every Breath You Take, Boyce Avenue, e na primeira teve Titãs, versão remix com Marvin. Agora vamos falar de saúde, vamos falar de boas noites de sono. 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
2: 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Alô, Sagitário, viagem, estudos, mudança de rota, um projeto de longo prazo, ganharão mais estrutura, será bom momento para se matricular em um curso, acertar a documentação, assumir uma meta maior ou consolidar um plano de futuro com mais maturidade. Pense grande, com pés no chão e responsabilidade nas escolhas, tá, Sagitário? Mudanças trarão mais poder. Agora, previsões para você de Capricórnio. Parcerias, sociedades e compromissos de longo prazo poderão se firmar com mais segurança hoje. O dia favorecerá acordos estáveis, definições importantes e construção de vínculos sólidos no amor e no trabalho. Evite cobranças duras demais ou respostas secas se não quiser complicar o que já está quase resolvido. Família será prioridade. Previsões agora para você de Aquário. Dê um passo maior na carreira e no amor também. Será um bom momento para definir acordos, ajustar responsabilidades e resolver o que estava pesando de maneira prática e madura. Ideias geniais e sucesso financeiro no trabalho darão um sinal verde para os planos de expansão. Atividade física e rotina mais organizada beneficiarão a saúde. Se cuide, viu, Aquário? Previsões agora para você de Peixes. O trabalho ganhará mais consistência, bons acordos financeiros estabilizarão as relações e darão segurança para planejar uma viagem com os filhos ou com o par e garantir as férias. Hábitos saudáveis, cuidados estéticos e corporais fortalecerão a autoconfiança, a hora de assumir protagonismo e brilhar publicamente. Poder pessoal em alta, tá bom, Peixes? Horóscopo 100.9 no shopping, volta amanhã neste horário, mais ou menos neste horário.
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2: 10:28, vamos colocar músicas na conversa? Então vamos caçar fantasmas.

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1: O calor está intenso. The is on, né? Glenn Frey na primeira teve Ghostbusters com Ray Parker Jr. Muito bem. Olha, notificação de mensagem com pedido de dinheiro com urgência. Calma, meu amigo, minha amiga, calma. É justamente na correria que muitos golpes acontecem. Antes de fazer um Pix urgente, pare 10 segundos e confirme por ligação. Golpista adora pressão e pressa. Quem é de verdade, entende a sua cautela. 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
1: Boa notícia, levar cultura, música de qualidade e integração entre a população. Este é o objetivo do projeto Quinta da Arte, realizado pela Casa de Cultura, sempre na segunda e quarta quinta-feira de cada mês, com uma temática diferente em cada edição. Hoje, com início às 20 horas, a música ficará por conta de um recital de piano com os alunos da Escola Pública de Música de Farroupilha. Além dos jovens, os professores também irão se apresentar aos presentes. Além das apresentações, quem participar da Quinta da Arte poderá apreciar as exposições de arte que fazem parte do acervo da Casa de Cultura, localizada na Rua da República, número 72, no centro aqui de Farroupilha. Tá aí uma boa notícia, Quinta da Arte, hoje terá recital de piano com alunos da Escola Pública de Música, hoje Casa da Cultura, aqui no centro de Farroupilha, a partir das 20 horas. Repito o endereço: Rua da República, número 72, Centrão, aqui de Farroupilha.
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1: É, dirija com cuidado. No site da Espaço, motociclista morre em acidente no bairro Aparecida, em Bento. Acidente entre carro e carreta deixa 3 pessoas feridas na ERS 122 em Bom Princípio. 3 pessoas ficam feridas em colisão seguida de incêndio em Bento Gonçalves. Motoristas por aplicativos pedem combate à informalidade em reunião na Câmara de Farroupilha. espaçofm.com.br, tá tudo lá à tua disposição gratuitamente. Você acessa direto no portal, pelo aplicativo, pelo Facebook ou pelo Instagram.

0: Quando viajamos juntos, viaje comigo, amor. Cruising with me, baby. Viajando juntos. Willius na 100.9.
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0: Muito melhor com você. Vamos juntos até o meio-dia. Música e informação no teu rádio. 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Na primeira teve Cheia de Charme com Guilherme Arantes. 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
0: 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E aqui tem a melhor música pra você, Richard Marx e Christopher Cross. É o Richard Marx. O rio começa a perder intensidade no Rio Grande do Sul nesta quinta-feira. Ar polar perde força, porém ainda tivemos geada em boa parte do território gaúcho, acompanhada de frio intenso. 8 graus a temperatura aqui no centro de Farroupilha, 10 horas 58 minutos.

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Chegou a hora de homenagearmos os aniversariantes de hoje. Para que delícia de sabor. Hoje dia do imigrante, dia do cotonete. Olha só, hoje é dia mundial do vitiligo, dia mundial do marinheiro. Hoje, então, dia do imigrante, dia do ano 176, semana 26, 48,2% do ano já se fuera. Parabéns para Maria Luísa Portolã, homenagem do esposo Lucas, pais Jerônimo e Josi, irmãos Jerônimo Filho, cunhada Débora, dindos Jocely, Alcir, Daniela e Rodrigo, tios Rogério, Lúcia, Rudimar, Olivan e Rosane, primos Rami Augusto, doutor Rami Augusto, é verdade, também do Vinícius, do Lucas, Nicolas, quem mais? Diego e João Vicente e de toda a equipe da Boutique Animal e também aqui da Rádio Espaço FM. Parabéns, doutora Maria Luísa Portolã. Muito bem, está de aniversário hoje, é mais uma canceriana. Alô, Ana Paula Salsen Conte, parabéns, Ana, homenagem da Troféu Trombini Farroupilha Esporte e Lazer. Ari Silvestrin, Eliana Dias Belusso, Guilherme Luiz Kornowski, Daniel Gandolfi, Robson Jardim de Carvalho, parabéns da Big Fair. Alô, Alencar Bernardi, homenagem da Dinda Josmar e também dos pais seu Walter e dona Beatriz e da Big Fair, da Alencar Bernardi. Heitor Rodrigues da Silva, parabéns da Big Baby. Vicente Benvenuti Lima, homenagem do Acolher Big Fair. Mirela de Souza Pisorno e também Thaís Combroliato Claas e Pedro Busnello, parabéns da Objetiva Contabilidade. Eduardo Francisquete, homenagem da esposa Paula, filho Guilherme e da Objetiva Contabilidade. Gisele Faleiro Mar Holt, homenagem da Malharia Anselme. Alô, Leandro Edgar de Oliveira e Fabiano Souza de Souza e Robson Luiz Veiga Gatelli, homenagem de Máquina Sazi. Giovana Bristotti, parabéns, Giovana, homenagem dos filhos Francisco e Benjamin, namorado Wagner, pais Dorval e Marisa, do irmão Matheus, da cunhada Jéssica e de todos os colegas da distribuidora Bristotti. Alô, Vera Lúcia de Oliveira, parabéns, dona Vera. Homenagem dos pais João Nestor e Neide, dos irmãos Carlos e Veridiane. Esposo Luiz Cláudio, filhos Jean e Luísa, netos Vitor, Arthur e Lucas, nora Caroline, sobrinha Bárbara e de toda a equipe do restaurante Ronda Charrua, que atende ao meio-dia de terça a domingo lá na Rodovia dos Romeiros. Dona Vera, parabéns, feliz aniversário. Alô, Ademar Galafácio, homenagem da esposa Jaqueline, filhos Vinícius, Gabriela e Lauren e do Clube Santa Rita, tá? Ademar Galafácio. Face. Caroline Antoniassi, parabéns. Homenagem do Farroupilha Runners, Tiago Marcanzoni. Homenagem do Movimento de Emaús, Núcleo de Farroupilha, tá? Tiago Marcanzoni. Alô, Brenda Pedroso, parabéns, dona Brenda. Parabéns, Brenda. Homenagem da avó Sini, do irmão Patrick, da cunhada Manuela e da sobrinha Antonella, tá, Brenda Pedroso? Bruno Maier, homenagem dos pais Josi e Emerson e também do irmão Felipe, tá, Bruno? Carmen Lúcia Pegoraro Sinhac, parabéns, dona Carmen. Homenagem do esposo Mário, filhos Williane, William e Vinícius e das noras Ana Paula e Rafaela. Daniel Dai Praia, homenagem da esposa Luciane, filho Lucas, pais Faustino e Isélia e também do irmão Adriano, tá? Daniel da Iprai. Daniela Piano, parabéns, Daniela, homenagem da mãe Elisete, irmã Nicole, avó Lore e também dos primos Márcia, Milena, Carlos e Gustavo. Dirceu da Silva, homenagem do cunhadão Mário Neis, tá? Seu Dirceu. Alô, Elisete Maurina Araújo, homenagem do esposo Valmir.
Flori Daniel dos Santos Siqueira, parabéns, homenagem da esposa Lúcia e dos filhos genros e nora, tá, Flori? Alô, Gabriel de Deus da Silva, homenagem dos pais Johnny e Simone, irmão Arthur, e dos avós Dinarte, Dercila, Adão e Zaira, parabéns, Gabriel. Geni Ferreira da Silva, homenagem do esposo Isanir, filhos Edcelso e Delso, noras Marli, Thaís e dos netos, Guilherme e Leonardo, parabéns, Geni. Alô, Helena Soprano, homenagem dos filhos Sidney, Daniela e Leonardo, noras Cristina e Vera, genro Mauro e também dos netos Renato e Manuela. Inês Damin Marquete, parabéns, homenagem do esposo Moacir, da dona Inês. Alô, Yolanda, é a Yolanda Breda Arcari, homenagem dos filhos Giovano, Jomara e Josimar, netos Ana Júlia, Mariana e João Cláudio e também da Nora Angélica e do genro Cláudio, tá? Dona Yolanda Breda Arcari, tudo bem por aí? Como estão vocês? Vendendo muitas malhas. Alô, Isadora Gabriela de Lima Marcon, parabéns, Isadora, homenagem do pai Sérgio, dos irmãos Marcos e Gabriel. Yuri Garcia, feliz aniversário dos pais Diego e Tatiele, avó Lúcia e dos irmãos Monique, Carlos, Evelyn e Elisa. Leandro Fagundes, parabéns, Leandro, homenagem da esposa Denise, filhos Lorenzo, Marlise e Marciel, e de todos os

0: Então eu também vou falar herpes. Alô, Maristela Macalossi, parabéns, Maristela, homenagem dos sobrinhos, Guilherme, Gabriela e Giulia. Também, quem mais? Vamos ver aqui da família, dos amigos, toda a família Macalossi. Marlise Mantovani, parabéns, homenagem do esposo Gilmar. Filhos, Marcos e André, noras, Leila e Karina, e dos netos, Amanda, Samuel e Helena. Parabéns, Marlise Mantovani. Nara Niquete, parabéns, Nara, homenagem do esposo Jairton, pais Adair e Eloá, das irmãs Joyce, Vanessa e Grace, cunhados Paulinho e João Augusto, e também dos sobrinhos Caliane, Lucas, Gabriela e Guilherme. Alô, Rosângela Giongo, parabéns, Rosângela. Homenagem do esposo Beto e do filho Gustavo, tá? É, Rosângela Giongo. Sidney Querubim, homenagem da esposa Marli e da filha Érica, tá bom? Sidney Querubim. Alô, Theo, Excel Corá, parabéns, Theo, homenagem dos pais Alexandre e Fabiana, irmãos Lucas e Enzo, e da avó Dona Carmen. Tudo bem, Dona Carmen? Alô, Birajara dos Santos, parabéns, o Birajara, mais conhecido como Bira, homenagem da esposa Daiane e do filho Pedro Henrique. Valcire Josiane Bergonce, aniversário de casamento, parabéns ao casal, homenagem da filha Kathleen Genro, Nathan, e também dos netos Helena e Gabriel, aniversariantes que estão em nossa agenda. A todos muita saúde, alegria, felicidade, prosperidade, muito amor, só coisas boas, grana também, que vai bem, vem bem, é verdade, e que esta data se repita por muitos e muitos anos com muita saúde e paz. Parabéns especial para a doutora Maria Luísa Portolan, que hoje está completando mais um anítio de vida. 11:17, chegando por aqui na Espaço FM, Skank, é, te ver. Depois tem Liza Minnelli, Losing My Mind.
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1: E no portal de notícias da 100.9 você confere: prefeito Jonas recebe empresários do setor imobiliário que anunciam investimento de 80 milhões de reais em Farroupilha. A matéria completa você confere no site da Espaço. Prefeito de Farroupilha, Jonas Tomazini, recebeu na manhã de hoje os empresários Geraldo Marini e Rodrigo Tonin, da Marini e Tonin Empreendimentos Imobiliários, que fizeram o anúncio de um investimento de 80 milhões de reais na construção de um novo empreendimento no ramo imobiliário, o Horizon Residencial e Comercial, que será construído na rua Ranieri Petrini, no bairro Volta Grande. 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E agora vamos saber o que teremos no Espaço Livre de sábado.
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1: 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Falando em futebol, em Copa do Mundo, né? Jogos desta quinta-feira definem os grupos D, E e F e o próximo adversário do Brasil. Hoje teremos então jogos nesta quinta-feira, 17 horas, Equador e Alemanha, a Curaçao e Costa do Marfim também às 17, Japão e Suécia às 20 horas, Tunísia e Holanda também pelo grupo F às 20 horas. E às 23 horas Turquia e Estados Unidos, Paraguai e Austrália pelo grupo D. Portanto, hoje vamos conhecer o adversário do Brasil, possivelmente o Japão. O Japão, é verdade. 11 horas 30 minutos. Tempo bom, sol entre nuvens aqui no centro de Farroupilha, 8 graus a temperatura.
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1: 11:33. Bom dia para você. Excelente quinta-feira. Ao som da Espaço, chegando o J Quest.

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6: Muito bem, 11:45, com 4 graus. Olha, menos 4 graus e 8 décimos. Vacaria registrou temperatura, a menor temperatura do ano no Rio Grande do Sul nesta quinta-feira. Olha só, alô, Vacaria, frio por aí, menos 4 graus e 8 décimos. Rapaz! 11:45, bom dia, excelente quinta-feira, o som da Espaço chegando a Abundante Andante, depois tem Pusquet. 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
1: Muito melhor com você. 11:54, Espaço FM, Espaço Shopping Show até o meio-dia para a Ótica Farroupilha, CFC Farroupilha e Círculo Saúde. Vamos, Lulu Santo, é com você.

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1: Lulu Santos, um certo alguém. E assim chegamos ao fim de mais um Espaço Shopping Show. Obrigado pelo carinho, pela atenção, pela audiência. Retorno amanhã, sexta-feira, 26 de junho, após o Panorama C. Deus permitir, sempre para a Ótica Farroupilha, CFC Farroupilha e Círculo Saúde. Vem aí na sequência da programação da Espaço FM, Espaço Economia para Banco do Brasil e Máquina Sase com Lúcia Cristina, Espaço Rádio Jornal com Rogério Portolan, após as 13 horas o contato imediato com a Flávia Andréa Vidor na comunicação. Teres Soems, fechando o shopping, bom almoço, boa quinta, se cuide e até mais, tchau.
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9: Agora 12:07. Boa tarde, temperatura. Estamos com 11 graus, sol e nuvens. 11 a temperatura. Vamos de Espaço Economia e o Espaço Rádio Jornal. 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Economia na Espaço FM é Banco do Brasil, é Máquina Sase. Lúcia Cristina.
10: A IBM anunciou nesta quinta-feira a primeira tecnologia de chip do mundo, com dimensão abaixo de 1 nanômetro. A empresa disse que o avanço deve permitir 50% mais desempenho na comparação com a geração anterior. O componente tem arquitetura de 0. nanômetro, que permite reunir quase 100 bilhões de transistores em um chip do tamanho de uma unha. É aproximadamente o dobro da densidade em relação ao chip de 2 nanômetros apresentado pela companhia em 2021. Um chip é um circuito integrado que reúne transistores fabricados com materiais semicondutores, como o silício, e capazes de controlar o processo de informações. Chips de menos nanômetros costumam ter mais transistores na mesma área, melhorando a capacidade de processamento. Chips com materiais semicondutores são úteis tanto para itens como celulares e carros, setores de inteligência artificial e infraestrutura crítica, entre outros. A Braskem comunicou nesta quinta-feira que iniciou o processo de mediação perante a Câmara de Mediação e protocolou o pedido de tutela de urgência cautelar perante a segunda vara de falências e recuperações judiciais da comarca da capital do estado de São Paulo, em medidas que envolvem apenas os credores financeiros da Petroquímica. No documento, a Braskem afirma ainda que seu conselho de administração também aprovou, caso seja necessário e em momento oportuno, a adoção de eventuais medidas protetivas no exterior. A Braskem Petroquímica, controlada pela Novonor, a Iso Debrecht, está há anos no mercado em busca de um novo comprador. A negociação é considerada estratégica para a empreiteira, que enfrenta um processo de recuperação judicial desde as investigações da Operação Lava Jato. A Polícia Federal, em conjunto com o Ministério Público Federal, deflagrou nesta quinta-feira a segunda etapa da operação que apura as irregularidades contábeis bilionárias envolvendo as americanas. Na ação estão sendo cumpridos 9 mandados de busca e apreensão no Rio de Janeiro e em São Paulo. Além disso, a 10ª Vara Federal Criminal no Rio de Janeiro autorizou o bloqueio de bens e ativos dos investidores até o montante de 54 bilhões de reais, quantia que, segundo perícias técnicas, corresponde ao prejuízo estimado causado pelas fraudes. Nesta nova fase, as investigações se concentram em verificar se acionistas da varejista e representantes de alguns dos maiores bancos privados do país tiveram participação no esquema sob apuração. A operação representa mais um capítulo de um escândalo que veio à tona em janeiro de 2023 e levou uma das maiores empresas do varejo brasileiro à recuperação judicial. Banco do Brasil e Máquina Sassi. Por hoje era isso. Bons negócios e boa tarde.
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9: Agora 12:14, 11 a temperatura. Boa tarde, de volta Espaço Rádio Jornal, informação, utilidade pública, prestação de serviço, Corsan, Cressol, Central de Rações e Rosler Diagnósticos. 11 a temperatura. 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

0: vaga departamento contábil Contasa Contabilidade 996228877 12:16. Aproveitar o horário, divulgar para a família inteira. 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Eles estão chamando da sexta e sábado do adeus às próteses, as apelidadas chamadas Ponte, a Chapa, o Dr. Matheus Lunardi. Passe informações. É uma sexta-feira e sábado especial, porque vai ter parcelamento estendido, sem juros. Faça, gente, uma avaliação. Marca teu horário e vai fazer uma avaliação. Sexta e sábado do adeus às próteses, as chamadas pontes, as chapas. Doutor Matheus, por favor.
1: Sexta e sábado do adeus. Por que do adeus, Rogério? Para dizer adeus àquelas pontes, aquelas próteses que tem ferrinhos, que incomodam. Eu tô deixando esses dois dias. Foi tão... a gente teve tanto sucesso aqui, podendo fazer aquela chamada na última vez que eu vim aqui, na última vinda, que eu quero repetir agora com um público mais específico ainda. Para as pessoas que usam aquelas próteses móveis, que tem os ferrinhos, que estão cansadas de colocar. A gente recebe muitos pacientes que só usam essa prótese, sabe para quê? Para sair. Para não ficar sem a ausência dos dentes, porque na hora de comer, o que elas fazem? Elas tiram, porque elas não conseguem comer devido ao desconforto, devido à falta de qualidade que esse tipo de trabalho
0: popularmente
1: gera.
0: Chamadas de ponte?
1: Popularmente chamadas de pontes, né? Que são as próteses parciais removíveis, esse é o termo técnico, mas são aquelas próteses onde os pacientes ainda têm os seus dentes, mas faltam alguns, um ou mais dentes. Então, ela é uma prótese que encaixa nesses dentes que ficaram e preenche onde tem as ausências, né? E a gente sabe que com o passar do tempo, como é uma prótese móvel, toda vez que tu vai apertar, ela vai pressionar na gengiva. E isso faz com que a gengiva vá murchando, vá cicatrizando, vá encolhendo. Às vezes o osso vá regredindo. Então, quanto antes a gente se livrar desse tipo de trabalho, melhor.
0: O que vai ser feito?
1: Vai ser feita uma avaliação. A gente faz exames radiográficos, panorâmica, tomografia, senta, conversa, mostra as melhores opções, os melhores tratamentos para a gente poder se livrar.
0: Que é melhor tratamento, melhor solução?
1: Com certeza, quando a gente perde um ou mais dentes, o melhor tratamento são os implantes dentários. A gente faz uma tomografia, avalia a condição do osso, explica para o paciente quantos implantes a gente pode usar. Porque em alguns casos a gente consegue usar dois implantes para colocar a ausência de três dentes. Então isso facilita, agiliza, dinamiza, custo-benefício muito bacana, muito interessante para os pacientes.
0: Eu sempre me coloco no lugar quem está te ouvindo.
1: Uhum.
0: Aí muita gente está te ouvindo e fecha contigo em tudo, está se identificando.
1: Com certeza.
0: Só que o seguinte, aí ele vai dizer assim, Matheus, eu acho que eu não tenho dinheiro para pagar essa despesa, já que a solução seria um implante, que seria o meu sonho. E aí?
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1: 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Prefeito Jonas Tomazini recebeu agora de manhã empresários do setor imobiliário, Grupo Tonin, que anuncia um investimento de 80 milhões em Farroupilha. Motociclista morre em acidente no bairro Aparecida, em Bento. Alunas do Balê Lisete Teixeira conquistam vaga em renomada escola de dança dos Estados Unidos. Acidente entre carro e carreta deixa 3 pessoas feridas na rodovia 122, em Bom Princípio. 3 pessoas ficam feridas em colisão seguida de incêndio. É registrado em Bento. 3 pessoas ficam feridas em colisão seguida de incêndio. É registrada em Bento essa ocorrência. Motoristas por aplicativos pedem combate à informalidade em reunião na Câmara de Vereadores de Farroupilha. Procurado pela justiça é preso no centro de Farroupilha. Câmara aprova requerimento para ouvir RGE sobre ligações clandestinas em áreas irregulares nas invasões aqui em Farroupilha, que tem ocasionado um problema seríssimo na região aí do bairro Industrial. Tem gente há quase 48 horas sem energia em razão do que é que tá acontecendo. Inverno, esse que é o problema. O pessoal com estufa, com ar-condicionado, enfim, e tá gerando uma sobrecarga aí na região industrial. E quem paga a conta direitinho, 100%, quase 48 horas sem energia. espaçofm.com.br. Jerônimo Filho, previsão do tempo.
2: Depois de mais uma manhã gelada, o sol brilha mais forte em grande parte do estado. Na serra, tempo seco com variação de nuvens e a máxima não passa dos 11 graus. Para a sexta, sensação de frio, com aberturas de sol e a temperatura entre 2 e 12 graus. Essa sensação de frio mais forte, com formação de geada, seguem até amanhã. Já para sábado, retornam as condições para chuvas, mas as temperaturas ainda ficam baixas no início do dia. Informações do tempo para o Espaço Rádio Jornal.
1: Confirmando 11 graus, Centro Farroupilha, aqui na Avenida Paulo Brolho, com a 13 de maio, aqui no prédio da Espaço, 11 graus, sol e nuvens. Tá faltando energia elétrica também. A Marielle manda informação para cá, na região do bairro Bela Vista. Aqui se queixa aqui da demora no atendimento, enfim. O pessoal envia para cá, gente, para poder a gente enviar direto para a direção da RGE o último protocolo que você fez junto à Rio Grande Energia. 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Inclusive hoje, no fim de expediente, no segundo tempo do programa, 18h30, o pessoal da organização vai estar aqui no estúdio ampliando detalhes. 12h29. Nós temos o falecimento da senhora Antonieta Fur, 86 anos. Tem participações, homenagem na sequência. 12h29, Rosler Diagnósticos realiza exames de ressonância magnética, tomografia, densitometria óssea, ultrassom cardíaco adulto, infantil e fetal, ultrassom geral com color Doppler e 4D, mamografia e radiologia digital. 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Voltar para a redação, informações da polícia, jornalista Jerônimo Filho.
2: Um indivíduo de 34 anos foi abordado no centro de Farroupilha na noite de ontem e preso. O indivíduo possuía um mandado de prisão em aberto e tinha duas passagens por furto qualificado. Em Caxias, a Polícia Civil recuperou um celular avaliado em R$ 5.000 que havia sido furtado no início do mês. Durante investigação, investigação, os policiais localizaram o aparelho que estava junto a um indivíduo que foi encaminhado à delegacia e responderá por receptação. No mesmo crime registrado no início do mês, além do celular, um veículo foi furtado e ainda não localizado. Em Bento, dois indivíduos foram presos por tráfico de drogas e a Polícia Civil desarticulou um esquema de teleentrega. Ao todo, os policiais apreenderam 2,7 kg de maconha, 70 comprimidos de êxtase e outros materiais. Também em Bento, três pessoas ficaram feridas em uma colisão seguida de incêndio registrada na noite de ontem. O caso foi registrado pelo Corpo de Bombeiros na Rua Fortaleza, no bairro Botafogo, onde um Fiat Palio teria saído da pista e colidido em uma árvore. Os três ocupantes sofreram ferimentos leves e foram levados para atendimento médico por uma equipe do SAMU. Os agentes do Corpo de Bombeiros combateram as chamas, mas o veículo ficou destruído. Outro acidente também foi registrado em Bento e vitimou um motociclista de 35 anos na noite de ontem. O caso foi registrado no bairro Aparecida e a colisão envolveu um caminhão e aconteceu na rua Giacomo Bassin. A vítima sofreu ferimentos graves, foi atendida pelo SAMU e Corpo de Bombeiros, mas não resistiu aos ferimentos e morreu no local. Informações do plantão para o Espaço Rádio Jornal.
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1: 14:34, temperatura 11 graus, participação de falecimento, atendimento Grupo L Fórmula. Falecimento da senhora Antonieta Fur, 86 anos. Rudi Egon Fur, em memória. Carlos Rudimar Fur e família. Cláudio Rudimar Fur, em memória. Gladimir Raul Fur e família. Kátia Regina Fur, Cléo Ronaldo Fur, Cleucir Ricardo Fur e família, Celso Rudinei Fur em memória e família, Cláudia Rosmari Fur, Regis Belaver, esposo em memória, filhos, filho de coração, filhas, noras, netos, bisnetos, trineta, cunhada, sobrinhos e demais parentes. Da senhora Antonieta Fur, 86 anos de idade. Com pesar comunicam que as últimas homenagens estão sendo prestadas na Capela C, Memorial São José Farroupilha, de onde sairá o féretro hoje, às 15 horas, para o Cemitério Público Municipal, onde será realizado o sepultamento. Antecipam agradecimentos. Noticiamos o falecimento da senhora Antonieta Fur. O atendimento Grupo L Fórmula, 12:35.
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1: Confirmando 11 a temperatura, participação de luto, falecimento da senhora Antonieta Fur. Escritório Contábil Centenário cumpre o doloroso dever de comunicar o falecimento da senhora Antonieta Fur, mãe de seu colaborador Cléo Ronaldo Fur, e convidam pessoas e suas relações e amizades para participarem da cerimônia de encomendação deste ente querido. As últimas homenagens estão sendo prestadas na Capela C, Memorial São José Farroupilha, de onde sairá o féretro hoje às 15 horas para o Cemitério Público Municipal, onde será realizado o sepultamento. Antecipam agradecimentos. Escritório Contábil Centenário noticiou o falecimento da senhora Antonieta Fur. Repito, a despedida nesse momento, Capela C Memorial São José Farroupilha, e o sepultamento às 15 horas, Cemitério Público Municipal, na Papa João 23. Atendimento Grupo L Fórmula. Falecimento da senhora Antonieta Fur. 12:37. 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
1: 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Aqui um convite para quem não confirmou presença, confirma o quanto antes, hoje à noite, no Salão Luterano, aí na divisa, bairro do Parque, com o Pio Décimo Centro, pertinho do Lago Carlos Vetter, tem uma grande assembleia, uma parceria, inclusive, com a Cressol, Sintrafar, Sindicato dos Trabalhadores Agricultores Familiares. Presidente Márcio Ferrari.
16: Exatamente, assembleia quinta-feira a partir das 18h30 no Salão Luterano. É uma forma diferente de fazermos a assembleia, a primeira vez que fazemos a assembleia geral ordinária, uma assembleia de prestação de contas, é trazendo transparência ao associado, né? Como é que está a situação da entidade. Vamos fazer lá porque nós conseguimos uma parceria com a Cressol, então nós vamos fazer a assembleia lá no Luterano, um lugar agradável, né? Que vai ter uma alimentação logo depois da assembleia. Com certeza que todos vão gostar e sair satisfeitos.
1: Detalhe, pauta qual é?
16: Nós temos então a prestação de contas do ano de 2025, temos uma previsão orçamentária, temos alguns assuntos que são necessários para tratar com os associados. Depois da assembleia nós temos uma conversa não muito longa com um agrônomo que vai falar sobre declínio e morte de pareiras. Por que esse assunto, Rogério? Nós temos muitos agricultores, viticultores reclamando da morte das pareiras. Toda pareira que morre, nós levamos de 3 a 4 anos para voltarmos a ter uma planta com produção plena. Então, esse trabalho, essa conversa vai nos mostrar o que nós temos hoje de estudos que estão dizendo por que essas pareiras estão morrendo e qual forma de lidar com ela, né?
1: Deixa eu aproveitar também, se fala em sucessão no Sintrafar também ou é muito cedo para se falar?
16: É, o ano que vem nós temos eleição, né? E se fala em sucessão, sim, né? Nós já estamos conversando dentro da própria.
1: O senhor pode ir para mais um mandato?
16: Não, eu não posso mais concorrer a presidente, né? A presidência é o último ano, agora é um ano, né? Em julho do ano que vem encerra o meu mandato. Aí teremos outra pessoa concorrendo, ainda estamos conversando dentro da diretoria, não temos nada definido no momento, mas temos que fazer a sucessão, sim.
1: Márcio, nos mantém informado, presidente do Sintrafar, Sindicato dos Trabalhadores Agricultores Familiares. Quem não confirma, é gratuito, obviamente. O único trabalho, dá uma ligada para o Sintrafar e já confirma a presença. Hoje à noite, Salão Luterano, a parceria com a Cressol, importante assembleia do Sintrafar. Tem o bate-papo, tem a reunião, tem a prestação de serviço e um delicioso jantar. Salão Luterano, hoje à noite. Hora 12h44, temperatura 11. 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Nós estamos com uma quinta-feira. movimentadíssima. Tem assembleia Sintrafar aí no Salão Luterano. Nós temos o restaurante Parque dos Pinheiros, a terceira rodada de negócios CDL Mulher. A Yolanda Trujillo, nossa coordenadora aí da CDL Mulher, já confirmou desde ontem, casa cheia, não tem mais vagas. Inclusive, quem quiser de repente não participar, assistir, dar uma chegada até para participar da quarta edição, a futura, é só entra em contato 99976-6167. Um encontro que conecta mulheres empreendedoras de diversos segmentos. Ampliar sua rede de contato, dar visibilidade à sua empresa, à sua marca, é hoje à noite aí no restaurante Parque dos Pinheiros. Hoje também, estou falando uma quinta-feira movimentada, dois clubes de serviço, o evento acontece, os dois, um na parte inferior, outro na parte superior do Clube Santa Rita. O Rotary Clube Nova Vicenza muda o comando, o Alex Gobato, que fez um baita de um trabalho essa semana. O Alex ontem estava com campanha de doação de sangue no Hospital São Carlos, impecável. O Alex Gobato deixa a presidência e passa pro advogado Alney Cavalete Lima. Alney, conta com a gente aí, 100% os clubes de serviço, Clube Nova Vicenza, o Clube Rotary Clube Nova Vicenza. Já o Lions Clube Farroupilha Centro, o clássico tradicional lá no centro, o Rudimar Butelli passa o comando pro Carlos Gracelli, que volta ao comando do Lions Clube Farroupilha Centro. As duas solenidades, 19:30, 20 horas, no restaurante aí do Clube Santa Rita. O detalhe, o Rotary Clube é no Reality Eventos, na parte inferior, e na parte superior tem o Lions Clube Farroupilha Centro. Hoje também, aqui também é de graça, hoje, Pianistas Mirins, Quinta da Arte na Casa de Cultura. São mais de 12 pianistas, criançada, adolescentes, gente talentosa, vale a pena conferir, 20 horas, Casa da Cultura aqui de Farroupilha, Casa de Cultura, às 20 horas, entrada franca, 12:47. Deixa eu aproveitar também, sábado agora vai ter Dancing Days, que é uma viagem no túnel do tempo, 16:00 PM, lá no Stone Hall. 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Só folga na segunda, que é o dia de folga da turma, e também manutenção no Stone Hall. Fabiano Feltrin amplia a informação, recado para as escolas, o pessoal que vai estar de férias, enfim, as famílias que vão estar de férias. É um recado não só para Farroupilha, para a Serra, para o Rio Grande, para o Brasil. Vem para cá, quem vem para cá também, região de Gramado, Bento, vem para Farroupilha. Salto Ventoso tá aí no inverno, é mais bonito ainda. Stone Hall não vai parar, vai de terça a domingo. Fabiano, mais informações.
17: Essa é a grande notícia para toda a região, para o Brasil, para os turistas, enfim, que nós vamos estar abertos todos os dias no mês de julho no Stone Hall, com exceção da segunda-feira que a gente faz a manutenção, e isso vai trazer um resultado muito grande. A gente está imaginando aí ter o nosso maior número de visitas, de visitação, de turistas neste mês de julho. O inverno já iniciou, extremamente rigoroso, isso é muito bom, mas o Stone Hall também está preparado com as áreas cobertas, com climatização. Aliás, nesse sábado tem o Dancing Days dentro do restaurante, né? Com climatização, a partir das 16:00 PM. As pessoas que quiserem se interessarem para ir é o do 99623-1517. É R$20 o ingresso, e quem for fantasiado, né? Eu digo com traje a rigor da época do Dancing Days, dos anos 70, 80, não paga nada para entrar.
1: A partir de julho só folga na segunda, que tem que ser aquela manutenção necessária.
17: Exatamente.
1: De terça a domingo.
17: Abre todos os dias e nós vamos ter uma intensa programação. Vai ter Beatles, vai ter Elvis. 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
1: Fabiano Feltrin, muito obrigado. 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Já que o Fabiano deu um toquezinho, e Yesterday já está com mesas, camarote, deve dar uma checada se ainda tem, foi reta final ontem, mas tem muita mesa, tem muito ingresso. 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Brestote Carnes, 12:52, temperatura 11 graus. Hoje, último dia, Ecofar comunicando a coleta de entulhos e galhos até hoje nos bairros Centro Vicentina, São Luís, São Francisco e São José. Os entulhos deverão ser deixados em frente às residências. Cidadão consciente faz a sua parte para manter a cidade limpa. A cidade é de todos nós, o compromisso também. Hoje à noite, nessa quinta-feira movimentada em Flores da Cunha, vamos ter mais uma reunião do G50, que reúne 50 empresários importantíssimos aqui da Serra Gaúcha. A Rádio Espaço vai estar conferindo. Hoje também em Caxias do Sul, no Teatro do Sesc, tem Rock na Sanfona, que é uma dobradinha, uma dupla, Rock na Sanfona, mais Samuel Sodré. Tributo, o nome aqui é tudo a ver, de Dylan a Zé Ramalho. Zé Ramalho, Raul Seixas, Belchior e Bob Dylan. O melhor, um tributo, Bob Dylan, Belchior, Raul Seixas, Zé Ramalho, música boa, 19:30, Teatro do Sesc, em Caxias do Sul, hoje, 12:53, oportunidade de emprego. A Bento Transportes está com vagas abertas para motoristas, homens e mulheres, para cidades de Farroupilha, Carlos Barbosa e Bento Gonçalves. Pré-requisitos: possuir carteira de habilitação categoria D e curso de transporte de passageiros. Pessoas interessadas devem enviar currículo para o WhatsApp 996226702. 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
1: 12:55, o tempo tá parcialmente nublado, temperatura 11, Mecânica O Porão.
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1: Agora 12:59, Espaço Rádio Jornal. Um problema, gente, que boa parte da comunidade está enfrentando. Aí, bairro, recebi há pouco o bairro Bela Vista, uma região do bairro Bela Vista, industrial, Alvorada. Pessoal, mais de 48 horas, alguns trechos sem energia. No caso aí do industrial Alvorada, toda essa região, um dos motivos é a área invadida. Os invasores aí, aqui tem os gatos, a energia elétrica, a iluminação e tudo mais. tem um alto consumo aí com problema com ar, eles têm ar-condicionado muito também, estufas, enfim, aquecedores, e aí deixa boa parte do bairro industrial e arredores sem energia. Tem gente há mais de 48 horas sem energia. A gente pedido ajuda, auxílio para o Diogo Rodrigues, da equipe da Prefeitura da Iluminação. O Diogo tem intermediado junto à RGE também, de forma direta. Pedi para o Diogo dar uma atualizada da situação da falta de energia em alguns pontos de Farroupilha.
0: Boa tarde, Rogério. Boa tarde, ouvintes. Sobre a questão da falta de energia elétrica, estamos trabalhando desde que começou essas questões dos frios mais intensos, aí com diversas dificuldades em alguns bairros, principalmente a questão do bairro industrial, em função aí das áreas de ocupação. Temos aí uma tratativa com a RGE que hoje à tarde eles estarão por ali fazendo algumas adequações para tentar contornar aquela situação. Paralelo a isso, a gente está fazendo aí um trabalho junto ao PROCON e aos moradores. Sobre a questão do bairro Bela Vista, chegou através dos canais da rádio ontem à noite um pedido de ajuda sobre falta de energia lá. A gente conseguiu aí agilizar junto à RGE, o pessoal teve por lá ontem à noite, acabou aí tendo um problema de um estourando, um transformador, dando uma queda aí na questão do bairro Bela Vista, onde ficou aí diversas famílias sem energia elétrica até a tarde de hoje. Temos um retorno que o pessoal pela parte da tarde estará fazendo a troca desse transformador e retornando à normalidade aí na questão do bairro Bela Vista. Trabalhamos aí no acompanhamento dessas demandas. Assim que a gente tiver qualquer tipo de informação, a gente estará passando aí para os canais da rádio e os meios aí formais. Muito obrigado, Rogério, e uma boa quinta-feira a todos.
1: Para ti também, Diogo, muito obrigado. Qualquer novidade vai atualizando. Equipe da RGE em bom trabalho, também nos mantém informado. Gente, com esse frio, tem empresa que não conseguiu abrir há 2 dias praticamente por falta de energia aí na região do industrial. 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

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Acompanhe aí as redes sociais e Espaço FM para ficar por dentro das informações. 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E a gente começa essa tarde de quinta-feira, 25 de junho, com a história do Furacão, um homem que as autoridades culparam por algo que ele nunca fez. Ele foi colocado numa sala de prisão, uma vez que ele poderia ter sido campeão do mundo. É assim que começa essa música, é assim que Bob Dylan inicia a narrativa de Hurricane, uma música de 1976 que está no álbum Desire. O furacão que é mencionado pelo Bob Dylan é Robin Carter, lutador de boxe, vítima de uma prisão injusta em 1966, quando ele foi acusado de matar 3 homens brancos num bar em Nova Jersey. Essa música se tornou um símbolo da luta pela liberdade desse homem condenado à prisão perpétua por um crime que ele não cometeu. Música também é história, e se tá nas mãos do Bob Dylan, é muito mais.

da saudade de hoje. Aliás, lá no Belchior Pensativo, no Instagram, uma página dedicada ao Belchior, fala um pouco dessa influência do Dylan nas músicas do Belchior, como em Velha Roupa Colorida, né, que tem referências diretas a Like a Rolling Stone. E tem uma história bem legal também, que é em 1990, o Gilberto Gil, no Hollywood Rock, apresentou o Belchior ao Bob Dylan. E quando ele apresentou, ele disse: esse é o nosso Bob Dylan brasileiro. E a troca foi bem bacana ali, hein? Eric Clapton, I Can't Stand It, Raul Seixas, Maluco, Beleza. E no comecinho, uma história com Bob Dylan, uma história real, né? De Hurricane. 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
4: 1:39, 11 graus.

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0: Romance, fechou a hora da saudade dessa quinta manhã, a partir da 1 da tarde tem mais. Espaço FM 2:07.
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3: Confira algumas manchetes que são destaque no portal da Espaço FM. Prefeito Jonas recebe empresários do setor imobiliário que anuncia um investimento de 80 milhões de reais em Farroupilha. Motociclista morre em acidente no bairro Aparecida, em Bento. Prefeito

conquistam vaga em renomada escola de dança dos Estados Unidos. Quinta da Arte desta semana terá recital de piano com alunos da Escola Pública de Música. Informações e atualizações você encontra em

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5: 2:15, 13 graus é a temperatura. Contato imediato aqui na Espaço FM até às 5:45. A gente se faz

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1: Ana Laga, Bruninho e Davi, onde você mora? Ana Laga e Matheus e Cauã, já sem namorar, Alex Warren, Fever Dream, Harry Styles, American Girls. A Venezuela foi atingida por fortes terremotos na noite de ontem. A presidência do país declarou emergência nacional e ainda contabiliza os estragos e identifica vítimas. A região com mais danos, de acordo com o governo venezuelano, foi o estado de La Guaira, a 40 minutos de Caracas. A capital também teve estruturas danificadas, com quedas de prédios relatadas. O primeiro tremor, às 19 horas e 4 minutos de Brasília, teve magnitude 7,2, o segundo 7,5, um minuto depois. O governo venezuelano afirmou que houve ao menos 20 réplicas, que são os sismos menores, nas horas seguintes. E na manhã de hoje, a presidente interina da Venezuela, Delcy Rodríguez, atualizou o balanço de vítimas, informando 164 mortos e 971 feridos. Segundo o G1, mais de 500 equipes de emergência trabalham nesta quinta para retirar sobreviventes dos escombros. E de acordo com a presidente, dezenas de estruturas colapsaram. O aeroporto principal do país foi fechado devido a danos graves. E houve relatos também de impactos em Belém, Amazonas, Roraima e Amapá. Em Manaus, prédios chegaram a ser evacuados, mas não há relatos de feridos. O zagueiro argentino Lucas Trejo afirmou nesta quinta que a sua família está desaparecida após o terremoto que atingiu a Venezuela. Numa postagem nas redes sociais, o Trejo publicou uma foto da mulher dele, a mulher e os dois filhos, pedindo ajuda na busca por informações, abre aspas, o que ele escreveu. Nosso edifício em Praia Grande caiu, não sei nada da minha família, por favor, orem por eles e difundam, compartilhem esta mensagem para alguém que possa tê-los vistos. Quero acreditar que não estavam lá. Orem pela minha família, por favor, fecha aspas. Trejo joga pelo Marítimo de La Guaira, que é a região mais atingida, como eu falei, pelos tremores, de acordo com as autoridades locais. 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
3: A imprensa internacional repercutiu a vitória do Brasil sobre a Escócia por 3-0 no encerramento da participação brasileira na fase de grupos da Copa do Mundo. O resultado garantiu a classificação, a liderança da chave e elogios dos veículos de comunicação estrangeiros em torno da atuação e desempenho brasileiro sob o comando do Carlo Ancelotti. A entrada do Neymar aos 30 minutos do segundo tempo também foi assunto na imprensa internacional e na nossa virou meme, né? O Marca da Espanha exaltou a atuação do Vini Júnior, que marcou 2 gols e comandou a vitória brasileira. O jornal espanhol chamou o atacante do Real Madrid de extraterrestre. Vini marcou os 2 primeiros gols, ambos no primeiro tempo, chegando a 4 nessa edição do Mundial. No segundo tempo, o Matheus Cunha fechou o placar, aproveitando uma das 2 assistências do Bruno Guimarães na partida. 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
3: 12:36, 14 graus.

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1: Marillion, Beautiful, Kansas, Dust in the Wind, Titãs, Não Vou Me Adaptar, Skank Sutilmente, Bon Jovi, Living on a Prayer, Rolling Stones, Star Me Up. A previsão da Clima Tempo indica que o frio intenso ainda deve predominar na serra pelos próximos dias, embora a massa de ar polar comece a enfraquecer gradualmente a partir de sábado. Então amanhã o sol predomina, o tempo segue firme, o amanhecer ainda será gelado, condições favoráveis, né, para formação de geada em diversos pontos da região. Os termômetros em Caxias e Farroupilha devem variar entre 1 e 14 graus. No sábado, a atuação da massa de ar frio perde força gradualmente. Então o dia começa com a possibilidade de geada isolada em áreas mais altas da serra.

0: aumenta ao longo do dia, tem chance de pancadas isoladas de chuva entre a tarde e a noite, mas e o frio intenso, ele deixa de atuar sobre a região e as temperaturas vão ficando mais amenas. Ficam variando entre 9 e 16 graus em Farroupilha e Caxias do Sul. 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
2: Exercícios simples de resistência ajudam a dar sustentação ao corpo e reduzem riscos de dores e limitações físicas ao longo do tempo. A vida é melhor quando se tem saúde.
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Charlie Brown Jr., tudo que ela gosta de escutar. Levar cultura, música de qualidade e integração entre a população é o objetivo do projeto Quinta da Arte, que é realizado pela Casa da Cultura sempre na segunda e na quarta quinta-feira de cada mês, com uma temática diferente em cada edição. Então, nessa semana, hoje, dia 25, com início às 8 horas da noite, a música ficará por conta de um recital de piano com os alunos da Escola Pública de Música de Farroupilha. Além dos jovens, os professores também irão se apresentar aos presentes. Além das apresentações, querem participar do Quinta da Arte, né? Quem participar, do Quinta da Arte poderá apreciar as exposições de arte que fazem parte do acervo da Casa da Cultura. Então tá todo mundo convidado a prestigiar hoje a partir das 8 horas da noite. 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
1: Star 145, More Star, o Rapa Minha Alma, 11:20, meu lugar, Exterior Brothers, Mama Maria e Sara Perchetti, amo. Vamos de informação. Carlos Barbosa receberá a segunda meia maratona e a 11ª rústica e mini rústica do Fast Queijo. As provas acontecem dia 5 de julho com expectativa de reunir cerca de 800 atletas de diferentes idades. As inscrições seguem abertas até amanhã pelo site

0: Gastronômico acontece entre 26 de junho a 26. E 26 de junho e 26 de julho. No Centro Cultural Mãe de Deus, em Carlos Barbosa, a prova é promovida pela Secretaria Municipal de Esporte, Lazer e Juventude, em parceria com o Fast Queijo, e a organização é do Sesc Farroupilha. 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
1: E aí, qual é o teu ritmo nessa tarde de quinta-feira, 25 de junho? Ai, a gente tá junto até as 5h45, vem comigo aí, que tem muita música boa pra rolar nesse bloco de sons, hein? Ó, tem até minha música.

mais que uma escolha financeira, o parceiro do agronegócio. Aliás, essa música aqui é muito massa, esse som que vai começar esse bloco, que é Tempos Modernos, do Lulu Santos. Eu vejo um novo começo de era de gente fina, elegante e sincera. Eu não sei vocês, mas eu confesso, eu tenho uma certa curiosidade pelo ser humano. Eu gosto de ficar observando as atitudes, as palavras que vêm antes, durante, depois de uma conversa, os gestos, o olhar, como a pessoa se comporta, como eu me comporto diante daquilo. Às vezes eu paro, dou uma respirada e eu penso, calma, tá metendo os pés pelas mãos. Vai com calma, respira. E observar o outro, a gente aprende muito sobre o que nos toca. E também sobre o que faz ligar um alerta. Sobre o que a gente pode inserir no nosso dia a dia. E o que realmente vai acrescentar. E a vida. Meus amores, a vida entrega algumas situações de bandeja em que eu fico só observando e eu digo, eu não tô acreditando nisso que eu tô vendo. Tá, mas tudo bem. Deixa rolar, né? Deixa rolar.

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1: Osvaldo Montenegro e Orquestra Intuição, Toquinho e Camila Faustino com Aquarela, Mark Anthony, You Sang To Me, Stars on 45, If You Could Read My Mind, Fernanda Abreu, Kátia Flávia e Lulu Santos, Tempos Modernos. Confira algumas manchetes que são destaque no portal da Espaço FM. Passagens de comando do 12º e 36º BPM já têm datas definidas. Prefeito Jonas recebe empresários do setor imobiliário que anunciam investimento de 80 milhões de reais em Farroupilha. Vivere de inverno ocorre nesta sexta no Calçadão da Júlio. Encontro Nacional de Pioneiros movimenta Serra Gaúcha em julho. Moradores do bairro industrial chegam a 48 horas sem energia elétrica. 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
4: 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Boa tarde, Miller.
9: Boa tarde, Flávia. Boa tarde, amigos da Espaço FM. Flávia, eu estou aqui na ERS 122, no conhecido Trevo da Grendene, onde há pouco aconteceu um acidente envolvendo aqui uma carreta e também um Fiat Ideia. Apenas danos materiais nesse acidente. A carreta, que está carregada de botijões de gás, ela acabou atingindo a traseira desse Fiat Ideia, que fazia a travessia da rodovia da 122. Como eu registrei apenas danos materiais, a equipe da CSG no local, dando atenção a essa ocorrência. O trânsito um pouco ainda confuso em razão deste acidente. Ele está sendo desviado por uma alça para quem faz o sentido de Farroupilha em direção a Nova Milano. Então, este trânsito é desviado. E aí, quem faz o sentido contrário, o trânsito é normal. Então, reforçando e relembrando, um acidente aqui no Trevo da Grandene que envolveu uma carreta e também um Fiat Idea, apenas danos materiais, CSG, no momento atendendo a ocorrência.
4: Tá bom, muito obrigada, Miller.
9: Ok.
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4: 4:35 Blondie Immer.

0: Obrigado.
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1: BTS, How Deep Is Your Love? Caigo.

Inferno ocorre amanhã no calçadão da Júlio de Castilhos, no centro de Farroupilha. Programação inicia às 18h, reúne atrações musicais, gastronomia, atividades voltadas ao público de todas as idades, com o objetivo de celebrar a magia da estação e fortalecer a convivência comunitária no ambiente temático. Programação tem show com Glê Duran, apresentação do DJ Cris Pacheco, tem Robson Gervasoni no pop rock, uma noite de música entre

0: O evento Viver foi adiado duas vezes por causa das condições climáticas, né? Mas amanhã vai dar tudo certo, né? Viver de Inverno é uma realização do Governo Municipal de Farroupilha com a organização da M9 Produções Gestão de Eventos. 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
2: 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Configurar dispositivos para atualizar automaticamente garante correções de falhas e maior estabilidade no uso diário. 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
6: 5 e 6, 10 graus é a temperatura. Vamos aos nossos aniversariantes e homenageados deste 25 de junho. 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

Rodrigo, tios Rogério, Lúcia, Rudimar, Olivan e Rosane, primos Rami, Vinícius, Lucas, Nicolas, Diego e João Vicente e de toda a equipe da Boutique Animal e da Rádio Espaço FM, Ana Paula Salsin Conte, homenagem da Troféu Trombini Farroupilha Esporte e Lazer, Ari Silvestre,

A Demarca Lafasse, em homenagem da esposa Jaqueline, filhos Vinícius, Gabriela e Lauren, e do Clube Santa Rita. Caroline Antoniazzi, em homenagem do Farroupilha Runners. Thiago Marcanzoni, em homenagem do Movimento de Emaús, Núcleo de

a Lori e dos primos Márcia, Milena, Carlos e Gustavo. Dirceu da Silva, homenagem do cunhado Mário Neis, Elisete, Maurina Araújo, homenagem do esposo Valmir. Andressa Brustolin, homenagem do esposo Lucas, pai Suzana e Antônio Tonico, irmã Cecília e da avó Delva? Delma? Ai, ai, ai. E agora? Eu acho que é...

Márcia e dos filhos genros e noras, Gabriel de Deus da Silva, homenagem dos pais Johnny e Simone, irmão Arthur e dos avós Ginarte, Dercila, Dão e Zaira, Geni Ferreira da Silva.

Cristina e Vera, genro Mauro e dos netos Renato e Manuela. Inês Damim Marquete, homenagem do esposo Moacir e Yolanda Breda Arcari, homenagem dos filhos Giovano, Jomar e Jocimar, netos Ana Júlia, Mariana e João Cláudio, Nora Angélica e do genro Cláudio, Isadora Gabriela de Lima Marcon, homenagem do pai Sérgio e dos irmãos Marcos e Gabriel.

às tias e familiares. Só um minuto, gente. Quase espirrei, né? Então, por isso que eu pedi licença pra vocês.

Gilmar, filhos Marcos e André, noras Leila e Karina e dos netos Amanda, Samuel e Helena, Narani Kete, homenagem do esposo Jairton, pais Adair e Eloá, irmãs Joyce, Vanessa e Grace, cunhados Paulinho, João Augusto e dos sobrinhos Caliane, Lucas, Gabriela e Guilherme. Rosângela Giongo, homenagem do esposo Beto e do filho Gustavo, Sidney Kerbin, homenagem da esposa Marli, da filha

0: Santos do Havaí, a promessa. 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
0: Nesta quinta, com os jogos do Grupo F, a seleção irá conhecer o seu adversário para a próxima fase. Holanda, Japão e Suécia estão no páreo. Bom, ainda sobre ontem, no Grupo C, o Marrocos venceu o Haiti por 4-2, ficou com o segundo lugar. No Grupo A, a África do Sul arrancou uma vitória magra da Coreia, enquanto o México goleou a República Tcheca. Os anfitriões confirmaram a liderança e os africanos garantiram o segundo lugar da chave. Pelo Grupo B, a Suíça venceu o Canadá 2-1, já a Bósnia superou o Catar 3-1. Suíça e Canadá ficaram respectivamente em primeiro e segundo na chave. República Tcheca, Catar e Haiti, que foram lanternas dos seus grupos, estão eliminados. Escócia e Bósnia têm chances de avançar como melhores terceiros. Jogos de hoje, 5 da tarde, Equador e Alemanha, por enquanto 1-1, Curaçao 0, Costa do Marfim 1. No grupo F, 8 da noite, Tunísia e Holanda, Japão e Suécia, e às 23 horas pelo grupo D, Turquia, Estados Unidos, Paraguai e Austrália. 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
1: Essa versão de Pet Wood impecável, 17h46. Senhoras e senhores, bom fim de tarde, começando o fim de expediente nas ondas da Espaço FM. Fim de tarde, lindo, dá uma olhada no visual, pôr do sol maravilhoso, temperatura. Estamos com 10 graus. Gente, amanhã tem vivre, tá? Dá pra confirmar aí. Amanhã vai ter tempo bom. Depois de duas suspensões, aí transferência, amanhã sai vivre. Durante o fim de expediente de hoje, secretária Marli vai estar com a gente, outros temas também, mas vai estar ao vivo com a gente. Primeiro, saudações para quem segue no rádio no 100.9 e a partir de agora. A gente tá ao vivo também direto no canal do YouTube, no aplicativo. Estamos no Facebook, estamos também no site da Espaço e na TV Cidade, nas ondas da rádio e também nas ondas da Espaço. 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Já o Felipe vai estar com a gente, junto com a secretária Marli. Tem notícia boa, 5h47. Dois vereadores vão entrar em luta, é isso mesmo? O que vai acontecer com o Joel e também com o Darlan? Já aqui no estúdio, vamos colocar aí na mesa o que tá acontecendo aí. Os dois estão lutando, vão brigar, o que é? É luta, é show? Vamos saber já em seguida. 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Falando em churrascaria Ronda Charrua, Vera, feliz aniversário hoje, a Vera, diretora da churrascaria Ronda Charrua, Luiz Cláudio, toda a família, um parabéns muito especial. Doutora Maria Luísa Portolan, aniversariando hoje, médica veterinária da Boutique Animal. Maria Luísa, feliz aniversário. Giovanna Bristot, da direção da Bristot Carnes, aniversariando hoje. A agenda de hoje está movimentadíssima. O Dom Totop Borfar informando, 5h48.
0: 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Com a chegada do frio, aumenta a procura pelos serviços de saúde. Para garantir um atendimento mais rápido e resolutivo, é importante procurar o lugar certo para cada situação. O Centro de Saúde atende casos leves a moderados, como dores recentes, gripe e outros quadros virais. Já o pronto-socorro do hospital deve ser procurado em situações graves, como falta de ar intensa, dor no peito ou suspeita de fratura, AVC ou infarto. E para renovar receitas, realizar exames de acompanhamento ou cuidar de doenças crônicas, procure sua unidade básica de saúde. Usar o serviço certo na hora certa ajuda você e toda a comunidade a receber um atendimento mais ágil e de qualidade. No decorrer da nossa programação, mais dicas do Pró-Saúde. Pró-Saúde, dedicação à vida.
1: Agora 5h40, falando em saúde, semana que vem, no comecinho da semana, secretário da Saúde, o Tiago Brambila, o vice-prefeito Tiago Brunet, mais a direção, a Janete, da direção do Hospital São Carlos, todos em Brasília, reta final, buscando verbas, recursos para a saúde do município. Vamos ter informações na Espaço FM, fazendo cobertura também. 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A rotina segue, acidente registrado no cruzamento da Grandene, aí na Manaria Anselmi, no 585, estação rodoviária, essa região, mais um acidente no apelidado Trevo da Grandene. Passagens de comando do 12º e 36º Batalhão já tem datas definidas. Comandante Giovanni, comandante Wagner, Giovanni Gomes e Wagner Carvalho assumirão os batalhões. Deixa eu ver rapidinho aqui. Tenente Coronel Giovanni Gomes deixará o comando do 36º Batalhão para assumir o 12º Batalhão em Caxias do Sul. A sua unidade ocorre dia 10 de julho às 15 horas. Aqui em Farroupilha, passagem do comando do 36º Batalhão, marcada para o dia 14 de julho às 10 da manhã. Coberturas aqui da Espaço FM. Comandante Giovanni Gomes e Wagner Carvalho aí, bom trabalho aí nas mudanças da Brigada Militar. Moradores do bairro industrial chegam a 48 horas sem energia. Saúde Bucal de Caxias avança com implantação de CEO regional e novo sistema digital de próteses. Junta Militar terá novo plantão nesse sábado para alistamento obrigatório. A moçada não está se alistando. Vivre está confirmado para amanhã. Com um pouco de sol desses, obras alternam. Trânsito em dois pontos de Farroupilha. Formatura do Proerd em Farroupilha vai ocorrer dia 9 de julho. Feminicídio em Cruz Alta resulta em condenação de 105 anos. Mulher é salva de incêndio após alerta de cachorro em Vacaria. Crescimento no varejo pauta café da manhã do Sindi Lojas nesta sexta-feira. Oral Único promove a sexta e sábado do adeus para quem deseja abandonar próteses móveis. Prefeitura finaliza obras de drenagem da FR-04 em Caravaggeto. Acidente entre carro e carreta deixa 3 pessoas feridas na 122 em Bom Princípio. Prefeito Jonas recebe empresários do setor imobiliário, família Tonin, que anuncia um investimento de 80 milhões em Farroupilha. Alunas do Balé Lisete Teixeira conquistam vaga em renomada escola de dança dos Estados Unidos. 3 alunas da escola de Balé Lisete Teixeira viverão uma experiência marcante em suas trajetórias artísticas no mês de julho. As bailarinas Bruna Maioli, Estela Predebon e Júlia Faligurski foram aprovadas para participar do Summer Intensivo. É uma escola de balé clássica, Joffrey Ballet School, em Nova York. 3 alunas do balé Lisete Teixeira. Lisete, doutora Giane, aí, parabéns gigante. O curso será realizado entre 6 e 17 de julho em Nova York. 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
1: Agora 5:55, gente. Amanhã, já vou adiantando aqui, amanhã, nesse horário, na abertura do fim de expediente, doutor Fernando, nosso delegado de polícia de Farroupilha, vai estar aqui. Tem vários assuntos, inclusive uma prisão de homem que agrediu mulher em via pública no centro. Mas também um trabalho impecável da Polícia Civil, um inquérito policial com mais de 700 folhas, enfim, que envolve muita gente conhecida também. Os nomes não são divulgados por enquanto, mas o assunto já é antigo, circula aí nos bastidores da política já há bastante tempo. É um inquérito policial que envolve integrantes de antigas administrações aqui em Farroupilha, é peculato, mas vamos deixar o delegado amanhã falar o que é possível. Esse inquérito policial já está no Ministério Público de Farroupilha. 5:56. Deixa eu convidar aqui para o estúdio da Espaço FM dois vereadores, o Joel Correa e o Darlan de Jesus, mais o professor, o técnico, o Leandro Barbosa. Tem um evento aí, os dois vereadores vão lutar, é isso? Vamos saber o que se trata. Gente, uma noite que está começando movimentadíssima. Pessoal do G50 vai estar em Flores da Cunha. Senhores, por gentileza, a Rádio Espaço vai acompanhar também. Hoje à noite tem Pianistas Mirins, Quinta da Arte na Casa de Cultura. 20 horas, é só chegar. Hoje tem posse do Rotary Clube Nova Vicenza, Clube Santa Rita. Hoje tem posse do Lions Clube Farroupilha Centro, posse também do Clube Santa Rita. Um andar de baixo, um andar de cima. Nós temos também hoje jantar de confraternização. Jantar de confraternização do Sintrafar com uma assembleia. Primeiro tem assunto, tem palestra e depois tem um jantar delicioso aí no Salão Luterano. Hoje no Parque dos Pinheiros tem rodada de negócios com as mulheres empreendedoras de Farroupilha, casa cheia desde ontem. 5:57, oportunidade de emprego. A Contasa Contabilidade está contratando funcionária para departamento contábil. Benefícios, salário a combinar, vale alimentação, plano de saúde, vale transporte. Interessadas devem entregar currículo com foto na Contasa, 13 de maio, 302, Centro Farroupilha. Ou enviar para o e-mail contasanet@terra.com.br, WhatsApp 996228877, vaga para departamento contábil Contasa. Contabilidade. Senhores, muito obrigado aqui pela presença. Microfones abertos aqui, boa noite, tudo certo?
4: Boa noite, Rogério. Nós que agradecemos aí o convite. Boa noite a toda a audiência aí da Rádio Espaço também.
1: Vocês não ficam lado a lado, os dois aqui? O que deu? É briga entre dois. Os caras não decidiram na Câmara. Darlan, tudo certo?
5: Tudo certinho, graças a Deus.
1: Os caras não decidiram, hein, professor? Não decidiram na Câmara algum assunto, marcaram uma luta. Não é uma briga, uma luta. Vamos falar sério, tudo certo?
5: Tudo
1: tranquilo?
5: Certo.
1: Só deixa eu liberar o professor Leandro Barbosa. Leandro Barbosa é técnico do Joel?
5: Dos dois, na verdade. É, vou ter que separar no dia, né? No dia eu vou ser o árbitro central, daí vão arrumar outros técnicos pra eles.
1: Tá, fala pra gente, quem é que pode falar? O que vai acontecer? Porque o Darlan já tinha cantado a pedra um tempo atrás, agora tá confirmando, já estão divulgando.
5: Então a gente vem fazendo um trabalho em Farroupilha há muito tempo, dentro do esporte, né? O Joel Correia, meu amigo de longa data, o Jesus também, e a gente vem trabalhando pro esporte. Nós vamos organizar um evento no dia 8 de agosto no intuito de reunir o público farroupilhense. Então vamos convidar o pessoal do jiu-jitsu, da capoeira, todos os esportes aqui, muay thai, boxe, enfim. A ideia é promover um evento para que o público possa ver quem são os nossos atletas da cidade. Como eles já vêm treinando há algum tempo, já treinaram, tiveram essa experiência, são nossos parceiros, eles toparam fazer essa luta de abertura do evento em forma, né, de promover esse benefício para a população que o esporte traz. Eles vão estar fazendo essa luta de apresentação, estão treinando bem para isso, né, eles querem botar para derreter mesmo, mas é para a população ver o quanto que o esporte tem de benefícios, né? Principalmente a arte marcial.
1: No caso aqui, professor, o Darlan e o Joel, dois vereadores de Farroupilha, vão participar qual modalidade?
5: Eles têm algumas tretas, né? Ali de dentro da bancada. Não, brincadeira. Eles vão lutar boxe, né? Vai ser uma modalidade de boxe, assim. O Joel é um cara que já treinou Muay Thai, então ele tem bastante conhecimento do Muay Thai, com soco, chute, joelho. E o Darlan treinou mais a parte do boxe, né? Então a gente chegamos no meio termo, assim, pra ficar mais justa essa luta.
1: Joel, tudo certo?
4: Tudo certo, Rogério.
1: Tem um tempão, tem mais de um mês pela frente aí.
4: Sim.
1: É dia 8 de agosto.
4: Isso aí, 8
1: de agosto. Vai ser aonde, hein?
5: Vai ser lá no Mário Bianchi, lá em cima do Cinquentenário, lá.
4: Os pavilhões da Feira aqui, Vila Rogério.
1: Vai ser no Mário Bianchi, no centro de eventos?
4: Isso aí, lá embaixo. A gente aceitou aí o desafio, o mestre convocou a gente, então, mais pra ajudar a divulgar o evento, né?
1: Não vem com história aí. Porque qualquer luta show, qualquer luta luta, show, quem perde sai com hematoma. Ah, é só olhar os históricos aí. Porque se vocês não fingirem de bater, a galera vem abaixo.
4: Ai, né? Vai dar problema, né? Não, mas é mais pra ajudar mesmo a divulgar o evento. Com certeza vai ter o box lá, a gente pretende fazer bonito, né, Darlan? Nada de aliviar também, mas não é nada, não tem briga nenhuma, não tem treta nenhuma, é pra ajudar a divulgar o evento, nosso amigo Leandro aí, que leva o nome de Farroupilha, já leva, né, Leandro, pra fora do estado, pra fora do país, é atual campeão de kickboxing. Então, assim, a gente tá aqui pra ajudar mesmo a divulgar esse evento aí, mostrar pras pessoas a importância do esporte e como Farroupilha é grande nesse quesito, né, o esporte na luta, que tem várias modalidades que nem o Leandro comentou aqui.
1: Seguinte, Joel, no teu caso é kickboxing, é isso?
4: É Muay Thai, né?
1: Muay Thai. Tu vai conseguir segurar o chute, porque é só no boxe.
4: Tem que segurar, né? A gente vai dar um jeito aí, vai ser tranquilo, Rogério.
1: Darlan, é o seguinte, entra a conversa aí, o Joel é o favorito ou não tem essa?
6: Olha, eu acredito que não é favorito, né? Porque eu tenho que valorizar o meu passe, né? Pelo amor de Deus. Mas assim, existe essa diferença de altura, né? O peso tá parelho, né? Então, eu acredito que, exato, vai ser acima de 95 quilos.
1: É peso mesmo.
6: Então, eu acredito que mais do que isso, Rogério, é a gente conseguir divulgar, até porque o Leandro tem um trabalho muito bacana, que é o Kickflow, né? Que então pega toda essa gurizada do bairro industrial ali, América, Monte Pascoal, e fomenta o esporte, né? Que é uma coisa muito, muito bacana. Então a gente sabe que precisa, né? Então a gente tá aqui para poder ajudar o evento ali e com certeza vai ser uma luta pegada.
1: Mas Darlan, é o seguinte, tu viajou na luta que eu quero chegar, porque todas as lutas show que a gente vê, ninguém leva 100%, vai pra cima.
6: Ah, com certeza, então.
1: Porque assim, fazer cena lá no palco, a galera não vai aceitar.
6: Não, inclusive.
1: Vão pra cima de vocês.
6: Exatamente, aí. Inclusive até mandei uma mensagem pro comandante Alan ali, pra deixar uma ambulância separada lá pro Joel, né? Então, então vai ter uma boa estrutura lá também.
1: Darlan, na boa, tu já participou de alguma competição desse tipo?
6: De luta não, de levantamento de peso sim. Né? Então já fui campeão gaúcho, brasileiro, sul-americano e pré-mundial de força, né? No boxe eu iniciei.
1: Qual modalidade?
6: Levantamento de peso.
1: Sim, mas
6: powerlifting, no Power Bisps. Até inclusive faz um mês que teve em Caxias agora o Campeonato Gaúcho, eu representei Farroupilha junto com outro atleta, o Igor Serafim, e nós dois conseguimos aí a primeira colocação em diferentes modalidades, né? Então, mas...
1: Eu senti o drama, o cara é campeão
6: de...
1: Força tem.
4: Vamos ver se aguenta.
1: O peso dessa mão vem forte aí.
6: Mas assim, é importante destacar que o Joel, não tô querendo chorar aqui, mas o Joel, ele é graduado, né, Joel?
4: Também.
6: Então fica pior pra ele se ele perder, né?
1: Joel, tu pratica o esporte também tem tudo a ver há bastante tempo?
4: Agora faz um tempinho, né? Eu já tava parado, agora tô voltando aos treinos de novo, treinei bastante ali com meu mestre, ele era o Capela, né? Até mandar um abraço pra ele, a gente treinou em torno de uns 10 anos aí de Muay Thai, né? E agora faz um tempinho que eu vinha parado, mas a gente retorna aí rapidinho e tá tudo certo.
1: Gente, vai ser um espetáculo à parte aí, dia 8, só dá um toquezinho, professor, a questão de ingresso já estão à venda também, só pra saber, porque vai ser um espetáculo, vai ser um show de atrações aí.
5: Isso, a gente vai ter o dia inteiro, né, de atrações. Então, durante o dia, a gente vai ter, vai ser R$50 o ingresso, né? Na verdade, à noite também. Durante o dia, a gente vai ter lutas de kickbox, de boxe, vai ter queda de braço, a gente vai ter essas apresentações aí que a gente falou, parte do jiu-jitsu também. E aí, à tarde, será o momento, a abertura oficial, onde a gente vai ter a premiação do pessoal que lutou pela manhã, vai ter a abertura oficial com as celebridades ali, né? A secretária, né? O prefeito, a gente vai convidar também. E a gente gostaria, né, de fazer essa abertura oficial do evento com a luta dos dois. E aí à noite sim a gente vai ter o show que vai ter as outras lutas, né, de influencer e lutadores profissionais. E depois a gente vai ter um show com uma banda de pagode e um DJ e sertanejo. Então realmente vai ser um show que Farroupilha nunca teve um evento dessa proporção. Reunir todos os atletas da cidade que vem se destacando em região e alguns artistas regionais, enfim, para realmente para publicar, para levar para o público uma atração especial. E eu gostaria, Rogério, de fazer um convite para você ser o anúncio dessa luta, principalmente dessa luta desses dois aqui.
1: Tá cheia, aí é difícil pra caramba, cara.
5: Às 2 horas da tarde vai ser a abertura oficial, de repente vê aí com, na tua agenda, só para essa luta principalmente.
1: Detalhe, vamos depois a gente conversa, o detalhe, o cara tá famoso também, o
5: anão. O Hollywood vai fazer a luta principal do evento, é dele, valendo cinturão. Ele versus o sertanejo Júnior. Então essa vai, a gente vai promover essa luta principal, né? A principal do evento.
6: Mas tem uma boa, porque o Miller, ele foi até a câmara esses dias e chamou o anão pra briga. Então o Hollywood topou, viu? Se o Miller não correr.
1: Se o Carlos Miller aceitar, tem briga
6: tem,
1: também.
6: Tem, exatamente. Tem.
1: Só que a gente está aqui, ele está nos ouvindo e vai estar presente, que vai estar prestigiando. Oh. Ele escreveu aqui, ó. Ao meu líder, vereador Darlan, muito obrigado por seu excelente trabalho por Farroupilha. Conte comigo sempre. Ao Joel, meu eterno agradecimento pela parceria. Fabiano Feltrin, que está indo para Flores da Cunha. Exato. Ouvindo a gente.
4: No G50. Um abraço aí, Feltrin.
1: Muito bom. Gente, o seguinte, deixa eu misturar um pouquinho os assuntos, claro, aqui, falar de trabalho também, claro, porque vai ter tempo. Eu até pensei que era mais cedo. É agosto, gente, 8 de agosto, que vai ser um festival de atrações inédito aqui em Farroupilha, lá no centro de eventos Mário Bianchi. Mas deixa eu perguntar aqui pro Joel e pro Darlan. Eu tô vendo que você com várias frentes de trabalho, a questão da RGE, a gente tá hoje no final da tarde, não sei, até o Diogo me passa a informação, dá uma atualizada. A RGE, sei que tá com trabalho também, mas 48 horas sem energia, bairro industrial. Exatamente. Mas não só industrial, Alvorada, essa região. E um dos motivos é a área de quem tá ocupando, invasor, ele chama como quiser. Esse assunto tá na pauta de vocês, Darlan, eu sei que o senhor já fez algum requerimento, a RGE confirmou presença. Isso, na Câmara.
6: Ainda não tivemos esse retorno da RGE, mas a ideia, Rogério, é o quê, tá? Nesses dias de mais frio, né? Então, teve um outro episódio no início do ano ali que fez frio também e que a gente teve alguns problemas no bairro América, né? E na ocasião até o Diogo esteve lá com a equipe da RGE, né? E a gente conseguiu até dar um retorno, porque tinha uma questão da sobrecarga, né? Só que agora, além do frio, a gente tem essa questão das áreas irregulares, né? Então, assim, todo o resto do bairro sofre por isso, porque tem um gato de água, tem um gato de luz, então acaba sobrecarregando para as pessoas que estão pagando imposto, né? E não tem o retorno esperado. Então, a gente fez esse requerimento para a RGE, para a CPFL, comparecer até a Câmara, não tivemos ainda o retorno da data, mas a ideia é questionar para ver o que está sendo feito da parte da empresa para tentar sanar esse nosso gargalo.
1: A Câmara está ciente e vai, sim, atrás, porque até exatamente. Hoje de manhã o pessoal cobrou, disse, pô, a Câmara é um assunto para os vereadores, sim, junto com o prefeito, cobrar da RGE.
6: Exatamente, e a gente recebeu também o promotor Stefano já em algumas ocasiões, e o Ministério Público está trabalhando junto também. Fomos até o Ministério Público essa semana para levar uma demanda da água, né, e já também conversamos sobre essas situações, que a gente precisa ter uma fiscalização mais efetiva nesses locais. E sabemos também que muitas das casas que são construídas lá são construídas no período noturno, que dificulta a fiscalização. E é muito rápido, né? Coisa aí de 3-4 horas está pronto. Então existe uma dificuldade, mas se eu acredito que com a força da Câmara de Vereadores, do Ministério Público, do Poder Executivo, a gente consegue tentar estancar isso.
1: Detalhe da Ran, Joel, é que o professor que está nos acompanhando, o detalhe que na prática, o que a gente teve agora, provavelmente já foi sanado, mas teve gente que ficou 48 horas, não só a família. Sim. A questão, exato, de empresa também parada por falta de energia. Exatamente. E o pessoal vê que dentro da área invadida, o pessoal com aquecedores, até com ar-condicionado na área invadida, há uma sobrecarga, o equipamento que existe, os transformadores não dão uma volta, e aí que está.
6: Exatamente.
1: É uma situação muito. Para quem paga a conta em dia e tudo mais. Sim. Joel, fala aí, por
4: pegar
1: favor.
4: Pegar o gancho aqui também, Rogério. Agora, sem passar um pouco da luta, porque é uma coisa nossa, da vida pessoal também, a gente vai fazer fora. Mas o trabalho, né, na Câmara de Vereadores não para, né? A gente, assim, está aqui hoje divulgando essa questão da luta, mas é, como eu falei, uma coisa pessoal nossa, mas o trabalho de vereador, a gente está atuando 24 horas por dia, praticamente, né? Só que a gente é esse elo, né? A gente pega as demandas e a gente vai repassando, vai cobrando, cobra fiscalização. Então, assim, o vereador hoje, as pessoas às vezes que eu escuto as pessoas falando aqui, né, o vereador não tá fazendo nada. A gente não tem o poder de ir lá e resolver, né? A gente tem o poder de fiscalizar. Isso sim a gente
1: está
4: fazendo.
1: Mas a questão das notifica. Por que que é tão difícil? É um problema que vem há décadas, só vem crescendo.
4: Que nem o colega Darlan falou, né, Rogério? Às vezes a fiscalização ela tá ocorrendo, mas aí quando sai o fiscal de lá, 10 horas eles constroem uma casa. Aí fica aquela questão mais difícil, porque daí envolve mais entes, né? Então a gente tem a questão aí que envolve muito governo federal, governo estadual também. E aí quando tem que todos esses braços se unir, aí a gente consegue talvez aí tá resolvendo algumas coisas, mas esbarra bastante burocracia. E nós, como vereador, aí a questão de fiscalizar, pedir fiscalização, a gente está fazendo, né, Rogério?
1: Gente, muito obrigado. João, já que a tua pré-candidatura à Assembleia tá de pé?
4: Tá de pé. Até mandar um abraço pro Feltrinho aí, que mandou um abraço pra gente aí. A gente tá junto e vamos. A gente tá como pré-candidatos do MDB, que nem eu sempre falei aqui, né, Rogério? A gente tá à disposição do partido. Lá no Diretório Estadual também tá tudo certo. E a gente tá como um pré-candidato aí pra Assembleia.
1: Darlan, já tem um pré-candidato para apoiar? Vai apoiar o Fabiano, vai apoiar o Joel ou vai apoiar um terceiro candidato?
6: Nós temos aí muitos nomes bons, né? O do Fabiano Feltrin, com toda certeza, é um deles, né? Eu acredito que Falpilha pode e merece ter um ou dois representantes ali na Assembleia, né, Joel? Se tu ficar bem até lá depois de agosto. Mas fora isso também, nós temos outros candidatos aí no estado que podem também nos representar, né? A gente sabe que a Assembleia tem muitas cadeiras, então eu espero que o partido, enfim, consiga eleger muitos pré-candidatos, né? Então, para poder continuar um trabalho que iniciou lá atrás com o Zuco, né?
1: Mas o detalhe, tá abrindo voto pro Fabiano ou ainda não?
6: Sim.
1: Darlan, só um detalhe, esses dias me perguntaram, assim que conversar com o Darlan, o senhor é líder do governo na Câmara.
6: Isso.
1: Esses dias o senhor chegou a fazer um pedido de informação para a administração?
6: Eu já fiz alguns.
1: Que chamou a atenção, assim, ele é líder do governo e tá fazendo um pedido de informação pro prefeito.
6: É que assim, Rogério, tem uma ideia antiga dessa questão da política antiga, né? Que até foi questionado isso na Câmara de Vereadores algumas vezes, que às vezes com um telefonema a gente resolve tudo. E de fato, às vezes sim, né? Mas se a gente não deixar registrado do que a gente tá pedindo, é pior. Porque depois passa um ano, passa dois, vamos dizer, tá, mas o que que tu fez quando tu era líder de governo? Ah, eu fiz tal coisa. Tá, mas tá aqui, ó, eu posso comprovar. Então, os requerimentos continuam indo, os pedidos de informação também, né? Então, a ideia é que a gente consiga ter um número bom de requerimentos, né, aprovados, né? Tem, o que mais chega para nós aí, no caso, é manutenção de rua, né? Também a questão da saúde, mas a gente segue trabalhando com transparência.
1: No caso, só para deixar claro, isso é completamente compreensível. O teu pedido muitas vezes, mas o cara é líder do governo e faz pedido de informação. É para mais pro registro formal, para ficar nos anais da casa.
6: Exatamente. Tanto é que se a gente for olhar no site da Câmara de Vereadores, tá tudo lá, né? Então, o que a gente protocola, os projetos de lei, requerimentos, então fica tudo registrado para uma posterioridade.
1: Senhores, muito obrigado. Aqui, só dar um toquezinho aqui, ó. Joel é o meu centroavante, abraços no futebol. Aqui o Rafael Coló, da presidente da SIC, aqui
4: de Barroquinha. Grande abraço, meu presidente aí. Rafael, grande parceiro nosso.
1: Tem
4: aí.
1: Mais essa
4: foi meu professor, né? Foi meu técnico já, inclusive, aí na OAB, né? Porque a gente tem um time da OAB e ele é o nosso técnico aí, o professor Coló, né? Agora é o presidente da SIC, aí, um forte abraço.
6: O cara é lutador, jogador, vereador.
1: Darlan, vai ficar difícil aí. Vai que de repente ele quebra a regra e vai com o chute. Exatamente. Pra cima, enfim. Mestre Joel, o Joel aqui, o Joel, o Darlan e o professor, o mestre Leandro. Leandro, eu te agradecer aqui. Vamos voltar pra divulgar mais. Só um detalhe, só pra aproveitar. A tua maior conquista na tua carreira foi qual? Na tua história, na luta?
5: Como eu lutei em diversos títulos, mas sul-americano, fui duas vezes campeão sul-americano. Campeão brasileiro também, vice-campeão mundial.
1: Repete qual a modalidade?
5: Kickboxing. Sou atleta. Dentro do kickboxing tem 7 modalidades, né? Sou atleta de K1. K1, que é a modalidade mais completa. Digamos que é o vale tudo da luta em pé. Soco, chute, joelho, vale. É a modalidade mais completa. Eu fui campeão duas vezes sul-americano, campeão pan-americano e vice-campeão mundial de kickboxing. Já viajei dentro do MMA, viajei pra França, Geórgia, Alemanha. Viajei para Polônia 3 vezes. Então, dentro disso, sou o cara que mais viajou, acho, dentro das artes marciais aqui na cidade. Sim.
1: Hoje, Farroupilha Serra Gaúcha virou um celeiro de grandes atletas?
5: A gente tem muitos atletas e a base vem muito forte. Vejo aí grandes atletas. Tem o Miguel Garganzela, né? Garganzela, não lembro o certo. É um cara, uma máquina, ele, cara do Muay Thai, é um atleta novo. Ele tem o Eric Barbosa, meu filho, apenas 14 anos, já tem 16 lutas, assim. É um cara muito bom. E tem grandes outros nomes aqui da cidade, né? O pessoal do Taekwondo, o pessoal do Karatê, então a gente, o pessoal do Jiu-Jitsu. Então, por isso que eu quero levar a sociedade a ver os nossos atletas, ver que os nossos ídolos. É fácil a gente, por exemplo, olhar o Poatan, o Anderson Silva, os caras lá de fora. E a gente tem vários ídolos aqui. O Thiago Araújo, um cara do fisiculturismo, quero dar um abraço pra ele, o cara que vem ganhando muitos títulos agora, depois de mais velho, assim, um cara que sempre teve no esporte. Então a gente tem vários ídolos aqui que a gente precisa valorizar os nossos ídolos. E tem no ciclismo, tem em outros esportes também. Eu tô falando esses que eu conheço mais, assim.
1: Gente, brigadão pela presença aqui. João, semana que vem, de repente, se o Dolan TV ter mais assunto, volta para cá, mas a gente precisa só dar uma falada mais sobre a pré-candidatura que a gente não falou ainda.
4: Claro, claro.
1: De forma oficial
4: sempre
1: aqui.
4: À disposição, tá, Rogério. Eu agradeço aí o convite, como eu falei, é uma honra estar aqui conversando contigo e com os ouvintes da Rádio Espaço e passando informação.
1: Então tá bom, senhores, muito obrigado aí. Desafio tá feito, a provocação
5: pensa
1: também.
5: Pensa no nosso
1: aí.
5: Convite lá.
1: Então tá legal. Vamos falando. Tá, o detalhe é o seguinte, viu? Torcida, essa coisa de luta combinada e tal.
4: Não, isso aí não tem.
1: Isso aí é história de... Como é que
5: você diz? A gente vai ter duas camisetas, uma preta e uma branca. E aí dá pra dividir lá, a galera fica com a branca, um com a preta, e vamos fazer acontecer essa torcida aí.
1: Esse papo de telecat, luta combinada, ensaiada, não pega, viu? Senhores, muito obrigado. Aí. Muito obrigado. Eu vou convidar aqui pro estúdio a Marli e o Felipe, tem novidade boa também, a gente tá com uma temporada boa. Senhores, obrigado. Parabéns aí, muito obrigado. A gente foi espalhando a notícia. Um fato também inédito: dois vereadores participar de uma competição de luta, 8 de agosto, no Centro de Eventos Mário Bianchi. 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Oportunidade de emprego. 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Gente, a partir de agora tem uma informação aqui, agradecer a presença da Marli e do Felipe com a gente aqui no estúdio. Depois vamos falar de Viver, que amanhã sai, tá, Marli? Dá pra garantir que amanhã sai o Viver, depois de duas cestas transferidas. Mas a gente tem uma notícia que é para repercutir cidade afora. Nova experiência de

0: estando aqui falando para nós o que que vai ter lá no, a gente chama de Praça do Trator, né, Rogério? Pelizou. Mas é a Praça Flores da Cunha, o correto, né? Mas a gente chama de Praça do Trator.
1: Só que tá? O seguinte, Marli, eu sei que a prefeitura já vem há algum tempo querendo dar essa vida que merece a Praça Flores da Cunha, a Praça do Trator. Isso. E chegou um momento importante, uma obra jamais vista também, o espaço não é muito grande, mas o que o Felipe fez, tá? De parabéns, porque tu deu uma transformada. Felipe, boa noite, eu já te ouvi, primeira vez que vou conversar contigo pessoalmente aqui, e eu fiquei entusiasmado desde a primeira vez, porque tu tá dando uma guinada, Felipe, pros ouvintes aqui da Rádio Espaço, boa noite.
2: Boa noite, Rogério, boa noite, Marli, boa noite os ouvintes aí. Pois é, Rogério, como tu falou, uma guinada. É, a gente tinha vontade, eu e minha esposa, Tamara, né, que não pôde estar junto agora aqui presente, ela que quem vai tocar lá o café. É, a gente, desde o início, a gente sempre teve um sonho de ter um café, algo relacionado a isso, né? E aí teve a oportunidade aí, junto com a prefeitura, quando colocou no edital, a gente foi lá, questionou como que funcionaria, o pessoal prontamente atendeu nós, deixou tudo muito claro, só que dentro da nossa ousadia, a nossa forma de ser, a gente gostaria de fazer um algo a mais, não só ir lá abrir um café e tocar o informativo turístico. A gente queria fazer um algo a mais, e com isso foi tendo conversas com o pessoal, explicando o projeto, a ideia. O pessoal da prefeitura também, muito mente aberta, foi comprando as ideias, porque até então era para reformar o espaço, como tu falou, muito pequeno ali. A gente fez milagre, né? É um espaço físico de 30 metros quadrados que me surpreendeu hoje com o resultado que tem lá feito, né? A gente conseguiu fazer algo assim imensurável. E só que a gente queria um algo a mais, então uma autorização para fazer um lago ornamental, Farroupilha, aqui na região não tem nada parecido com isso. Então o pessoal comprou a ideia, gostou do projeto, tá, pode fazer o lago ornamental. E aí com isso a gente, pô, vai ter o lago, o café vai ficar legal, teria que dar uma repaginada na praça, pede autorização para mudar o trator, porque a gente também não fez nada à moda louca, assim, vamos sair fazendo. Foi tudo pedindo autorização, o pessoal entendendo o projeto, acompanhando, fiscalizando, e foi dando carta branca, foram gostando da ideia. Então, hoje, a praça, eu mesmo, não só porque fui eu que fiz, mas eu tenho muito orgulho do resultado que está sendo entregue lá. E ela, no passar dos dias, ela ainda vai ficar muito melhor, porque a gente criou um ecossistema lá. Hoje, para ter uma ideia, Rogério, nós temos 38 espécies de plantas que foram plantadas lá, depois que a gente entrou, tá? A minha meta até o final do ano é ter 100 espécies diferentes de plantas lá. Eu quero transformar aquilo lá num verdadeiro ecossistema. É isso que eu quero também dar em troca para a população que venha lá tomar um café, um chocolate quente agora no frio. Eu não quero simplesmente só vender o café, só vender o chocolate, né? Eu quero dar algo em troca para a população, porque Farroupilha merece. Farroupilha é uma cidade boa de se viver. Eu gosto daqui, eu nasci e me criei aqui. Então a gente pensa assim que não tem nada parecido com o que a gente está oferecendo hoje. Então eu também peço, né, as pessoas que tenham essa compreensão, porque o que que acontece? A gente está numa época agora bem crítica, né? A gente está entrando no inverno, e o nosso
1: rigoroso, né?
2: Rigoroso, isso, eles têm sido bem rigoroso. Então a gente transplantou todas essas plantas lá, e agora algumas entram em dormência, outras queimam com a geada. Então a maioria delas está no rizoma, que é o caule dela. Ela está enraizando para na primavera ela vir, né, com as folhas. Então aquilo lá em novembro e dezembro, eu até brinco com a Tamara, minha esposa, eu digo para ela, a gente deveria, agora que acabou, passar a chave na porta, ir embora e fazer a inauguração lá em dezembro, porque aquilo vai estar a coisa mais linda, sabe? E eu tô feliz com isso, Rogério. Isso me dá uma empolgação, porque é o trabalho que eu gosto de fazer, né? A gente trabalha com os lagos ornamentais, e a gente pôde expressar ali na praça para toda a população um trabalho desses. Mas não é só o lago, é o contexto todo, o trator revitalizado, né? Eu fui atrás da história do trator, inclusive nós vamos emplacar ele agora, entre amanhã e sábado, colocar a placa da história. Eu consegui uma foto do trator lá na garagem da prefeitura em 1970. 70 e alguma coisa ali. Então a gente botou lá a cor, não é a cor original, né? A gente representou a cor original e deu um destaquezinho a mais para ele. E eu vejo que, assim, uma coisa que eu notei, porque eu tô há 2 meses lá, né, trabalhando, quase 3 meses, na verdade. O pessoal que chega lá, mesmo em obra, vai reto no trator, tira uma foto, seja turista, seja criança. Então tem um peso na história esse trator, né? E a gente não pode. A Praça Flores da Cunha, ela tem um nome, né? Foi batizada.

0: nada assim, mas eu acredito que 90% da população conheça mesmo como a Praça do Trator. E eu quero que se mantenha isso, né? Até tem uns amigos meus que brincam: ah, a praça com o tempo vai ficar conhecida como a Praça do Lago. É a Praça do Trator, né? O trator tá lá, tá bem cuidado, tá revitalizado.
1: Mas Felipe, passa pra gente, até pra gente poder divulgar, que a gente vai estar lá sábado também, mas o detalhe, o que que a gente vai encontrar das atrações, enfim, porque isso aqui vai dar muita notícia. A gente vai ter em pleno coração da cidade, na divisa centro com o Planalto, hiper bem localizando, um ecossistema, quer dizer, muita árvore, um verde lindo, um pulmão pulsante aí em pleno centrão. Mas o que que a gente vai encontrar pra gente, quais os motivos pra gente poder ir aí pra praça?
0: Certo.
1: Que ganhou o nome de Lagoar Café.
0: Lagoar Café, isso mesmo. Então, o que que acontece? Lá vai ter um café, né? A gente colocou uma máquina italiana de café, então a gente vai estar proporcionando pro pessoal um café de qualidade. A gente vai ter um chocolate quente, que eu já fiz várias provas lá, e modéstia à parte, eu tomo muito chocolate quente por aí, e esse é um dos melhores, modéstia à parte. Nós vamos ter pão de queijo, enfim, vai ter uma variedade ali de assados e fritos ali para poder servir para o pessoal, né? Tem alguma coisa em bebida, o nosso foco mesmo é o café, né? Mas tem sim alguma coisa em bebida também, suco, refrigerante, porque afinal de contas também é uma praça, o nosso público é a família. Então a criança vem lá poder brincar no parquinho novo, os pais cuidando das crianças, de repente desfrutar de um café, enfim, né? E aí tem o lago também para curtir, porque o que que eu penso assim, hoje os meus clientes de lago, eles querem um lago para tomar um café da manhã, e eu consegui, né, unir isso no centro da cidade. O cliente vem lá sentar ao lado do lago, ver o barulho da água caindo na cascata, contemplar o peixe nadando, é um lugar para tu ir lá e desopilar.
1: Um detalhe, quais as espécies que tem dentro desse lago?
0: São as carpas japonesas, o pessoal costuma conhecer como as carpas coloridas, né? Mas eu vou ter três espécies de peixes lá, né? Que são resistentes ao nosso inverno, né? Então o pessoal questiona e vem muito lá perguntar: ah, como é que tu vai botar peixe agora no inverno? Tem os peixes que eles são, sim, adaptados para, elas aguentam até menos 10 graus, né? Então nós não vamos ter problema nenhum, né, com isso.
1: Bom, Felipe, que interessa também para todos nós, pra gente frequentar, os horários de atendimento vai ser de domingo a domingo, vai folgar um dia da semana, por favor.
0: Isso, a gente decidiu trabalhar de domingo a domingo, durante a semana ali de segunda a sábado a gente vai trabalhar na parte da manhã, na parte da tarde, agora no inverno encerrar umas 6 horas, 7 horas o atendimento, né? E nos domingos a parte da tarde, né? Todos os domingos. E depois, conforme vem vindo o verão, ali a gente quer adaptar, a gente quer estender um pouco mais, porque justamente para isso, pro pessoal, o pessoal não gosta de ficar em casa no verão, né? Então eles saem, e ali vai ser um ótimo lugar ali para curtir.
1: Cardápio vai ser ampliado, certamente, também.
0: Também vai ser ampliado, exatamente. Então, como nós estamos começando agora, a gente está começando com uma certa cautela, mas com uma variedade boa para se começar.
1: A questão do turismo também é um polo para, de repente, nós, farroupilhenses, olha, vem turistas para cá indicar vocês, que vocês aí podem oferecer tudo que Farroupilha está dispondo de atrações e tudo mais. Tem esse lado também?
0: Com toda certeza, ali foi feito um espaço especial para o informativo turístico, né? Eu comentei com a Marli também em um outro momento, eu de coração, eu quero fazer um trabalho muito bom ali na parte do informativo turístico, porque eu, como eu falei antes, eu nasci e me criei aqui, eu conheço Farroupilha, eu conheço a região e eu sei do potencial que tem essa nossa região aqui, né? Farroupilha também. Então, eu quero fazer de coração esse trabalho ali também, divulgar, porque eu acho que vale muito a pena, assim, hoje é algo que não estava tendo ali, então a gente fez esse espaço para poder ter essa divulgação à altura, né?
1: É um receptivo turístico, tá? Além de tudo, é um receptivo turístico, turistas, quiser alguma informação, algo, tudo lá também.
0: Isso aí, com toda certeza, tudo lá com nós.
1: Gente, inauguração é sábado, 2 da tarde.
0: 2:30 da tarde, Rogério.
1: 2:30, e aí tá à disposição, direto pra gente curtir, conhecer.
0: Isso, aí a gente vai ter a abertura lá, a inauguração, às 14h30. Por volta das 15h30 também vai ter o Robson Gervasione, ele vai vir lá tocar um acústico. A gente fez um palco lá, que é o deck, que faz parte do lago, fiz ele um pouquinho maior para poder, né, tocar uma música ali, um acústico, algo legal, bacana, assim, para a população ali poder desfrutar.
1: Pescar, por enquanto, não.
0: Não pode. É proibido pescar.
1: Felipe, olha, um abraço, um parabéns aqui. O Claudio Gui, o teu querido polícia, presidente da Associação de Moradores do 1º de Maio, te parabeniza, diz que tá lindo o local e tu deu vida à nossa praça e te deseja sucesso aí.
0: Ah, muito obrigado, Rogério, obrigado, Marli, obrigado à população de Farroupilha e eu abro aqui o convite a todos, né? Eu faço questão que todos venham lá e sintam o local, né?
1: Marli, presentão para então, todos nós, a gente, só que um detalhe, eu sempre digo, quando vocês nos proporcionam isso, cabe nós dar resposta, né?
2: Isso.
1: Não adianta só ficar elogiando, tá lindo, enfim.
2: É.
1: Tem que prestigiar, visitar, consumir, curtir.
2: Isso, tem que ir lá tomar um café, tomar um chocolate, né? Aproveitar as informações do turismo, né? É que é o que ele vai colocar à disposição. Daqui a pouco, quem sabe, muitos de nós não nos interessamos e acabamos comprando lagos artificiais, né? Ou melhor, ornamentais, né?
1: Que então, vocês também fazem esse trabalho também.
2: Sim.
0: Isso, eu tenho uma empresa que faz lago ornamental, piscina natural, até antes da obra ali eu fui ao Espírito Santo, a gente executou um lago ornamental lá, e aí vindo de lá a gente já colocou a mão na massa ali para poder entregar o quanto antes isso para a população também.
1: Mas
0: né?
1: Vale como comercial também, mas vale como utilidade pública aí. Quem está nos ouvindo gostaria de ter, e de repente já começa a produzir agora, porque quando chegar o verão está 100%. A instalação de um lago ornamental é muito oneroso, é muito difícil, a manutenção também, Felipe?
0: Não, o lago ornamental hoje o pessoal está substituindo pelas piscinas convencionais, justamente por causa disso, da manutenção. Um lago ornamental, tu tem uma manutenção quase zero nele. Os lagos que a gente faz uma manutenção preventiva a cada 6 meses e talvez alguma manutenção corretiva depois de um ano e meio, ter algum possível equipamento. E ele não te dá essa manutenção. Então o pessoal hoje vem trocando as piscinas convencionais justamente pelos lagos e pelo ecossistema que tu tem ali. Na nossa região, tu ocupa uma piscina hoje 2-3 meses no ano no máximo. Um lago ornamental tu ocupa o ano inteiro. Um dia como hoje, que tá frio, tu pode sentar do lado do lago, tomar um chimarrão, alimentar os peixes, tu vê aquelas plantas crescendo. Né? Então tu tá num ecossistema dentro de casa. É bem interessante os lagos.
1: Então, porque a gente fica muitas vezes imaginando que um lago ornamental tem que ter um terreno enorme. A praça é um exemplo, né? O que vocês fizeram no Lago Ar Café é um exemplo, um espaço que é de 30.
0: É, ali hoje o espaço físico ali do café é 30 metros quadrados. O lago que eu fiz ali, ele tem em torno de 10 metros quadrados. Né? O lago ele não tem tamanho, ele não tem formato, qualquer canto a gente consegue fazer um lago, ele não tem limites, a gente pode fazer um lago hoje de 2.000 litros apenas, como um lago de 200-300 mil litros.
1: Gente, vale a pena um bate-papo também lá com o Felipe para colocar a conversa em dia. Marli, parabéns a todo o pessoal envolvido.
2: Muito
1: inauguração,
2: obrigada.
1: 14h30, sábado, vamos prestigiar.
2: Uhum.
1: E Marli, deixa eu perguntar, até para largar nessa sexta-feira, nessa sexta confirmado o vivere, né?
2: Nessa sexta confirmado o vivere. Então, nós estamos cuidando ainda, né, que é a questão climática.
1: Durante a manhã dessa sexta-feira, a prefeitura, a equipe, a M9 junto.
2: Isso.
1: Mas tudo indica que o tempo vai ajudar.
2: Não, por enquanto nós temos assim, ó, o tempo está colaborando e até este momento aqui, vivere confirmado, vai sair sim, vai acontecer.
1: Dá para divulgar, tá? Porque a gente fica, no caso, e é compreensível, as atrações podem mudar desde a primeira como mudou.
2: É.
1: O que está programado para essa sexta-feira, Marli?
2: Então, para essa sexta-feira, a gente continua tendo o DJ, né? O DJ Cris Pacheco, o nome. Nós vamos ter a partir das 19h30 o Robson Gervasone, tá? Mas a Glê Duran a gente conseguiu manter. A M9 conseguiu ali mantermos, então, a Glê Duran a partir das 21h30.
1: Torcer que o tempo colabora e tudo indica que sim. Gastronomia, o pessoal das cervejarias, das vinícolas, restaurantes, tudo
2: isso,
1: certo.
2: Todos vão estar lá, a mesma equipe, os mesmos expositores, vão todos estar lá. A partir das 18 horas, vivere já para usufruir e contemplar.
1: Ali, muito obrigado, tá? Eu sei que vocês têm festival de inverno também.
2: Temos em agosto, nós estamos nos programando para lançar aí algum momento onde a gente vai falar mais detalhes, sim, tá? Mas a gente
1: até
2: vai
1: ter. Até rodeio vai ter.
2: Isto, vai ter um festival de inverno bem bacana e um primeiro rodeio artístico também muito, muito bonito.
1: Gente, hoje mais um foco aqui, confirmar o Vivre e salientar Lago Ar Café, inauguração sábado 12:30, pra gente conferir, prestigiar, se deliciar com aquelas coisas boas que vai ter para beber, para comer e curtir o ambiente também.
2: Isso aí.
1: E é pra família literalmente, né? Todas as idades.
2: Pra família, estaremos lá esperando por todos vocês, por todas as famílias de Farroupilha curtirem conosco. Vai estar aquele friozinho que dá o charme, tá? Então, Jonas Tomazini também está bem ansioso para o Vivere de amanhã, porque ele ama os nossos eventos, né? Hoje a gente teve uma reunião e ele é muito envolvido com tudo. Então, vamos estar lá esperando por todos vocês para fazermos esse momento juntos.
1: Obrigado, Marli. Felipe, muito obrigado para ti, o Felipe Pinto Poça Mai. Só me repete o nome da tua esposa.
0: A Tamara Cambruzzi.
1: Tamara, parabéns para vocês. É porque é um trabalho também da família, do casal envolvido 100%, né?
0: É, eu vou te falar que 80% da parte do ecossistema, quando eu falo, é mão dela, é mão da mulher. Então, Tamara, é por isso que fica lindo, maravilhoso.
1: Parabéns aí. Até uma próxima, a gente ir conversando. Muito obrigado.
0: Obrigado,
1: parabéns,
0: Rogério.
1: Parabéns aí. Obrigada. E sucesso, vida longa, que a gente precisa aí, tá bom?
0: Obrigadão,
1: muito,
0: Rogério.
1: Muito obrigado. Vamos fazer um intervalo aqui no fim de expediente. Temperatura 10 graus. 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
1: Fim de expediente na Espaço aqui, Espaço FM, fim de expediente, jornalismo, diversão, prestação de serviço. Deixa eu convidar aqui para o estúdio da Espaço FM o Ademar Anks, proprietário da Confortec, o professor Cícero Zanoni, professor da Universidade de Caxias do Sul, engenheiro elétrico, carregamento veicular elétrico, análise em condomínios, estações de carregamento individual ou coletivo e postos de carregamento. Assuntos necessários para a gente conversar. 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Deixa eu agradecer esse presentão que a gente está recebendo aqui da Confortec, a presença aqui no estúdio do Ademar e também do professor Cícero Zanoni. Senhores, muito obrigado aqui pela presença. Boa noite.
9: Boa noite.
1: Tudo certo,
10: boa noite,
1: professor?
10: Rogério, tudo bem?
1: Prazer aí, um privilégio e parabéns aí pelo trabalho que a gente foi atrás aí para conhecer. Impecável. Aqui o detalhe, a gente precisaria um espaço livre mais ainda. Vamos tentar fazer um resumo do resumo, porque o assunto aqui é necessário, não é questão só de divulgação. Mas me permita aqui, Ademar, 6h42, a gente conhece a Confortec e a população também cada vez mais a questão da energia solar, fotovoltaica.
9: Exato.
1: Que tenha sempre, é interessante, que a gente pensa que tem que ter muito gasto. Gente, energia, fatura de energia, R$200.
9: R$200 ou mais, né?
1: A partir de 200.
9: Isso.
1: Quer dizer, todo mundo pode ter acesso à energia fotovoltaica. Mas o detalhe é o seguinte, aí a Confortec vem com novidade. Que novidade é essa, Ademar?
9: Então, Rogério, nós estamos no mercado de energia solar e nos deparamos com as demandas em carregamento veicular e encontramos um parceiro qualificado, um professor da UCS, o senhor Cícero, que é a pessoa certa para iniciar um novo negócio nesse ramo. Então nós estamos montando uma nova empresa focada em carregamento veicular e armazenamento de energia.
1: Então por isso, gente, hoje vamos tentar fazer, jogar para o ouvinte, depois de uma próxima a gente vai ampliar mais detalhadamente. Tá nascendo, já nasceu a Quanta Energia e Sistemas.
9: Exato.
1: O que vem ser a Quanta? Energia e Sistemas?
11: Vai ser uma empresa, Rogério, focada em transição energética. Nós vamos ter dois produtos iniciais. Primeiro é projeto e instalação de carregadores elétricos veiculares, eletropostos, e o segundo é armazenamento de energia.
1: Traduz isso pra gente na prática.
11: Toda vez que nós compramos um carro elétrico, né, nós vamos precisar de uma infraestrutura de recarga para carregar essa bateria desse veículo elétrico, né? Seja na residência ou na rua, por meio de um eletroposto, né? Então a nossa proposta da Quanta é exatamente nós partimos para desenvolvimento e projeto de soluções para condomínios, residências, que proprietários que desejam adquirir ou adquirir um veículo elétrico e precisem recarregar a bateria do seu veículo dentro do seu ambiente residencial, condominial, né? Ou mesmo na rua, né? Que aí entra a questão dos eletropostos, que é um carregamento rápido.
1: Ademar, deixa eu explorar um pouquinho. Sim. O professor Cícero, Ademar, o microfone está aberto, qualquer novidade, por favor, só para a gente poder ter esse privilégio de estar com o Ademar aqui e o Cícero Zanoni, engenheiro eletricista, mestre em sistemas de energia, professor da Universidade de Caxias do Sul, mais de 20 anos de atuação na área de energia e eficiência energética, sócio da OGV Energia e da Quanta Engenharia de Sistemas, quer dizer, conhece muito bem o assunto. Eu vou te jogar, porque a gente tem uma série de perguntas aqui, mas por causa do tempo, um resumo. Quais são as principais vantagens dos veículos elétricos? Os carros elétricos realmente são mais sustentáveis num jogo rápido, professor?
11: Sim, os carros elétricos são mais sustentáveis pelo seguinte motivo: menor emissão de poluentes, menor consumo de energia. Hoje, se você gasta hoje, vamos dizer, R$1.000 por mês em combustível, com um carro elétrico com R$200 de luz, você roda a mesma quantidade de quilometragem, né? Além disso, custo de manutenção bem mais baixo.
1: Professor Cícero, hoje, no caso, a nossa frota brasileira, em torno de quanto?
11: 720 mil veículos entre elétricos puros e híbridos.
1: Híbrido, tudo bem, ou o senhor tem uma preferência?
11: Olha, hoje, né, em função da...
1: Em cima até da realidade da nossa região aqui.
11: Hoje o híbrido seria uma solução para quem faz viagens mais longas. O veículo elétrico puro, né? Seria mais frota urbana.
1: Uma pergunta também direta, assim, hoje, nesse período, só um detalhe, a frota tem crescido mais do que o esperado?
11: Sim, em torno de 17% ao mês.
1: Tá, e o detalhe, as dúvidas que o senhor via desde o começo até agora, quais são as principais dúvidas e quais as respostas dos mitos e verdades?
11: A primeira delas é: o carro elétrico, ele é mais caro? Hoje em dia ele está se tornando bem mais acessível e comparativamente com o veículo convencional, né? Ele é possui bastante formas de, como é que eu posso dizer, de
9: facilidade,
11: né? E além disso, o carro elétrico, ele possui também a questão de economia e questão de ambiental.
1: As, né, perguntas de
11: e
1: sempre.
11: E elas são: é um carro seguro? É um carro seguro. Existe risco de incêndio? Talvez lá atrás, nos primeiros veículos elétricos, talvez pudesse ter algum problema, mas hoje a segurança em termos de carregamento e operação de veículos elétricos, ela é...
1: Sim, Ademar, por favor.
9: Uma questão, Rogério, muitas falam: a bateria é um problema do carro elétrico.
1: Essa pergunta.
9: Então, a bateria, ela tem de garantia 6.000 ciclos de carregamento. E você não faz um carregamento diário no carro elétrico, então, para uso normal. Então, se você calcular 6.000 ciclos, dá 14 anos de vida útil.
11: Os próprios fabricantes dão 8, 10 anos de garantia em veículos elétricos, na bateria do veículo.
1: A questão de pão partir direto, a questão, eu tenho muita, por isso que o tempo não é, precisamos um programa de mais de um modo, porque é necessário o assunto hoje, tá aí o crescimento, o carregamento de veículos elétricos, como funciona o carregamento de um veículo elétrico na prática, quais são os tipos de carregamento existentes, quais as diferenças, a questão da gente, a grande dúvida, a questão de colocar, vou colocar uma tomada em casa, condomínio, enfim, dá uma explicada pra gente até esclarecer, por favor.
11: Por ser até uma questão nova, um veículo elétrico, ele não é um mero dispositivo que você conecta na tomada da sua casa. Você precisa de um equipamento chamado carregador elétrico, né? É que vem junto na maioria dos veículos elétricos. E esse carregamento, esse equipamento, ele exige alguns cuidados e algumas medidas de proteção para que você tenha o patrimônio, o veículo elétrico, carregando com segurança a sua residência e mesmo a segurança da operação. Um carregador veicular não é simplesmente colocar pendurar na parede um equipamento. Ele não funciona como uma instalação de um chuveiro. Ela demanda de alguns equipamentos de segurança, algumas medidas, já existem normas de segurança elétrica, e no Brasil está surgindo agora também algumas normativas de instalação, principalmente para condomínios, né? Do corpo de bombeiros, visando a segurança contra incêndios, né?
1: É seguro carregar um veículo elétrico em casa ou em condomínio?
11: Em ambos os casos, desde que seja bem feito, desde que seja aplicada uma engenharia por detrás do projeto do carregador, em ambos os casos é totalmente seguro.
1: Quais cuidados são necessários na instalação de um ponto de recarga?
11: A primeira delas, exigir ver qual é a demanda, se você tem energia disponível para fazer isso, esse aumento de carga, porque vai ser uma carga, você imagina uma carga que vai ficar ligada ali 6-8 horas continuamente carregando a bateria do veículo, né? Exigem de dispositivos de proteção contra choque e contra incêndio no circuito todo de alimentação, né? E seguindo essas normas, obedecendo essas regras básicas, aplicando engenharia, é um processo bastante fácil e seguro.
9: Eu gostaria de fazer uma contribuição, né? A gente tem muitos condomínios verticais e horizontais, porém eles têm uma demanda contratada de energia. Já pensou cada morador ter um carro elétrico e colocar os carros carregar junto? Não tem estrutura que suporte. Então tem que fazer feito uma engenharia para dimensionar.
1: Mas vamos falar, professor, vamos falar direto. A nossa realidade, que quem está nos ouvindo, principalmente Farroupilha, Serra Gaúcha, Rio Grande afora, porque muita gente está adquirindo o carro, mora no. Só que de repente, o que a energia, no caso do prédio, foi disponível, ela vai aumentar.
9: Muito.
1: O que que, no caso, os senhores hoje estão oferecendo?
9: A gente faz um estudo de demanda para saber quanto que é o consumo do imóvel sem os carros elétricos e ver quanto que foi contratado e faz uma distribuição nessa sobra ou aumenta a contratação de demanda e distribui para os carregadores que tem.
11: Existe para múltiplos carregadores em condomínios, nós também aplicamos um processo de gerenciamento de energia que faz o controle de carga de todos os veículos carregados, que estão carregando naquele exato momento, porque não existe energia suficiente para todos, né? Nós já instalamos 35 carregadores em um condomínio residencial com gerenciamento de carga e funcionando perfeitamente.
1: É muito transtorno no prédio? É muito oneroso?
11: Não é. Nossa, só exige planejamento, estudo e engenharia. E não é nenhum transtorno, é uma obra rápida.
1: Vai procurar quem entende, ponto.
11: Exato.
1: Aqui tem um outro tema, por isso, gente, é assunto necessário. O que que é o BESS?
11: BESS é o Battery Energy Storage System.
1: Traduz.
11: Ou, em linguagem simples, armazenamento de energia por meio de baterias.
1: O que que se fala aqui? Para que que serve um sistema BESS? Como o BESS funciona na prática?
11: O BESS, como nós temos baterias de toda a ordem, né? Em carros elétricos, em vários dispositivos, celular, notebook, né? Ele é basicamente um sistema semelhante a esse, porém de grande porte. O que faz com que nós possamos usar um sistema de BESS, por exemplo, para substituir o gerador diesel em horário de ponta para muitas empresas, com um preço hoje já competitivo com o próprio diesel, né? Basta você ver, Rogério, o seguinte: hoje nós temos um gerador diesel gerando ali um custo de R$1,90 por quilowatt-hora para muitas empresas que estão. Um mercado, exatamente nesse horário de ponta, está ligando o gerador porque o custo de energia é muito alto, a um custo de R$1,90, R$2,20 o quilowatt-hora. O BES consegue fazer isso com uma menor manutenção, com um menor emissão, menos barulho, menos espaço, a um custo que fica na casa ali de R$1,50 por quilowatt-hora. Então, suprimir picos de demanda no horário de ponta, o armazenamento de energia por bateria é uma excelente opção.
9: Uma contribuição, né? Tendo o BES, você pode gerar a tua própria energia e carregar esse sistema com energia solar. Então você reduz esse custo de R$1,50 para muito menos.
11: Pra muito menos.
1: Inclusive, mas o BES precisa ter energia solar, no caso?
11: Não, necessariamente.
1: E o BES também serve para tudo, não só para carro elétrico.
11: Ele é um sistema de armazenamento de energia para sua casa, para o seu negócio, para
9: sua indústria.
11: Para sua indústria.
1: Para quem está nos ouvindo aqui bem direto, para quem utiliza hoje o gerador com óleo diesel, o BES.
11: Ele é muito competitivo. Hoje já está
1: seguro.
11: Chegando.
1: E seguro. Gente, hoje mais foi uma palhinha aqui, eu vou pedir, vamos voltar a conversar. Porque isso aqui, gente, vou repetir mais uma vez, é um assunto necessário, não é porque é assunto da hora, mas precisa a gente tomar mais conhecimento. Ademar, o pessoal procura onde, entra em contato, uma visita de vocês, ou faz uma visita, por favor.
9: O pessoal pode procurar pela Confortec, e nós fazemos o direcionamento nesse momento que estamos montando a nossa nova empresa e ainda não temos um ponto definido, mas é a Confortec a referência
1: faz
9: nesse momento.
1: Faz toda. E isso. Já pode já providenciar a questão dos prédios, a questão das residências, claro. Geral. E o BES também, que é outro tema interessante. Sim. Que está chegando.
9: Exatamente. Toda solução que for demandada no mercado, nesse momento, refere-se à Confortec e logo nós vamos ter uma conta montada e com os seus contatos.
1: Demar, muito obrigado, professor Cícero, privilégio. Obrigado. Só vamos marcar, precisamos conversar com mais tempo, tá? Porque é um assunto que interessa a todos, claro. Nós aí.
11: Vou
1: comentar também, viu, Demar, a Sônia também, que okay. Sua esposa que tá contigo nessa jornada impecável. Sônia, muito obrigado. 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
1: Ademar, te parabenizar, porque hoje, falando de energia, Confortec está em todas as frentes, né?
9: Energia, soluções sustentáveis é o nosso negócio.
1: Gente, espalha essa notícia, vamos conversar mais com Confortec. Cícero, muito obrigado, Ademar. Parabéns, 6:56.
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1: 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Deixa eu convidar aqui pro estúdio o pessoal da cooperativa Vinícola São João, a Alessandra Giacomelli com a gente, a Fabiana aqui com a gente no estúdio da Espaço FM, cooperativa Vinícola São João. Gente, obrigado, vamos lá para uma foto oficial. Desculpa a demora, que hoje está um ritmo maravilhoso com notícia boa pra caramba. 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Gente, um mega evento amanhã de manhã vai acontecer, começa de manhã e vai até às 5 da tarde, né? Gente, obrigadão aqui pela presença, já boa noite.
12: Boa noite.
1: O convite tudo pronto, a população em geral também, por favor, utilize esse tempo que restou pra gente aqui, agradecer a presença de vocês também, por favor.
12: Não, boa noite a todos, ouvintes, boa noite, Rogério, e sintam-se convidados, amanhã a gente vai ter a nossa segunda-feira São João Agro, ela vai acontecer na Senecop, esse ano nós mudamos, ela vai estar com mais de 80 expositores, vai ter food trucks, a exposição, então, ela conta com agronegócios, toda a parte de utilidade para os agrônomos, para os associados, para a parte de utensílios, de tratores, implementos, soluções. Então, é uma feira pensada também para os agricultores que buscam utilidades e atualizações nesse meio, também para curiosos que gostariam de vir lá conhecer o espaço, a Senecop e também a nossa feira, degustar um bom vinho, passar o dia. A feira acontece das 8h30 da manhã até as 5 da tarde e a entrada é gratuita.
1: É só chegar.
12: Só chegar e aproveitar.
1: E sem pressa também, Fábio, é isso aí?
13: Isso mesmo. Então, complementando aqui, boa noite a todo mundo que está nos ouvindo e nos assistindo também. Então, essa feira, a segunda-feira agro da Cooperativa São João, tá? Ela está vindo para movimentar o setor vitivinícola e de todas as áreas, né? Cada vez mais temos tecnologias diferenciadas, inovações. Então, essa feira vem para aproximar o produtor das empresas, né? Quando a gente fala produtor, não é só de uva, tá? É todas as frutíferas. Temos muitos maquinários lá, né? A colheitadeira que faz o maior sucesso, né? A máquina de colher uva mecanizada vai estar lá. Temos pessoal dos caminhões, né? A gurizadinha que adora ver a Fórmula Truck, aqueles caminhões que vão fazer as apresentações, vão estar lá também, né? Vamos ter um espaço para venda de acessórios. É um programa, Rogério, para a família inteira, sabe? Pode ir lá o produtor, a esposa, filho, amigos. Então, vai ser um programa para toda a família.
1: Comercialização também? Empresas que vão estar lá comercializando?
13: Sim, na primeira feira, né, a gente movimentou bastante, tá? Foram fechados muitos negócios, então quem quiser ir lá com o intuito de adquirir um maquinário, de conversar com um viverista para um possível negócio, vai ter o pessoal lá atendendo. Instituições financeiras também vão estar lá. Então, é uma feira bem completa para atender toda a teia ali de produtores do setor.
1: Detalhe que é importante aqui, até para a gente divulgar bastante. Quem é associado da cooperativa em São João, não associados, futuros associados e a população em geral, mesmo quem não tem ligação com a agricultura, porque o espetáculo que vocês estão, é uma feira movimentada aí.
13: Sim, é uma feira que é para todos os públicos, tá? Ah, eu tô passeando nos caminhos de pedras, vou parar lá. Uma coisa muito importante, essa feira não vai ser lá na cooperativa, tá? Uhum. Vai ser na Senecop, que é ali na entradinha pros caminhos de pedra, bem
1: em
13: fácil.
1: São Marcos.
13: É em São Marcos, exatamente. Então, o pessoal tá indo ali pros caminhos de pedras, quer dar uma passadinha ali, fica à vontade, sabe? Vai ser um dia ensolarado, então... vai ter quentão, vai ter os food trucks lá com comida também. Então, vai ser um passeio completo. Uma sexta-feira diferente.
1: Fabiana, essa é só uma queixa, tá? Tem que demorar pelo menos uns 3 dias, tá?
13: Ah,
1: um
13: sim.
1: Dia... Porque vocês produziram, sim. É muita coisa boa pra... E vai jogo rápido, começa às 8?
13: Até às 5 da
1: tarde. Até às 5 da tarde.
13: É jogo rápido. O pessoal está preparando com muito entusiasmo, tá? Eu quero dar um spoiler do que vai ter lá, que até depois vamos te presentear aqui com uma...
1: Quem
13: puder ver, né? Mas enfim, a gente vai ter uma impressora lá que personaliza o rótulo na hora. Então, depois tu vai ver de pertinho, Rogério, aqui tem uma garrafa de moscatel com o teu nome. Então, amanhã, quem estiver lá na feira e tiver interesse em ter ou presentear alguém com uma garrafa de espumante moscatel com o nome gravado, vai ser feito na hora. Então, a gente tem muita inovação, sabe? Muita tecnologia e muitas surpresas para quem for lá.
1: Detalhe, só uma coisa puxa a outra. É porque um presente bonito, personalizado, isso a gente consegue também na cooperativa, empresas que quiserem de repente...
13: Sim. Essa impressora, ela vai estar lá no nosso varejo até a metade de agosto, ali por ali a gente tá com essa impressora, quem quiser fazer, encomendar também. Além disso, tem as camisetas, né? A gente já veio a caráter, né? Vão camisetas. Ter outros acessórios também à venda lá, quentão. Então, vai ter muitas opções.
1: Que linda que essa...
13: Isso.
1: Camiseta parece uma maravilha.
12: Uma camiseta com proteção UV, nós vamos ter os bonés também personalizados.
13: Então, assim, só para reforçar, quem procura uma sexta-feira diferente, sabe? Produtores que querem conhecer as tecnologias, as atualizações do mercado, né? O que o setor demanda, vai ter amanhã nessa feira.
1: Alessandra, faltou muita coisa, mas uma frase final tua, Alessandra.
12: Não, compareçam lá, é um evento, como a Fábio também comentou, para todos. Nós vamos estar recebendo os alunos das instituições também, da nossa escola, da comunidade, da Vila Jansen. Então fica um convite para todo mundo, amanhã, dia 26, nossa segunda-feira da São João Agro, das 8:30 da manhã até as 5 horas.
1: Luiz Carlos Milho com a Espaço Novo vai estar ao vivo direto lá na manhã fria, mas vai estar encantadora aí.
12: Vai ser lindo.
1: Obrigado, Alessandra. Obrigadão. E apareçam mais aí, que notícia boa sempre é bom divulgar. Voz do Brasil está começando, até amanhã.
14: A obra vai contar com R$5 bilhões do novo PAC e vai gerar cerca de 8.000 empregos.
15: Os fertilizantes ricos em nitrogênio são essenciais para o rápido crescimento de plantações. Por isso, costumam ser usados para aumentar a produtividade de lavouras de soja, milho e feijão, por exemplo, para reduzir a dependência de outros países e garantir que esse produto continue fortalecendo a produção interna. O governo do Brasil anunciou a retomada das obras da unidade de fertilizantes nitrogenados 3, na cidade de Três Lagoas, no Mato Grosso do Sul. Serão investidos mais de R$5 bilhões com apoio do novo PAC. A ministra da Casa Civil, Miriam Belchior, destaca o potencial de obras como essa para o desenvolvimento do país.
16: Gera emprego, gera crescimento no país, é bom para todo mundo. Reúne o setor público, reúne o setor privado, as nossas estatais.
15: A retomada da construção da fábrica, que estava paralisada desde 2015, deve gerar cerca de 8.000 empregos diretos e indiretos. As operações estão previstas para começarem em 2029. O empreendimento será da Petrobras, que assinou contratos com as empresas responsáveis pela conclusão da obra. De acordo com a presidente da estatal, Magda Jambriar, a localização da fábrica é estratégica.
17: Isso é fertilizante para Mato Grosso, Mato Grosso do Sul, Goiás, Paraná, São Paulo, região que concentra nada mais, nada menos do que 40% da demanda brasileira de ureia.
15: A ureia é um dos principais fertilizantes nitrogenados utilizados pelos agricultores. Quando entrar em operação, a fábrica terá capacidade para produzir o equivalente a 16% da demanda nacional. Para o presidente Lula, a retomada da obra representa um passo importante para fortalecer a produção de fertilizantes à base de nitrogênio nacional e impacta diretamente no preço dos alimentos.
18: Você tem quase que 85% da estrutura de uma obra como essa, de repente para e fica 12 anos parada. E o Brasil pagando preços absurdos de fertilizantes que poderiam ser produzidos no Brasil, que aumenta a cada guerra que alguém quer dar no outro lá fora. E o pobre brasileiro que vai comprar uma fruta, que vai comprar uma comida, paga o preço dessa guerra.
15: Quando a unidade de Três Lagoas entrar em operação, junto a outras 3 unidades comandadas pela Petrobras, a estatal projeta atender cerca de 35% do mercado nacional de ureia até 2029. Antes da retomada das fábricas, 100% da ureia consumida no país era importada. Reportagem Márcia Fernandes.
19: E também em Ponta Porã, o presidente Lula entregou hoje mais de 1.300 títulos de terra para assentados da reforma agrária.
14: A ação faz parte do programa Terra da Gente, que visa agilizar a destinação de terras no país.
20: A segurança do título da terra chegou para 1.390 famílias do assentamento Itamaraty, em Mato Grosso do Sul. A entrega dos documentos aos produtores em um dos maiores assentamentos da reforma agrária do país foi feita pelo presidente Lula. O representante da Cooperativa dos Agricultores Familiares do assentamento Itamaraty, Ataíde Zambrushi, destacou os impactos para a comunidade.
21: Nós necessitamos desse título para as cooperativas poder crescer, recursos financeiros, água, indústria, para produzir alimento para esse Brasil. É, dá de comer para nossa agricultura, para nossos alunos na escola, para nossa Conab. Esse título representa muita coisa para nós.
20: Com mais de 50 mil hectares, o assentamento abriga cerca de 2.800 famílias, que produzem leite, grãos, frutas e hortaliças, e que também criam pequenos animais. Com o título definitivo da terra, os assentados passam a ter estabilidade para produzir e acessar políticas públicas, como crédito e assistência técnica rural. O presidente Lula destacou o esforço do governo para fazer desapropriações que levam à reforma agrária.
22: E está ficando cada vez mais caro. Não pensa que é barato, não, porque é caro. Desapropriar uma fazenda aqui nesse estado é muito caro. Não pense que é fácil fazer. Tudo é uma guerra contra a lei. Tudo é uma guerra contra o manual. Porque o manual é quase tudo para criar dificuldade. É como se a gente estivesse subindo uma escada. A gente cansa, mas a gente não pode desanimar. A gente cansa, mas a gente não pode desanimar.
20: Também foi entregue o título de propriedade à comunidade quilombola Picadinha, localizada em Dourados. Foi assinado ainda acordo para a destinação de mais 72 mil hectares no estado para a reforma agrária. A medida deve resultar na criação de 33 novos assentamentos para quase 5.800 famílias. Foram entregues ainda 42 unidades habitacionais em outros 10 assentamentos sul-mato-grossenses, em um investimento de 4 milhões de reais. Reportagem Luana Karen.
19: E o presidente Lula também comentou hoje assuntos internacionais.
14: Ele prestou solidariedade às vítimas do terremoto na Venezuela e ofereceu apoio ao país para a presidente venezuelana Delcy Rodríguez.
19: E parabenizou o novo presidente eleito da Colômbia, Thaisa Vitória, tem os detalhes.
23: Pela rede social X, o presidente Lula disse que tomou conhecimento com grande preocupação e consternação dos impactos causados pelo terremoto que assolou a Venezuela ontem. O presidente disse ainda que instruiu o Ministério de Relações Exteriores e a Embaixada do Brasil na capital venezuelana, Caracas, a avaliarem as medidas de assistência que o Brasil possa tomar para ajudar os atingidos. Ainda ontem à noite, o Itamaraty divulgou nota declarando que não há brasileiros registrados entre as vítimas até o momento. Em evento nesta quinta-feira em Mato Grosso do Sul, o presidente Lula disse que já conversou com a presidente da Venezuela, Delcy Rodríguez.
22: Nós fizemos uma reunião com vários ministros agora. Eu falei que a presidenta Delcy da Venezuela de manhã do carro para perguntar para ela o que ela precisava que a gente fizesse. E nós estamos reunidos vários ministros para a gente mandar tudo o que for necessário mandar para a Venezuela. Água, bombeiro, defesa civil, comida, remédio.
23: E pela mesma rede social, o presidente parabenizou o povo colombiano pelo processo democrático e soberano que elegeu Abelardo de la Espriella nas eleições do último domingo. Lula destacou a amizade entre Brasil e Colômbia e disse que ela é fundamental para a superação de desafios comuns, como a preservação da Amazônia, o enfrentamento da pobreza e o combate ao crime organizado. Reportagem Thaisa Vitória.
14: E agora há pouco, o presidente Lula divulgou em uma rede social que vai enviar na manhã dessa sexta-feira uma missão humanitária de busca e resgate urbano na Venezuela.
19: O Brasil vai enviar um avião KC-390 da Força Aérea Brasileira que vai sair de Guarulhos com 36 bombeiros, técnicos da Defesa Civil Nacional, da Agência Nacional de Telecomunicações e 9 toneladas de equipamentos para socorro às vítimas.
14: No sábado, o Brasil vai enviar equipamentos para montagem de um hospital de campanha, purificador geradores de água com painel solar, medicamentos e material médico para cirurgias.
19: Lula afirmou também que segue acompanhando o trabalho de resgate e que o Brasil vai prestar todo o apoio necessário ao povo venezuelano.
14: Benefícios tarifários do Acordo de Livre Comércio entre Mercosul e União Europeia começaram a vigorar no mês passado.
19: Com eles, inúmeras oportunidades de negócio se abrem para empresas brasileiras no continente europeu, inclusive para as pequenas e médias.
14: E o governo do Brasil quer levar aos empresários mais conhecimento sobre essas oportunidades. Por isso, amanhã vai lançar uma plataforma voltada para eles.
19: Quem nos conta os detalhes sobre isso é o presidente da Agência Brasileira de Promoção das Exportações, a Apex Brasil, Laudemir Miller, que fala conosco ao vivo de São Paulo agora. Boa noite, presidente.
0: Boa noite.
19: Presidente, amanhã o senhor vai participar junto com o vice-presidente Geraldo Alckmin e o ministro do Desenvolvimento, Indústria, Comércio e Serviços, Márcio Elias Rosa, de um encontro com empresários, para apresentar a eles as oportunidades de negócios que podem surgir a partir da entrada em vigor do Acordo de Livre Comércio entre o Mercosul e a União Europeia, né? Que oportunidades são essas?
0: Olha, são oportunidades trilionárias. É, o Acordo Mercosul União Europeia está trazendo um dos maiores, está formando os maiores blocos do mundo, maiores blocos econômicos. E para vocês terem uma ideia, a Europa, ela traz de fora do bloco, ela importa US$3 trilhões. E o acordo, ele vai abranger mais de 9 mil produtos, sendo que desses 5 mil produtos já estão com tarifa zero. E o que que significa na prática? Significa que, por exemplo, hoje, né, antes do acordo, para a gente exportar um mel para a Europa, o produtor brasileiro pagava 17% de tarifa, de imposto. Para exportar uva, tinha que pagar 11, 12%. Para exportar máquina, tinha que pagar imposto também. E com o acordo, essas tarifas vão reduzir e nós temos 5 mil produtos que essa tarifa já é zero. Então, isso vai melhorar muito os negócios do Brasil e vai dar acesso a um mercado de US$3 trilhões.
14: E vocês vão apresentar também, né, presidente, ferramentas para que esses empresários possam aproveitar melhor essas oportunidades. Uma delas é uma plataforma desenvolvida pela Apex Brasil sobre produtos brasileiros aptos a disputar esse espaço no mercado europeu, não é isso? Fala mais pra gente sobre essa plataforma, como é que ela vai funcionar?
0: É isso mesmo, Mariana. É porque o que a gente quer é que cada empresário, ele possa ter a exata noção de qual que é a situação do seu produto. Ou seja, eu estou produzindo aqui o meu produto, ele, afinal de contas, a tarifa caiu ou não, quanto que é, qual é o benefício que eu vou ter nesse acordo, né? Então, essa ferramenta, ela vai estar disponível, é uma ferramenta que pode ser usada no computador, pode ser usada no celular, e cada um vai poder saber exatamente a sua situação, o produto que ele tem, o quanto que ele está sendo beneficiado. Mas saber qual é a oportunidade, né? É só o primeiro passo. O que a gente quer mesmo é que esse empresário possa transformar essa oportunidade em negócio, e por isso que a Apex Brasil, junto com vários parceiros, nós já planejamos, a gente tem uma programação de nos próximos 12 meses, até julho do ano que vem, nós vamos fazer 150 eventos de negócios só para o mercado europeu, onde a gente pretende aí beneficiar em torno de 2.600 empresas para que o empresário conheça a oportunidade que tem, mas principalmente em conhecendo essa oportunidade possa encontrar compradores europeus e aí sim exportar e fazer negócio.
19: Bom, e essa plataforma pode também estimular as pequenas e médias empresas brasileiras a entrarem nesse novo mercado trilionário, né, que o senhor falou. O estimular exportações de empresas de pequeno porte é uma das metas da Apex para os próximos anos, não é isso?
0: Exato, Luciano. Isso é muito importante. É que todo mundo que tá ouvindo a Voz do Brasil, os nossos empresários, as nossas cooperativas, os nossos produtores rurais, acreditem que a exportação é possível para todo mundo. É possível para os médios e também é possível para os pequenos. O que precisa fazer? Tem que se preparar, tem que entender o mercado, e nisso a Apex Brasil pode ajudar muito. Com ferramentas de inteligência de mercado, planos de negócios e principalmente participar das nossas feiras, das nossas rodadas de negócios, tanto no exterior como no Brasil, quando a gente traz compradores internacionais ao Brasil. Então, essa é uma grande mensagem, que é uma grande oportunidade para todos, pequenos e médios também têm essa oportunidade, se se prepararem, contando com o nosso apoio, a gente tem uma segurança muito boa de que também essa oportunidade vai ser viável e se transformar em negócio para eles.
14: Agora, o senhor mencionou anteriormente alguns itens que vão estar beneficiados aí pelo acordo, mel, por exemplo. É, a Apex já mapeou, né, o que que vai ter essa redução tarifária para exportação para a Europa. Esses itens, eles coincidem com aqueles que vão ter aumento de tarifas imposto pelos Estados Unidos, né, no, na última taxação? É, ou seja, a minha pergunta é, as oportunidades na Europa, elas podem ajudar a reduzir o impacto dessa taxação norte-americana?
0: Sim, elas podem sim, né? Estados Unidos continua sendo um mercado muito importante, a gente continua promovendo as empresas e os produtos brasileiros nos Estados Unidos, mas a Europa é uma grande oportunidade que se abre também para os exportadores brasileiros. E para vocês terem uma ideia, a exportação do Brasil para os Estados Unidos, se a gente comparar janeiro a maio do ano passado com janeiro a maio deste ano, houve uma redução de em torno de US$2 bilhões da nossa exportação. Só que ao mesmo tempo que nós caímos a nossa exportação para os Estados Unidos, o Brasil aumentou a exportação para a Europa. Nós exportamos a mais 1,5 bilhão para a Europa, nós exportamos 8 bilhões a mais para a China e exportamos, por exemplo, para a Índia, quase US$2 bilhões a mais também.

0: presidente, nós temos apenas um minutinho a mais.
1: Para a diversificação.
0: É, atualmente o comércio entre Brasil e União Europeia movimenta cerca de 100 bilhões de dólares por ano. Você já tem uma estimativa de quanto esse fluxo pode crescer com a entrada em vigor, né, desse acordo?
1: Olha, Luciano, nós fizemos um estudo pegando só 543 produtos, que são aqueles que a gente tá priorizando. Só esses 543 produtos, na estimativa da Apex Brasil, no nosso estudo, que são os nossos produtos prioritários, eles podem render ao Brasil no curto prazo, nos próximos 12 meses, um incremento de exportação de até US$1 bilhão. E aí, basta também colocar que a gente tem não só esses 543, mas a gente tem milhares de outros produtos também com oportunidade, de modo que eu acho que a gente está com uma expectativa muito positiva de ter um crescimento aí de pelo menos US$1 bilhão nos próximos meses para a Europa.
2: Muito bem, nós conversamos com Laudemir Miller, presidente da Apex Brasil, a agência brasileira de promoção de exportações. Muito obrigada pela sua entrevista aqui à Voz do Brasil, presidente.
1: Obrigado, Mariana. Boa noite a todos.
0: Garantir acesso à educação, lazer e proteção para crianças e adolescentes é um dever do Estado e de toda a sociedade, como estabelece a Constituição Federal.
2: Mas essa realidade ainda é distante para mais de 1.600.000 jovens de todo o país submetidos ao trabalho precoce.
0: Para mudar esse cenário, o Ministério do Trabalho e Emprego lançou o novo Plano Nacional de Erradicação do Trabalho Infantil.
2: Com metas válidas até 2035, a iniciativa quer fortalecer a rede de fiscalização e assistência social em todo o Brasil.
3: Brincar, estudar e se desenvolver, direitos que ainda estão longe da realidade de milhões de crianças e adolescentes brasileiros. Segundo o IBGE, em 2024, o país registrou cerca de 1.650.000 crianças e adolescentes entre 5 e 17 anos em situação de trabalho infantil. O Nordeste concentra o maior número de casos, com 506.000 crianças e adolescentes nessa condição, seguido pelas regiões Sudeste, Norte, Sul e Centro-Oeste. Entre as principais causas estão a desigualdade social, a baixa renda familiar e a evasão escolar. No Brasil, qualquer trabalho é proibido para menores de 14 anos. Dos 14 aos 16 anos, só é permitido na condição de jovem aprendiz. Para enfrentar esse problema, o Ministério do Trabalho e Emprego lançou o Plano Nacional de Prevenção e Erradicação do Trabalho Infantil e Proteção a Adolescentes no Trabalho, com vigência até 2035. Uma conquista coletiva, destacou Roberto Guimarães, coordenador nacional de erradicação do trabalho infantil.
4: Esta quarta edição representa avanços significativos e confere maior estabilidade, continuidade e capacidade de planejamento de longo prazo.
3: O documento reúne metas, indicadores e estratégias para fortalecer a proteção de crianças e adolescentes em todo o país. A proposta foi construída de forma coletiva, com participação do governo, trabalhadores, empregadores, sistema de justiça, sociedade civil e organismos internacionais. Para o ministro do Trabalho e Emprego, Luiz Marinho, cabe à sociedade monitorar, fiscalizar as metas do plano e combater o trabalho infantil.
5: Esse é o compromisso deste quarto plano. O compromisso de todos e todas, para que nós possamos sonhar e trabalhar para realizar esse sonho, para um dia sermos declarados trabalho infantil erradicado.
3: Para adolescente de Sergipe, Ellen Hipólito, representante do comitê que debateu o novo plano, lugar de criança não é no trabalho, é na escola, no brincar e na oportunidade de sonhar com um futuro melhor.
6: É por isso que esse plano, ele é muito mais do que um documento. Ele representa a construção de oportunidades e para que crianças e adolescentes, eles possam realmente estar na escola e sonhar, que é o que a gente sempre quer na nossa infância.
3: Com duração de 10 anos, o novo plano vai orientar as políticas públicas de combate ao trabalho infantil em todo o país. A meta é fortalecer a rede de proteção e garantir que crianças e adolescentes tenham acesso à educação, ao lazer e ao desenvolvimento pleno de seus projetos de vida. Reportagem Pablo Mundim.
0: E essas foram as notícias do Governo do Brasil.
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2: E que agora com as notícias do Poder Judiciário e do Congresso Nacional. Boa noite.
0: Boa noite para você, até amanhã.

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1: STF começa a julgar ações que questionam a exclusão de pessoas com autismo da isenção de impostos na compra de veículos.
2: STJ valida o uso da ferramenta conhecida como teimosinha em execuções fiscais.
1: TSE lança manual do eleitor.
2: Boa noite, eu sou Marcela Luiza.
1: E eu sou Walter Lima.
2: O Supremo Tribunal Federal começou a analisar dispositivos da regulamentação da reforma tributária que restringiram a isenção de impostos na compra de veículos por pessoas com deficiência.
1: A discussão envolve as regras de isenção do imposto sobre bens e serviços e da contribuição sobre bens e serviços instituídos pela reforma tributária.
2: Pela nova legislação, pessoas com deficiência têm direito à alíquota zerada na compra de veículos, mas o benefício foi restrito ao excluir situações que demandam suporte à mobilidade, como o autismo de nível 1. Na sessão de hoje, o plenário escutou as partes do processo. Depois, o julgamento foi suspenso e será retomado em uma outra data ainda a ser definida. A reiteração automática de ordens de bloqueio via Cisbajude pela chamada teimosinha é medida legítima para efetivar a execução, cabendo ao executado demonstrar causas impeditivas do gravame.
1: Essa tese do STJ deve ser seguida pelos tribunais de todo o país. Fátima Uchoa.
3: A teimosinha permite a repetição automática das ordens de bloqueio de dinheiro nas contas bancárias do devedor sem necessidade de nova decisão judicial. Para o relator na primeira sessão do STJ, ministro Sérgio Coquina, essa ferramenta contribui para a efetividade da execução, a duração razoável do processo e a eficiência da prestação jurisdicional, além de contribuir para impedir o esvaziamento de contas pelo devedor e aumentar as chances de localização de ativos financeiros para satisfazer o crédito. Ainda segundo o ministro, o risco de a teimosinha alcançar valores protegidos por lei é controlado pelos meios legais de impugnação e pelo dever do juiz de cancelar indisponibilidades irregulares ou excessivas.
2: TSE lança manual do eleitor, um guia que reúne as principais orientações para quem vai participar das eleições 2026.
1: O anúncio foi feito pelo presidente do TSE, ministro Cássio Nunes Marques, durante sessão desta quinta-feira. Estevão Furtado.
4: Além das versões impressa e digital do manual, a iniciativa também prevê vídeos explicativos no canal da Justiça Eleitoral no YouTube, um site exclusivo e conteúdos nas redes sociais do tribunal. Entre as orientações estão a obrigatoriedade de apresentar um documento oficial com foto para votar e a proibição do uso de celular na cabine de votação, medida que garante o sigilo do voto. O presidente também destacou o lançamento do programa Seu Voto Importa, que amplia ações de inclusão e acessibilidade nas eleições e busca incentivar especialmente a participação de jovens de 16 e 17 anos no processo eleitoral.
2: Estatal é condenada a indenizar analista de RH ameaçada com canivete.
1: A trabalhadora deve receber R$12.000 por danos morais. Marja Lacerda.
5: A analista trabalhava em uma empresa que prestava serviços para a Celesc Distribuição em Blumenau, Santa Catarina. Quando a empresa foi vendida, o salário dos empregados passou a atrasar. Um deles, num ato de desespero, fez a analista refém, ameaçando de morte. Para os ministros do TST, a Celesc, como empresa contratante, também é responsável por descumprir as normas de segurança no trabalho, permitindo que a trabalhadora terceirizada fosse exposta à situação de risco.
2: Justiça Federal atende a pedidos do MPF e determina consolidação de terra indígena no Pará.
1: Entes governamentais foram condenados a pagar mais de R$2 milhões por danos morais coletivos por omissão histórica. Vanessa Pereira.
6: A sentença reconheceu a validade do decreto estadual publicado em 1945, que garante o direito do território ao povo indígena Amanaié, no Pará. Além do pagamento de indenização por danos morais coletivos e por omissão histórica, o governo do Pará, o Instituto de Terras do Pará, a União e a FUNAI deverão fazer estudos técnicos e realizar a retirada de ocupantes irregulares da área.
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2: Uma boa noite.
1: E até amanhã.
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8: Eu sou Paula Groba.
9: E eu sou Humberto Pinheiro.
8: E estes são os destaques de hoje do Jornal do Senado, que começa agora.
9: Próximo presidente da República enfrentará desafio de ajuste fiscal, aponta relatório da IFE.
8: Discussão no STF sobre controle de gastos públicos repercute no Senado.
9: Nova lei amplia atendimento no SUS para pessoas com dor crônica.
8: Boa noite.
9: Boa noite.
8: Existem dores que duram meses ou até anos, afetam milhões de brasileiros e podem comprometer o trabalho, o sono e a qualidade de vida.
9: Para ampliar o atendimento a esses pacientes, uma nova lei garante assistência integral pelo SUS e cria o Dia Nacional de Conscientização e Enfrentamento da Dor Crônica. A repórter Marcela Cunha tem os detalhes.
10: As pessoas que convivem com dor crônica agora têm direito a atendimento integral pelo SUS. O texto prevê acompanhamento na rede pública e determina que o paciente seja informado sobre os riscos e possíveis efeitos adversos dos tratamentos. Segundo a Sociedade Brasileira de Estudos da Dor, a condição atinge cerca de 60 milhões de pessoas no Brasil. Para o senador Dr. Irã, do Progressistas de Roraima, a medida corrige uma lacuna no acesso a tratamento.
11: Um tema tão importante que é negligenciado pelo nosso Sistema Único de Saúde, que tem um tripé pétreo da universalidade, da equidade e da integralidade, que é o nosso SUS. Ao fazer a defesa desse projeto, você beneficia essas pessoas para que elas tenham acesso amplo e rápido ao nosso sistema de saúde, pessoas com dor crônica, e eu me incluo aqui, e assim é com muitas pessoas.
10: A nova lei também cria o Dia Nacional de Conscientização e Enfrentamento da Dor Crônica em 5 de julho. A data será representada pela cor verde e deve estimular campanhas sobre prevenção, diagnóstico, opções de tratamento e combate ao preconceito contra quem vive com dor constante. Para a senadora doutora Eudócia, do PSDB de Alagoas, a criação de uma data nacional tem papel estratégico na ampliação da conscientização e na mobilização de profissionais e gestores em torno do tema.
12: A iniciativa confere visibilidade a uma condição que afeta milhões de brasileiros e que muitas vezes permanece invisível no debate público. A dor crônica compromete a qualidade de vida, limita a autonomia e interfere nas relações sociais, familiares e profissionais, configurando um importante desafio para o sistema de saúde e para a sociedade.
10: O projeto teve origem na Câmara dos Deputados e foi aprovado pelo Senado em maio, sob relatoria do senador Flávio Arnes, do PSB do Paraná. A regulamentação pelo Executivo deverá detalhar como esse acompanhamento será oferecido no SUS.
8: E o senador astronauta Marcos Pontes, do PL de São Paulo, defendeu que a avaliação para o exercício da atividade médica seja realizada pelo Conselho Federal de Medicina e não pelo Ministério da Educação, como prevê a medida provisória editada pelo governo federal. A proposta torna obrigatória a aprovação de um exame nacional para exercer a profissão. O texto já está em vigor, mas ainda precisa ser analisado pelo Congresso Nacional.
9: Segundo o parlamentar, a certificação dos profissionais deve ficar sob responsabilidade da entidade que representa a categoria, de forma semelhante ao que ocorre com a Ordem dos Advogados do Brasil. Já o MEC caberia avaliar a formação dos estudantes, além de fiscalizar a qualidade dos cursos de graduação. Para Marcos Pontes, é necessário separar as funções de formação e fiscalização. Ele afirma que o órgão responsável pelo ensino não deve ser o mesmo encarregado de atestar a proficiência dos futuros médicos.
13: A função do Conselho Federal de Medicina é a avaliação dos profissionais. Assim como é feito na advocacia, você tem os cursos de formação de advogados e depois você tem a OAB, para que o profissional possa ser certificado pelos seus pares para poder exercer essa profissão, da mesma forma da medicina.
14: O Supremo Tribunal Federal vai analisar uma proposta de súmula vinculante que pode impedir a criação de despesas públicas ou a concessão de benefícios sem a indicação do impacto no orçamento e da fonte de recursos para custeá-los.
9: O tema repercutiu no Senado. Os detalhes com o repórter Alexandre Campos.
15: Na opinião do senador Eduardo Girão, do Novo do Ceará, o Brasil não precisa escolher entre irresponsabilidade fiscal e ativismo judicial. O caminho correto, na visão dele, é cumprir a Constituição, respeitar a lei de responsabilidade fiscal e preservar o papel de cada poder. Já o senador Oriovisto Guimarães, do PSDB do Paraná, classificou de oportuna a proposta de súmula vinculante.
16: Vem no momento em que o país está ampliando gastos, desrespeitando a lei de responsabilidade fiscal, e é preciso que aqueles que querem que essa lei seja cumprida recorram ao Supremo e que o Supremo tenha um instrumento dessa súmula vinculante para facilitar os julgamentos e para que realmente a lei da responsabilidade fiscal seja respeitada.
15: Para Marcos Pestana, diretor executivo da Instituição Fiscal Independente, órgão vinculado ao Senado, que tem como uma de suas atribuições mensurar o impacto fiscal, especialmente os decorrentes de decisões dos poderes da República, a iniciativa é redundante. Ele explicou que a Constituição e a lei de responsabilidade fiscal já exigem que qualquer gasto extra proposto venha acompanhado de medida compensatória, como corte de despesa ou aumento de tributos.
14: E quem assumir a presidência da República no próximo ano terá pela frente um grande desafio: equilibrar as contas públicas.
9: Um relatório da Instituição Fiscal Independente alerta que, sem medidas de ajuste, a dívida do governo pode alcançar um nível recorde na próxima década. A reportagem é de Douglas Castilho.
17: Segundo a entidade, a instabilidade em alguns dos maiores produtores de petróleo do mundo pressiona a inflação e prejudica o poder de compra das famílias, o que deve levar o Banco Central a manter uma política de juros altos por mais tempo. Assim, o relatório prevê que a inflação feche o ano em 5%, resultado acima do teto da meta, e que a taxa Selic diminua apenas 0,25 ponto percentual. O diretor da IFE, Alexandre Andrade, explicou como todo esse processo acontece na prática, dando o exemplo do diesel.
18: O diesel mais alto vai afetar fretes, custo de transporte de mercadorias, e isso tudo é repassado para os preços finais dos produtos. Então, a depender dos desdobramentos do conflito, isso tende a ser muito ruim para os índices de inflação.
17: Apesar desse aspecto negativo, o Brasil pode se beneficiar em outro ponto, ao menos no curto prazo. Como grande produtor de petróleo, o país aumenta o preço da venda, ganha dividendos pagos pela Petrobras e ainda melhora a arrecadação de tributos, cumprindo a meta fiscal no ano. Mas o relatório reforçou a preocupação com o aumento constante da dívida pública, que, segundo o documento, pode chegar a níveis insustentáveis em 2036.
14: O senador Isalci Lucas, do PL do Distrito Federal, destacou a instalação da Frente Parlamentar Mista de Defesa dos Feirantes. Segundo o parlamentar, a iniciativa busca fortalecer a atividade das feiras livres e valorizar os trabalhadores do setor.
9: Isalci defendeu ainda projeto de autoria da senadora Leila Barros, do PDT do Distrito Federal, que propõe a criação de regras para garantir que os feirantes que trabalham há pelo menos 5 anos na mesma feira não precisem se submeter à licitação e tenha o direito de transferir o ponto para familiares.
19: Eles estão passando por um momento difícil porque o governo não tem a sensibilidade, está querendo licitar todos os boxes das feiras, quer dizer, os grandes empresários que têm grana vão lá e vão ganhar a licitação.
14: E o fim da escala 6x1 terá sessão de debate temático no Senado. A sessão será no dia 1º de julho. O objetivo é discutir os impactos sociais, econômicos e produtivos da redução da jornada de trabalho.
9: A PEC, aprovada pela Câmara, reduz a carga carga semanal de 44 para 40 horas, garante 2 dias de descanso e prevê uma implementação gradual ao longo de 14 meses. Repórter Lana Dias.
20: Devem participar do debate especialistas, representantes do governo, do setor produtivo e dos trabalhadores. O presidente do Senado, Davi Alcolumbre, também confirmou a presença da Frente Nacional de Prefeitas e Prefeitos. O senador Randolfe Rodrigues, do PT do Amapá, diz ter expectativas de votar o texto antes do recesso parlamentar.
21: Então nós estamos até 17 de julho para votar o fim da 6x1 e a instituição da escala 5x2. Eu estou confiante que antes de entrarmos em recesso, nós apreciaremos.
20: Mas o senador Oriovisto Guimarães, do PSDB do Paraná, disse que a proposta não deveria ser votada em período próximo às eleições.
22: E votar essas coisas em período pré-eleitoral é uma loucura. A escala 6x1 é a maior de todas as bombas fiscais que nós podemos aprovar.
20: A proposta de emenda à Constituição, que acaba com a escala 6x1, já foi aprovada na Câmara dos Deputados.
9: Edição de Paula Groba e trabalhos técnicos de João Lira, o Jornal do Senado fica por aqui. Acompanhe agora as notícias da Câmara dos Deputados. Boa noite.
23: Boa noite e até amanhã.

0: lança projeto que amplia a promoção de eventos do esporte feminino.
1: Propostas ampliam suporte para mulheres grávidas e mães que estudam.
0: Câmara prioriza emissão de documento à vítima de violência doméstica.
1: Parlamentares aprovam novo símbolo para identificação da pessoa idosa.
0: Boa noite. Os deputados aprovaram um projeto que estabelece um novo símbolo nacional para identificar pessoas idosas. O texto pode seguir agora para o Senado, como informa a repórter Sofia Peçanha.
2: A Comissão de Constituição e Justiça da Câmara aprovou o projeto que institui um novo símbolo nacional de identificação da pessoa idosa. Hoje, o símbolo mais conhecido é o desenho de uma pessoa curvada com bengala. Pelo projeto, essa imagem será substituída por um novo símbolo. Uma pessoa em pé, acompanhada da inscrição 60+. O texto altera o Estatuto da Pessoa Idosa e a Lei de Atendimento Prioritário para determinar que um novo símbolo seja utilizado em assentos preferenciais no transporte coletivo, vagas de estacionamento, filas e caixas prioritários, além de demais sinalizações destinadas ao atendimento preferencial da população idosa. Na justificativa do projeto, o autor, o deputado Gabriel Nunes, do PSD da Bahia, argumentou que o símbolo atual passa uma imagem negativa e estereotipada do envelhecimento, associando a pessoa idosa à fragilidade e à limitação física. A relatora do projeto, na Comissão de Constituição e Justiça, a deputada Maria do Rosário, do PT do Rio Grande do Sul, afirmou que o país vive uma mudança no perfil da população.
3: Nós estamos cada vez mais velhos, mas nós queremos a longevidade com qualidade de vida. As próprias palavras que a gente usa, parece que a gente fala sobre o mundo produtivo quando não estamos aposentados. E quando estamos aposentados, falamos em inativo.
2: O projeto não muda direitos nem cria novos benefícios para a população idosa, apenas altera a identificação visual. Essa padronização do símbolo, segundo a Maria do Rosário, também ajuda no reconhecimento dos direitos da pessoa idosa em diferentes ambientes.
3: Esses símbolos unificados no plano nacional contribuem também para que, independente do letramento da pessoa, a gente olhe para uma vaga de estacionamento, para um espaço, para uma fila e faça cumprir as demais leis, seja na saúde, seja no estacionamento, como eu falei, seja em todas as áreas. Então, eu creio que criar esse símbolo hoje faz uma diferença para um Brasil que quer assegurar dignidade, direitos e respeito, sobretudo, à pessoa idosa.
2: Alguns estados já utilizam o símbolo sugerido em suas regiões, mas agora o projeto institui a imagem como símbolo oficial em todo o país. Aprovado pelas comissões da Câmara, o projeto seguirá para o Senado. Da Rádio Câmara de Brasília, Sofia Peçanha.
4: Segurança Pública.
1: Adilson Barroso, do PL de São Paulo, apresentou projeto que cria um sistema de alerta por aplicativo para avisar vítimas de violência doméstica sobre a aproximação de agressores monitorados por tornozeleira eletrônica.
0: Adilson Barroso ressalta que a ferramenta permite chamar o serviço de emergência com envio da localização em tempo real, registrando as violações como elemento de prova. Ele acrescenta que, segundo o projeto, o poder público poderá fornecer celular às vítimas atendidas.
4: Votação.
1: A Câmara dos Deputados aprovou prioridade na emissão de documentos para mulheres vítimas de violência doméstica. A repórter Júlia Lopes conta como deve funcionar.
5: Mulheres vítimas de violência doméstica que tiverem seus documentos destruídos ou roubados pelo agressor poderão ter atendimento prioritário para emissão de novos documentos. A medida está prevista no projeto de lei do deputado Duda Ramos, do Podemos de Roraima, aprovado pela Comissão de Constituição e Justiça da Câmara dos Deputados. A proposta altera a Lei Maria da Penha e também poderá beneficiar os dependentes da vítima. A mudança busca fortalecer a proteção e a autonomia das mulheres ao reconhecer a importância da documentação pessoal para garantir independência e acesso a direitos. O texto prevê atendimento prioritário em órgãos de identificação civil, cartórios e demais entidades responsáveis pela emissão de documentos com medidas de segurança e proteção da privacidade das vítimas. A regra vale para todos os documentos pessoais da mulher e de seus dependentes. O relator da proposta, deputado Diego Garcia, do União do Paraná, destacou que o projeto prevê mecanismos de proteção e sigilo durante todo o processo.
6: A comprovação será feita presencialmente por meio do boletim de ocorrência ou outro documento equivalente que comprove a situação de violência doméstica E um ponto muito importante, o projeto também garante que todo esse processo seja feito com segurança e sigilo, protegendo a vítima e evitando qualquer risco adicional à sua integridade.
5: O texto aprovado também altera o Código Penal. Assim, a retenção, subtração ou destruição de documentos da mulher ou de seus dependentes será classificada como violência psicológica contra a mulher. O projeto que garante prioridade na emissão de novos documentos para vítimas de violência doméstica segue agora para análise no Senado. Da Rádio Câmara de Brasília, Júlia Lopes.
4: Direitos Humanos.
0: O projeto que obriga pais agressivos a participar de programa de prevenção de violência pode seguir para o Senado. A repórter Paula Bittar tem os detalhes da proposta.
7: A Comissão de Constituição e Justiça da Câmara aprovou um projeto que obriga pais ou responsáveis que tenham praticado violência contra criança ou adolescente a participar de programas de prevenção desse tipo de agressão. A relatora na CCJ, a deputada Laura Carneiro, do PSD do Rio de Janeiro, disse que o texto se harmoniza com a Constituição Federal, que assegura as crianças com prioridade à proteção integral e o resguardo contra toda forma de negligência, violência, crueldade e opressão. O texto aprovado modifica o Estatuto da Criança e do Adolescente para estabelecer que, uma vez verificada a hipótese de violência física, sexual, psicológica, negligência, a autoridade judicial poderá determinar, além do afastamento do agressor da moradia, seu ingresso em programas de prevenção de violência contra crianças ou adolescentes. O autor do projeto, deputado José Medeiros, do PL de Mato Grosso, disse que a proposta caminha no sentido de trabalhar a saúde mental desses agentes.
8: Um projeto muito importante, porque trata, inclusive, sobre saúde mental. Nós temos vários casos, por exemplo, de violência doméstica em casa com crianças e que chega ao óbito. Esse projeto, ele amplia a atuação do juiz, ele dá instrumentos para que o juiz possa, não só a questão da pena ali, que ele tem que se ater a isso, mas também demandar um tratamento para a saúde mental do pai ou da mãe que tiver envolvido em casos de violência contra crianças.
7: A proposta que obriga pais ou responsáveis que tenham praticado violência contra criança ou adolescente a participar de programas de prevenção desse tipo de agressão já pode seguir para análise do Senado, a menos que haja recurso para votação antes pelo plenário da Câmara. Da Rádio Câmara de Brasília, Paula Bittar.
4: Justiça.
1: A Câmara aprovou a proibição de candidatura ao Conselho Tutelar de pessoas condenadas por crimes graves. A repórter Fabielle Pires nos conta quais são os casos.
9: A Câmara dos Deputados aprovou uma proposta que proíbe a candidatura ao cargo de conselheiro tutelar de pessoas condenadas por crimes graves. Atualmente, para ser integrante de Conselho Tutelar, os candidatos devem ter reconhecida idoneidade moral. Mas a lei não lista critérios para esse requisito. Por isso, a deputada Ana Paula Lima, do Partido dos Trabalhadores de Santa Catarina, apresentou a mudança para impedir que condenados por crimes graves não possam concorrer. O Conselho Tutelar é um órgão de fiscalização que busca garantir que crianças e adolescentes tenham seus direitos respeitados. Os membros são eleitos em cada município a cada 4 anos. A relatora da proposta, deputada Laura Carneiro, do PSD do Rio de Janeiro, que foi secretária de Assistência Social, defendeu a importância dos conselheiros tutelares na proteção de crianças e adolescentes que estão em situação de vulnerabilidade. Ela julga que não pode ser conselheiro tutelar qualquer pessoa.
10: Não pode ser conselheiro tutelar aquele que comete um crime, né? Mesmo que ele tenha cumprido a sua pena, ele tem sob a sua tutela aquele delito que foi cometido na sua história.
9: O texto final aprovado foi elaborado pela relatora. Laura Carneiro definiu os crimes graves como aqueles previstos em algumas leis de combate à violência, como a Lei de Crimes Hediondos, crimes violentos previstos na Lei Maria da Penha, além de crimes de injúria contra criança e adolescente, racismo e de improbidade administrativa. O projeto que proíbe a candidatura ao cargo de conselheiro tutelar de pessoas condenadas por crimes graves foi aprovado por todas as comissões e segue agora para análise do Senado. Da Rádio Câmara de Brasília, Fabielle Pires.
4: Economia.
0: Dimas Gadelha, do PT do Rio de Janeiro, apoia o projeto que proíbe a exploração, a oferta e a publicidade de apostas de cota fixa. A proposta revoga a legislação que regulamenta as bets e prevê o bloqueio de plataformas, aplicativos e transações financeiras ligadas à atividade.
1: Dimas Gadelha alerta para o aumento do endividamento das famílias e para os prejuízos à saúde mental associados às apostas online. Segundo ele, a ideia é conter os impactos sociais e econômicos dessa atividade, prevendo inclusive punições para quem facilitar o acesso a plataformas proibidas.
4: Relações Exteriores.
0: A comissão aprova a revogação de confisco de bens de alemães, japoneses e italianos por causa da Segunda Guerra Mundial. A repórter Maria Neves contextualiza a proposta.
11: A Comissão de Relações Exteriores da Câmara aprovou o projeto do deputado Kim Kataguiri, destinado a revogar um decreto de 1942, que tinha por objetivo confiscar bens de alemães, japoneses e italianos. Durante a Segunda Guerra Mundial, de 1939 a 1945, Japão e Itália se alinharam ao governo alemão de Adolf Hitler e formaram o chamado Eixo. No Brasil, o presidente da época era Getúlio Vargas, que ao final do conflito se alinhou aos adversários do Eixo, grupo chamado de Aliança e formado por França, Inglaterra, Estados Unidos e a antiga União Soviética. Foi nesse contexto da guerra que o governo brasileiro editou o decreto agora revogado. Kim Kataguiri ressalta que japoneses, alemães e italianos não tinham nenhuma influência ou participação nas decisões políticas e militares tomadas pelos governos de seus países durante a guerra. Para o deputado, manter o decreto em vigor não faz nenhum sentido e afronta os princípios de justiça e igualdade. Relator do texto, o deputado Luiz Felipe de Orleans e Bragança, do PL de São Paulo, afirma que a norma já era injusta em 1942. Ele ressalta que os imigrantes alemães, japoneses e italianos e seus descendentes jamais deveriam ter sido punidos pelas ações dos governos do Eixo. Hoje, na opinião do parlamentar, o decreto contraria o Estado Democrático de Direito.
12: Na diplomacia, os gestos são muito importantes. Esperamos que a revogação de norma tão cruel sirva como gesto de amizade em face de países tão caros à política externa brasileira e às relações internacionais do país.
11: Ainda em 1946, um decreto do então presidente Eurico Gaspar Dutra devolveu bens e direitos dos cidadãos italianos. As propriedades confiscadas de alemães e japoneses foram restituídas ao longo dos anos. Apesar disso, o decreto de 1942 nunca foi revogado. A última propriedade tomada pelo governo brasileiro na época era uma escola japonesa localizada em Santos, no litoral de São Paulo. Em 2018, o prédio foi devolvido à Associação Japonesa de Santos como parte das comemorações dos 110 anos da imigração japonesa para o Brasil. Os bens não reclamados foram incorporados ao patrimônio da União. O projeto que revoga decreto de Getúlio Vargas que confiscava bens de alemães, japoneses e italianos ainda será analisado pela Comissão de Constituição e Justiça. Da Rádio Câmara de Brasília, Maria Neves.
4: Educação.
1: Propostas ampliam a rede de apoio para grávidas e mães que estudam. A reportagem é de José Carlos Oliveira.
13: As comissões da Câmara dos Deputados analisam 5 projetos de lei que ampliam o apoio a estudantes grávidas em período pós-parto ou que estejam amamentando. A intenção é criar condições nas escolas e universidades para que elas possam se manter nos cursos normalmente. A relatora, a deputada Cris Tonietto, do PL do Rio de Janeiro, apresentou o texto consolidado das propostas nas comissões da Mulher e de Previdência e Assistência Social.
14: A gente sabe que tem um momento que é muito sagrado para a mulher, que é justamente a maternidade. Agora, também não é justo que uma mulher, justamente por estar grávida, por estar passando pelo período depois, no caso, puerpério, parto, que ela tenha ali algum tipo de cerceamento dos seus direitos, né? E principalmente esse vínculo materno-infantil. O projeto, ele promove um acolhimento, ele viabiliza a oportunidade para que a mulher possa ter o seu direito à educação assegurado.
13: O texto altera a Lei de Diretrizes e Bases da Educação Nacional para garantir adaptações necessárias nas instituições de ensino. A lei que regula os exercícios escolares em casa também ganha novas regras específicas para essas estudantes, sobretudo em relação a acompanhamento pedagógico e material didático. Cristo Nieto cita outros benefícios.
14: Às vezes a flexibilização de prazos administrativos, para que ela possa entregar eventualmente a monografia com um tempo um pouquinho mais dilatado, porque é uma questão de direito. Então, no ambiente acadêmico, a gente precisa de oferta mesmo, de espaços que possa a mulher amamentar o seu bebê, que ela possa, de repente, trocar uma fralda do bebê, se ela tiver que, por alguma razão, levar esse bebê, eventualmente, questões de acesso remoto para esta mulher, para que ela tenha a possibilidade de não deixar e não negligenciar, em hipótese alguma, a sua vocação primária, que é justamente a maternidade, mas também sem sacrificar, de alguma forma, os seus sonhos, os seus projetos.
13: De acordo com o texto, os mesmos direitos serão garantidos às estudantes que adotarem uma criança ou receberem guarda judicial para adoção. Nesses casos, o prazo do benefício é limitado a 120 dias, o mesmo da licença maternidade. A proposta ainda vai passar pela análise das comissões de educação e de Constituição e Justiça. Da Rádio Câmara de Brasília, José Carlos Oliveira.
4: Saúde.
0: O projeto de Florentino Neto, do PT do Piauí, garante que laudos, exames e relatórios médicos emitidos por profissionais da rede privada sejam aceitos pelo SUS. De acordo com o texto, os documentos poderão ser usados para encaminhamentos, regulação de consultas e continuidade de tratamentos na rede pública.
1: Florentino Neto acredita que a medida evita a repetição de consultas e exames já realizados. Segundo o deputado, o objetivo é reduzir a burocracia e acelerar o acesso dos pacientes a diagnósticos e a atendimentos especializados.
4: Esporte.
0: Projeto que busca ampliar a promoção de grandes eventos de esporte feminino avança na Câmara. A repórter Silvia Munhato tem os detalhes.
7: A Comissão de Esporte da Câmara aprovou o projeto para obrigar as entidades esportivas responsáveis pela organização de grandes eventos a adotar medidas de promoção do esporte feminino. A ideia é melhorar a visibilidade institucional, o acesso a estruturas esportivas adequadas e o desenvolvimento de categorias de base e formação profissional feminina. A proposta original da deputada enfermeira Rejane, do PCdoB do Rio de Janeiro, tratava do fortalecimento do futebol feminino com várias medidas para garantir a igualdade de gênero. A relatora, deputada Nélia Aquino, do Podemos de Minas Gerais, alterou a proposta, retirando alguns pontos que, segundo ela, já constam da Lei Geral do Esporte, e aproveitou para ampliar o alvo da proposta para todos os grandes eventos esportivos, não apenas o futebol. A deputada enfermeira Rejane apoiou as mudanças.
15: Quanto mais a gente consiga aprimorar uma proposta legislativa para valorizar, né, as mulheres, e eu tenho muita luta também com mulheres negras, com a população LGBT, enfim, eu acho que a gente tem que ir à frente. Não dá para retroceder.
7: O projeto que trata da promoção da participação feminina em grandes eventos esportivos será analisado agora pelas comissões de Defesa dos Direitos da Mulher, de Finanças e Tributação e de Constituição e Justiça. Da Rádio Câmara de Brasília, Silvia Minhato.
1: O projeto reconhece as seleções brasileiras masculina e feminina de futebol como manifestação da cultura nacional e símbolo da identidade brasileira. Autor da proposta, Hélio Lopes, do PL do Rio de Janeiro, destaca o papel histórico das equipes na formação da memória e do sentimento de pertencimento dos brasileiros.
0: O texto ressalta tanto a trajetória da seleção masculina quanto a contribuição da seleção feminina para a valorização do futebol. Segundo Hélio Lopes, as duas equipes ajudam a projetar a imagem do Brasil no exterior e reforçam uma referência esportiva e cultural.
1: Termina agora o Jornal Câmara dos Deputados, produzido pela Rádio Câmara, com trabalhos técnicos de Wellington Teles e apresentação de Tércia Guimarães e Luciana Vieira. Uma boa noite para você.
0: A Voz do Brasil volta amanhã. Boa noite.
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8:02, começa agora a noite na Espaço. Eu sou o Gustavo Colferá e desde já, muito obrigado pela sua companhia. Vamos juntos até a meia-noite, com muita música boa, muita informação aqui na Espaço FM, nessa quinta-feira, hoje, 25 de junho. Tempo aberto aqui em Farroupilha, 8 graus a temperatura. 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

Muito bom ter a sua companhia aqui na Rádio dos Melhores Ouvintes. Abrindo a noite no espaço dessa quinta-feira, Dub Mix. 8:04, muito boa noite.

0: 8h42, a noite, né? Espaço dessa quinta-feira tá apenas começando. Você participa comigo, manda seu recado. O WhatsApp da Espaço é 549-9611-1971. Uma noite bonita, com tempo aberto aqui em Farroupilha, 8 graus a temperatura. Às 10 horas, as informações da previsão para a sequência da semana. Agora um intervalo e na volta muito mais aqui na Rádio dos Melhores Ouvintes. 9:17.
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1: 15 para as 9, estamos de volta com a noite na Espaço, no oferecimento Energia Esportes, Boutique Animal, aqui em Farroupilha nesse momento. Tempo aberto, 8 graus a temperatura. 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No site da Espaço, acidente registrado no Trevo da Grendene. Passagem de comando do 12º e 36º BPM já tem datas definidas. Advogado Sandoval conduz acordo de R$500 mil para vítimas de acidente na 122. Saúde Bucal de Caxias avança com implantação de CEO regional e novo sistema digital de próteses. Identificado motociclista morto após colisão no bairro Aparecida, em Bento. Moradores do bairro industrial chegam a 48 horas sem energia. Vívere de inverno ocorre nessa sexta no calçadão da Júlio. Obras alteram trânsito em dois pontos de Farroupilha. Esses e outros destaques, site, aplicativo e redes sociais, Facebook, Instagram, Espaço FM, agora 8:47, 8 graus em Farroupilha, aqui na Espaço, Dire Straits.